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0: Oi, Zezé.
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0: 4:33.
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Sejam bem-vindos à nossa coluna Pequenas Conversas, onde falamos sobre crianças e adolescentes e o seu cuidar. Estamos numa sequência de falas sobre adolescência e vamos conversar hoje a importância que teria para um ser em desenvolvimento. E se vocês lembrarem do desenho da história da Alice no País das Maravilhas, vocês lembrarem de uma cena quando ela toma uma poção e de repente ela cresce e já não cabe mais na salinha que ela estava. É uma representação da adolescência e esse crescimento que assusta, porque não se sabe, e talvez os adultos que nos escutam possam pensar, lembrar dessa fase onde o corpo muda. Muitas vezes o adolescente se cobre inteiro, porque vão aparecer detalhes no corpo, que é a transição para a vida adulta, e que assustam, porque não sabem onde vão parar. As extremidades crescem primeiro, nariz, orelha, queixo, as mãos, a área genital cresce primeiro, e isso vai, se não existe orientação, pode ser assustador. Então, se lembrarem da figura, até em desenhos, em filmes da Alice no País das Maravilhas, vocês vão lembrar dessa imagem dela crescendo e já não cabendo mais naquele ambiente. É assim que é a adolescência. Orientada, isso vai acontecer de forma muito leve, tranquila, porque eles sabem o que vai acontecer. A pediatria pode orientar, né, essa transição para os seus pacientes, um pediatra, um ebiatra, que é um médico de adolescentes. Mas em casa, conversar sobre isso, conversar sobre a evolução do seu corpo, até mesmo dos seus detalhes, da sexualidade que vai aparecer, são diálogos muito importantes para que venham de vocês, pais, de vocês, orientadores da escola, os valores, os conceitos, e que essa orientação não venha de chats de internet, de conversas, onde podem não ser adequados, mas faz parte desse período de transição, a dúvida, a insegurança, o adolescente que troca de roupa 10 vezes antes de sair, porque na verdade a imagem do seu corpo, a imagem mental do seu corpo está mudando. E mudando, ele não tem ainda uma certeza de como será, nem de como é. Por isso, muita preocupação com a aparência, muita preocupação com a roupa que parece não estar bem, buscar roupas que o grupo usa para se dizer com esse pertencimento, e poder acolher essas dúvidas, essas angústias, conversar sobre isso e apoiar até em algum direcionamento pode fazer muito bem a esse adolescente, a essa adolescente, que tenha mais segurança de si mesmo. Aquilo que chamamos no popular de amor próprio. O amor próprio é criado nessa fase da infância e adolescência, e especialmente ele é dado pelos adultos que estão à volta no cuidar desse adolescente.

0: cada um. Eu agradeço a atenção de vocês e espero que nos acompanhem na próxima coluna Pequenas Conversas. Até lá.
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2: Em caso de empate entre propostas em uma licitação, o critério de desempate deve ser registrado de forma expressa e fundamentada na ata da sessão pública. Esta recomendação do Tribunal de Contas do Estado a Serranópolis do Iguaçu. O TCE julgou procedente representação da Lei de Licitações, formulada por cidadão. Ele apontou falhas na concorrência pública destinada à revitalização dos canteiros de avenidas da cidade. Após o empate entre duas propostas, foi aplicado o critério de preferência previsto na Lei de Licitações e Contratos. No entanto, a ata da sessão não registrou a motivação e o fundamento legal aplicados no desempate. Omar Nasser, do Tribunal de Contas do Estado do Paraná. O Tribunal de Contas do Estado emitiu alerta a 18 municípios. Eles têm pendências no envio de informações contábeis, fiscais e educacionais obrigatórias para habilitação à complementação VAAT. A sigla significa Valor Anual Total por Aluno. A quantia integra o Fundo de Manutenção e Desenvolvimento da Educação Básica. O levantamento considera a situação até 21 de julho. Além do prejuízo financeiro, a ausência das informações obrigatórias compromete o direito da população à educação. Há ainda impactos na prestação de contas anual dos prefeitos. Omar Nasser, do Tribunal de Contas do Estado do Paraná.
3: O consumo nos lares brasileiros fechou o primeiro semestre do ano com alta acumulada de 2,5%, impulsionada principalmente pelo mercado de trabalho aquecido e pela liberação de recursos como o adiantamento do 13º dos aposentados e pensionistas do INSS e a restituição do imposto de renda. A movimentação do comércio em razão dos jogos da Copa do Mundo também contribuiu. Dados divulgados pela Associação Brasileira de Supermercados mostram que, em junho, o indicador avançou praticamente 1,9% na comparação com o mesmo período do ano passado. Comparando com maio, o mês imediatamente anterior, a alta foi de 0,5%. O levantamento revela ainda que os jogos do Torneio Mundial de Futebol movimentaram a busca por itens para encontros em casa. Durante as partidas, as compras de cortes bovinos, cervejas, frango, embutidos e refrigerantes responderam por mais de 60% da cesta de produtos mais procurados nos supermercados. A circulação de verbas extraordinárias no período, como o pagamento do 13º aos aposentados e os lotes de restituição da receita, ajudou a sustentar as vendas e manteve a renda disponível no comércio. Da Rádio 2, Milena Abreu.
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3: O Comitê de Política Monetária do Banco Central, o Copom, decidiu na reunião desta semana reduzir a Selic em mais 0,25 ponto percentual, fixando a taxa pelos próximos 45 dias, pelo menos, em 14% ao ano. A Selic é considerada os juros básicos da economia brasileira e, mesmo com o corte, o Brasil se mantém na liderança no ranking dos países com os juros reais mais altos. Explicando de uma maneira simples, o juro real é a taxa básica de juros da economia, que são os juros nominais, neste caso a Selic, menos a inflação, que é esperada para os próximos 12 meses. Segundo cálculos realizados por um portal especializado em finanças, o juro real no Brasil hoje é de 9,30% ao ano. Em segundo lugar está a Rússia, que marca 9,09%, e atualmente a Colômbia, com juros reais de 6,16%, e a Indonésia, com 4,61%, ocupam a terceira e a quarta posições, respectivamente. Quando a projeção da inflação não entra na conta, ou seja, em termos nominais, o Brasil aparece na terceira posição, ao lado da Rússia. Os países que têm juros nominais maiores que 14% ao ano são a Turquia,

0: com 37% e a Argentina com juros nominais de 29%. Da Rádio 2, Milena Abreu.
1: O preço do milho no campo se manteve firme nos últimos dias, com a saca vendida em média a R$ 65,00, informa o CPEA. No geral, oferta e demanda estão ajustadas, mas o ritmo de negócios não é dos maiores. Muito comprador está fora do mercado, na expectativa de que o avanço da colheita da segunda safra jogue os preços para baixo no futuro. O produtor de milho, por sua vez, sabe disso, mas não tem muito o que fazer, já que precisa focar as atenções mais nos trabalhos de campo agora do que nas vendas. Da Rádio 2, Humberto Ferretti. A CEAGESP, a Central de Abastecimento de São Paulo, que trabalha com a compra e a venda de mercadorias de todo o país, divulgou o balanço sobre o comportamento dos preços nesta semana. Estão mais caros, por exemplo, abacaxi, bananas, maçã e nanica, cenoura, pepino, repolho, agrião e alho nacional. No caso de itens como goiaba, mamão-papaia, berinjela, mandioquinha, couve-flor e batata lavada, os valores estacionaram. Já entre os produtos que ficaram mais baratos na CEAGESP, dá para citar laranja, maçã, beterraba, chuchu, alfaces crespa e lisa, salsa e escarola. Da Rádio 2, Humberto Ferretti.
0: O salário mínimo no Brasil pode chegar a R$ 1.717 em 2027, segundo a estimativa apresentada pelo governo federal no projeto de Lei de Diretrizes Orçamentárias, enviado ao Congresso Nacional. A projeção representa um reajuste de R$ 96 em relação ao piso atual de R$ 1.621. E segue a política de valorização permanente, que combina a inflação do período com o crescimento real da economia. O valor final do piso, que passa a valer a partir de 1º de janeiro do ano que vem, no entanto, ainda pode passar por ajustes neste segundo semestre. A definição exata depende da divulgação do índice oficial de inflação medido pelo IBGE no fim do ano, dado que é fundamental para fechar a conta do reajuste. Da Rádio 2, Milena Abreu.
1: A cotação da soja registrou uma pequena queda até agora em agosto, que faz a saca ser cotada a R$ 144,00 em Paranaguá, indicam dados do CPEA. A redução acontece na comparação com julho, que registrou a maior média de preços, por enquanto, de 2026. A baixa das cotações está ligada à redução da demanda, uma vez que muitos compradores tinham antecipado o fechamento de negócios para as semanas anteriores, e a oferta maior no mercado interno, com a redução das cotas disponíveis para embarque nos portos. Da Rádio 2, Humberto Ferretti.
0: A Lei Maria da Penha completa 20 anos neste mês de agosto. Ela foi promulgada em 7 de agosto de 2006 e é considerada uma das melhores legislações do mundo para combater a violência contra a mulher. O presidente da OAB São Paulo, Leonardo Sica, é categórico ao afirmar que a legislação mudou o modo como o Brasil enfrenta esse tipo de crime.
2: Todos nós já sabemos, não tem mais como falar que não, que a violência contra a mulher é um problema grave no Brasil, né? Um problema que a gente enfrenta cotidianamente. E todos nós sabemos também que a gente diz muitas vezes no Brasil que existem leis que não pegam, leis que não funcionam. E a Lei Maria da Penha é um marco de enfrentamento da violência doméstica, da violência contra a mulher, porque ela mudou, e eu digo aqui experiência como advogado, ela mudou radicalmente o modo do poder público e da sociedade enfrentar a violência contra as mulheres. Né? Trouxe uma visão multidisciplinar, trouxe mecanismos novos, incentivou a criação de delegacias especializadas, de varas especializadas. Então a Lei Maria da Penha é um exemplo brasileiro para o mundo de como uma lei bem feita, bem pensada e bem discutida pode mudar a realidade, e a Lei Maria da Penha mudou a realidade.
0: A conselheira federal da OAB por São Paulo, Patrícia Vanzolini, ressalta, no entanto, que a Lei Maria da Penha não criou novos tipos de crime no Brasil. O que a lei fez foi estabelecer um tratamento mais severo para o agressor e mais protetivo para a vítima, considerando crimes já previstos no Código Penal quando praticados em contexto de violência doméstica, familiar ou relação íntima de afeto contra uma mulher.
3: Na verdade, ela só prevê um crime, que é o crime de violação de medida protetiva. Então, como ela prevê a medida protetiva, ela também prevê como crime a violação de medida protetiva. Mas ela não prevê mais nenhum outro crime. Os crimes estão todos lá no Código Penal. Então, por exemplo, ameaça está lá no Código Penal. Lesão corporal está lá no Código Penal. Violência psicológica.

0: pública. Está lá no Código Penal. Perseguição está lá no Código Penal. Os crimes estão no Código Penal. Então, o que, que a Lei Maria da Penha prevê? Ela prevê um determinado contexto, uma situação, que é a situação doméstica, familiar ou relação íntima de afeto. E ela diz que todos os crimes do Código Penal, quando forem praticados nessa situação, então a Lei Maria da Penha irá se aplicar. A Lei Maria da Penha, ela aumenta as penas. A Lei Maria da Penha, ela impede, por exemplo, o pagamento de cesta básica. A Lei Maria da Penha impede a realização de acordo de transação para evitar o processo. A Lei Maria da Penha possibilita medidas protetivas.
1: Patrícia Vanzolini reforça a importância das medidas protetivas como o principal mecanismo prático de defesa previsto na Lei Maria da Penha.
0: As medidas protetivas não impedem completamente a prática do feminicídio, mas diminui o risco. E uma das provas mais claras de que diminui o risco é que as mulheres pedem essas medidas protetivas e as mulheres se sentem mais seguras quando essas medidas protetivas estão vigorando. Além disso, essas medidas protetivas, elas têm formas de fiscalização e é isso o que tem que ser melhorado sempre, dia a dia, a forma de fiscalização da medida protetiva. Então, hoje, em 2026, houve uma modificação de que a medida protetiva deve vir sempre acompanhada, sempre que possível, da tornozeleira eletrônica, ligada, inclusive, com o sistema da polícia. Isso tem que ser implementado. Agora, nós temos que exigir dos nossos políticos, dos nossos servidores públicos, que implementem a política que está na lei.
1: De acordo com dados do Conselho Nacional de Justiça, o CNJ, a cada 45 segundos, uma mulher recebe a proteção judicial no Brasil. Para se ter uma ideia, apenas nos primeiros 3 meses de 2026, a Justiça brasileira concedeu 171.036 medidas protetivas para mulheres em todo o país. Da Rádio 2, Milena Abreu.
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3: Eu sou Humberto Ferrer e esse é o podcast Na Bola.
4: 4 jogos abrem neste sábado a 22ª rodada do Brasileirão. 16h no horário de Brasília, o Grêmio, primeiro time da zona de rebaixamento, recebe o São Paulo, que precisa vencer para se manter afastado do Z4. Mesma situação do Atlético Mineiro, que às 18h30 visita o vice-lanterna Remo, e do Coritiba, que recebe a lanterna chapecoense às 20h30. O sábado de Brasileirão termina às 21h com o clássico carioca entre Botafogo e Fluminense. Os outros jogos da rodada serão todos no domingo. A bola rola logo cedo, 11h, para Cruzeiro e Mirassol. 16h, o líder Palmeiras recebe o Inter, que luta para não cair. Assim como o Vasco, que no mesmo horário visita o Bahia, e o Santos, que às 18h30 recebe o Atlético Paranaense. Também às 18h30 tem duelo paulista entre Red Bull Bragantino e Corinthians. A rodada do Brasileirão termina às 19h30 de domingo, quando o vice-líder Flamengo recebe o Vitória.
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4: Eu sou Humberto Ferretti e esse é o Giro Rural. A CEAGESP, a Central de Abastecimento de São Paulo, que trabalha com a compra e a venda de mercadorias de todo o país, divulgou o balanço sobre o comportamento dos preços nesta semana. Estão mais caros, por exemplo, abacaxi, bananas, maçã e nanica, cenoura, pepino, repolho, agrião e alho nacional. No caso de itens como goiaba, mamão-papaia, berinjela, mandioquinha, couve-flor e batata lavada, os valores estacionaram. Já entre os produtos que ficaram mais baratos na CEAGESP, dá para citar laranja, maçã, beterraba, chuchu, alfaces crespa e lisa, salsa e escarola. O preço do milho no campo se manteve firme nos últimos dias, com a saca vendida em média a R$ 65,00, informa o CPEA. No geral, oferta e demanda estão ajustadas, mas o ritmo de negócios não é dos maiores. Muito comprador está fora do mercado, na expectativa de que o avanço da colheita da segunda safra jogue os preços para baixo no futuro. O produtor de milho, por sua vez, sabe disso, mas não tem muito o que fazer, já que precisa focar as atenções

0: mais nos trabalhos de campo agora do que nas vendas. A cotação da soja registrou uma pequena queda até agora em agosto, que faz a saca ser cotada a R$ 144,00 em Paranaguá, indicam dados do CPEA. A redução acontece na comparação com julho, que registrou a maior média de preços, por enquanto, de 2026. A baixa das cotações está ligada à redução da demanda, uma vez que muitos compradores tinham antecipado o fechamento de negócios para as semanas anteriores, e a oferta maior no mercado interno, com a redução das cotas disponíveis para embarque nos portos.
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3: A Prefeitura de Londrina abriu um leilão online com 47 lotes de veículos, máquinas, equipamentos e sucatas. Os lances podem ser feitos até às 10 horas de terça-feira, dia 11. Os bens podem ser visitados até sexta-feira, dia 7, no barracão do antigo Instituto Brasileiro do Café, no bairro Ciclo 3, das 9 às 11h30 e das 13 às 16 horas. A expectativa do município é arrecadar cerca de R$ 300 mil. E quem vendeu ou alugou um imóvel deve atualizar a titularidade da conta de água para evitar cobranças indevidas e dificuldades na solicitação de serviços. O pedido exige o termo de alteração de titularidade e documentos que comprovem a relação do novo responsável com o imóvel. Além disso, o novo titular não pode ter débitos vinculados ao CPF na Sanepar. A solicitação pode ser feita pelo WhatsApp da Sanepar no número 419-9544-0115, escolhendo a opção 6 ou presencialmente em uma central de relacionamento. Grande abraço para você, uma ótima sexta-feira, um bom fim de semana e até segunda. De Curitiba, Mauro Conte, com informações da Rede AERP.
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4: Os quatro hospitais universitários das instituições estaduais de ensino superior do Paraná reforçam as ações de doação de leite humano durante o inverno, período em que normalmente há redução nas coletas. A mobilização ganha ainda mais força no Agosto Dourado, mês dedicado à conscientização sobre a importância da amamentação. O objetivo é incentivar o cadastro de novas doadoras para manter os estoques e atender a demanda dos hospitais. Os bancos de leite atendem recém-nascidos prematuros e de baixo peso internados em UTIs neonatais e pediátricas. Além disso, oferecem orientação e acompanhamento gratuitos às mulheres sobre o aleitamento materno. Os hospitais universitários ficam em Cascavel, Londrina, Maringá e Ponta Grossa, onde são feitos a coleta, o processamento e a distribuição do leite humano, inclusive para a maternidades de municípios vizinhos. De acordo com a rede global de bancos de leite humano, podem doar mulheres saudáveis que estejam amamentando e que tenham leite excedente. É preciso apresentar os exames pré-natal ou realizar novos exames, como hemograma, tipagem sanguínea e sorologias. A doadora também não pode fazer uso de medicamentos contraindicados para a amamentação, nem consumir bebidas alcoólicas ou drogas ilícitas. Os bancos de leite dos hospitais universitários estão disponíveis em Cascavel, Londrina, Maringá e Ponta Grossa. Cada unidade tem horários próprios de atendimento e canais de contato para orientar as mulheres interessadas em fazer a doação. Repórter Gabriel Ramos.
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6: A UEM publicou nesta sexta-feira a lista de aprovados no vestibular de inverno 2026. O resultado oficial, assim como o desempenho dos candidatos, está disponível no site do vestibular e também no app Vestibular UEM. Ao todo, foram 1.114 aprovados para mais de 70 cursos de graduação. As provas foram aplicadas para 10.700 candidatos em 12 de julho em Maringá e outras 10 cidades. Os estudantes responderam a 50 questões objetivas e uma redação argumentativa sobre a redução da maioridade penal no Brasil. Com 4.328 inscritos, somando 618 candidatos por vaga no Sistema Universal, Medicina foi o curso mais procurado como primeira escolha dos vestibulandos. O primeiro lugar geral foi de Augusto Oba Kuniyoshi, do curso de Medicina,

0: com 338,6 pontos. Os outros 9 melhores classificados também foram aprovados em medicina, sendo 3 deles pelo sistema de cotas sociais. Os aprovados devem efetuar matrícula apenas após a divulgação dos resultados do vestibular de verão e do processo de avaliação seriada. As datas de manifestação de interesse na lista de espera são divulgadas posteriormente. Mais orientações podem ser obtidas no site da Diretoria de Assuntos Acadêmicos. Estudantes do 5º ano de psicologia também ofertam um grupo para escuta e acolhimento de vestibulandos e de recém-aprovados. A atividade faz parte do estágio básico em psicologia do trabalho, sob orientação do professor Robert dos Passos Santos. Os primeiros encontros foram com participantes do cursinho da UEM e agora são ampliados para a comunidade externa, com o total de 40 vagas. Interessados podem se inscrever até o dia 15 pelo WhatsApp 44 99837 3783. Repetindo, 44 99837 3783. Repórter Gustavo Vaz. Pensada para bebês de 1 a 2 anos, a atividade Me Aqueço, Me Desenho, realizada pelo Museu Oscar Niemeyer por meio do programa Mon Primeiros Passos, promove dinâmicas sensoriais com materiais que remetem às sensações causadas pela obra da artista japonesa Chiharu Shiota, que está no olho do Mon. O encontro acontece no dia 13, a partir das 10h30 da manhã. Essa atividade começa no espaço de oficinas no subsolo do museu. No início do encontro, cada bebê recebe um objeto feito de fios que faz parte do percurso sensorial até o olho. Ao chegar lá, são feitas dinâmicas corporais e de desenho relacionadas com a obra. Após a contemplação da exposição e o retorno ao espaço de oficinas, os bebês podem fazer uma colagem com fios e tecidos em cima do desenho feito no olho. Todos os materiais são atóxicos e pensados para a faixa etária. Caso o bebê tenha alergia ou restrição a algum deles, é necessário informar o setor educativo pelo e-mail educativo@mon.org.br com até 3 dias de antecedência para que seja possível providenciar materiais alternativos. É permitida a presença de até 2 acompanhantes por criança. No entanto, a entrada garante a participação de uma criança acompanhada de um único responsável. O segundo deve adquirir o ingresso comum de acesso ao museu. O programa Mon Primeiros Passos, voltado para bebês de 12 a 36 meses de idade, proporciona uma experiência multissensorial, com descobertas artísticas, novos estímulos e atividades sensoriais nas exposições em cartaz e também no espaço de oficinas. Em setembro, essa atividade acontece para bebês de 2 a 3 anos. Repórter Gustavo Vaz.
1: O DR, Departamento de Estradas de Rodagem do Paraná, informa que está proibido o tráfego de veículos com peso acima de 36 toneladas nas rodovias PRC-466 e PRC-272, entre Cruz Maltina e Lidianópolis, no Vale do Ivaí. A medida vale para veículos que circulam nesses trechos com autorização especial de trânsito. Como rota alternativa, os motoristas podem utilizar as rodovias entre Jardim Alegre e Bom Sucesso, passando pela PR-82, PR-457 e PRC-369. O trajeto entre Marumbi e Cruz Maltina, pelas rodovias PRC-466, PR-170 e PR-453. A restrição foi adotada após a constatação da necessidade de reparos e reformas estruturais na ponte sobre o rio Ivaí, próxima a Porto Ubá, na divisa entre Lidianópolis e Cruz Maltina. O DR já elabora estudos para definir a melhor solução e dar mais agilidade às obras. As restrições e os desvios são temporários e permanecem em vigor até a conclusão dos trabalhos na ponte. Em breve, será implantada nova sinalização indicando as mudanças no tráfego. O DR reforça que a medida é exclusiva para veículos de grande porte com autorização especial de trânsito.

0: e não afeta os demais usuários das rodovias. Mais informações podem ser obtidas com a Coordenadoria da Engenharia de Tráfego e Segurança Rodoviária do DR pelo telefone 41-3304-8268, pelo WhatsApp 41-99998-0121 ou pelo e-mail atendimento@dr.pr.gov.br. Repórter Gabriel Ramos.
1: Aberto o prazo para comprovar informações da inscrição no ProUni. Os pré-selecionados na segunda chamada têm até o dia 14 para fazer a confirmação na instituição privada de ensino superior escolhida. Os candidatos podem saber se estão inclusos ao acessar a parte do ProUni no Portal Único de Acesso ao Ensino Superior. O programa Universidade para Todos oferece bolsas de estudo integrais e parciais em cursos de graduação e sequenciais de formação específica. A documentação exigida está no edital do processo seletivo. É preciso apresentar, por exemplo, comprovante de rendimento do estudante e dos integrantes da família. Os documentos podem ser entregues presencialmente na instituição ou de forma virtual, de acordo com a norma da faculdade. Quem não foi pré-selecionado nas duas chamadas do ProUni do segundo semestre pode permanecer na lista de espera. Nesse caso, é preciso manifestar interesse nos dias 26 e 27 de agosto. Da Rádio 2, Fabiola Altran.
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3: 5 horas e 5 minutos.

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2: Louvado seja o nosso Senhor Jesus Cristo, para sempre seja louvado. Hoje é dia 8 de agosto, é sábado, e nós celebramos hoje o dia de São Domingos. Queremos agradecer a Deus pela primeira semana de agosto vivida na graça de Deus, com a proteção de Nossa Senhora. Foi um tempo bonito, estamos no mês das vocações. Queremos agradecer a Deus também por todas as vocações e queremos fazer juntos nosso ato de consagração. Nossa Senhora do Rocio, Rainha do Céu e da Terra, Padroeira do Paraná, nós vos saudamos, refúgio dos necessitados. Por vossas mãos intercessoras, a misericórdia de Deus jamais faltou. Dai-nos a graça de sermos discípulos de Jesus na busca de vivermos a palavra de Deus. Transformai a nossa vida em um santuário de amor, onde Jesus seja o centro. Consagramo-nos a vós, cheios de confiança. Em vossas mãos renovamos as promessas do nosso batismo. Renunciamos a toda forma de egoísmo para vivermos e convivermos como irmãos. Mãe do Divino Orvalho, que cura e salva, com amor queremos propagar a vossa devoção. Nossa Senhora do Rocio, envolvei-nos em vosso manto de amor e proteção. Mergulhados nos mistérios da encarnação, morte e ressurreição de Jesus, conduzi a nossa

A vida para o coração de Deus na ação do Espírito Santo. Assim seja. Amém. Agora a bênção da água e dos objetos de devoção. Senhor Deus Todo-Poderoso,

0: Abençoai também, Senhor, os nossos objetos de devoção e artigos religiosos. Por Cristo nosso Senhor. Amém. O Senhor esteja convosco, Ele está no meio de nós. Desça sobre você, sobre a sua casa, a bênção de Deus Todo-Poderoso. Pai, Filho e Espírito Santo. Amém. Um grande abraço e fique com Deus.
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0: Agora são 6:13. Ah, são 6:13. 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Gente, já tá na hora de arriar o cavalo, tá na hora de arriar o cavalo, tá na hora de arriar o cavalo, tá na hora de arriar o cavalo, tá na hora de acordar de bem com a vida. É mais um dia, é sábado. Final de semana, Zé Coalhada. Ei, Zé Coalhada, meu amigão, hein? Bom dia, que Deus te abençoe.

proteja, irmão. Meu amigão mesmo, de muitos anos. O Zé Coalhada. Quero mandar um abraço pra ele, pra família toda. Ouvindo o nosso programa, né, Zé? Como é que você tá, meu irmão? Você tá tudo bem? É. E nesse domingo, Zé Coalhada, nesse domingo, vai ter o Baitaca amanhã, lá na Barra do Jacaré. É isso aí, na festa do frango! É amanhã que tem o Baitaca.

Bom dia, bom dia, bom dia! 6:18. 6:18. Vamos acordar de bem com a vida. Vamos acordar para mais um dia. Com a graça de Deus. Já tá na hora de tomar aquele cafezinho e o pãozinho lá da Rose Padaria Café. Bom dia pra Rose, hein? Tá saindo pão de queijo aí, Rose? Alô, Cláudio. Ali na Vila São José. Bom dia pro Paulo. Bom dia pra Neide. Lá do Ricardo Transporte da Cerâmica São Luís. Às 6:19, Paulo. E vai, Palmeiras!

0: 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Alô, Tião Nunes, lá na Curitiba. Ligadinho aqui comigo, Tiãozinho. O Osni e a Adriana estão completando 33 anos de feliz união. Casal querido do meu coração lá do Ribeirão Bonito. Bom dia, Adelino. Bom dia, Dona Maria. Como é que a senhora tá, Dona Maria? Bom dia, Edna. Bom dia, família do São Roque. Aliás, família Albano, tá chegando a festa do São Roque. É, um abraço ao pessoal da comunidade São Roque, com o apoio da Casa de Carnes Platina. Vem chegando a festa de São Roque. Bom dia, Dona Santina. Oi, Dona Santina. Bom dia, Bigo. Alô, Marcelo do Favorete. Ele é a esposa. São 6h22, Marcião.
1: Já faz parte da nossa tradição.
0: Hoje é dia da feijoada da Ineide. Alô, Ineide. Sábado 8 de agosto de 2026.

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Oi, bom dia, bom dia, bom dia, bom dia. Tá na hora de acordar pra mais um dia, tá na hora de despertar. Ô, Sirlanei, tá na hora de colocar os orelhas pra levantar. Alô, Lorival aí no JP. Bom dia, Luciana. Às 6h25, Nelci. 25 minutinhos além das 6 horas.

0: Olha a hora, 6:30. 6:30.
1: 6:30.
0: Vamos acordar de bem com a vida, Divaldo. Bom dia, Divaldo. Hoje é dia de eu ir lá pra Casa de Carnes Platina comprar aquela carne. 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Você vai fazer aquele churrascão pro seu pai, não vai? É, vai.

churrasqueira. 6 horas e 34 minutinhos. 6 horas e 34 minutinhos. É, você que tá ligadinho aqui com a Rádio Difusora Santo Antônio da Platina, Paraná. Amanhã domingo, ele vai estar da festa do frango, lá na Barra do Jacaré. Quem? O Baitaca. 6h34. O Baitaca canta na Difusora.

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1: Baitaca, pedido de um pai pra filho. 6h38, bom dia. Vai, Bragança. Confira a hora certa aí, Bragança.
2: 6h38. 6h38.
1: Bom dia.
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E tudo bem com vocês? Muito bom dia a todos. Eu estou aqui hoje para falar sobre o Dia dos Pais que está chegando. O pai, gente, é abraço que fortalece, é exemplo que inspira e amor que acompanha por toda a vida, não é mesmo? 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

0: Boy, bom dia, 6h47.
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0: Opa, bom dia para você que tá ligadinho aqui comigo, Juninho Queiroz. Oferece uma música pro meu esposo Luiz Soares, o filho Guilherme, aqui do Ribeirão Bonito. Ô, povo querido, viu? Maria dos Anjos. Ô, Luiz Soares, meu amigão, hein? Pensa num povo querido, Serginho. Povo bom, rapaz. Que estão se preparando lá pra festa de São Roque.
2: Ô, Juninho Queiroz, bom dia. Ô, Juninho, é o Celso, que já andirá hoje.
0: Oi, Celso.
2: Pai, você aí.
0: Como é que
2: você
0: tá?
2: Tudo de bom na sua vida. Que Nossa Senhora da Aparecida lhe abençoe com bastante saúde. Você fazer muitos programas para nós, meu amigo. Eu não perco seu programa.

0: um dia de manhã.
1: Obrigado, Celso.
0: Tá? Fique com Deus, meu amigo.
1: Dá moleza pro corpo não, parceiro. Dá moleza pro corpo não, porque aqui é a difusora. Santo Antônio da Platina fica aqui do Paraná. Ótima manhã. Ótima manhã pra você.
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1: É a Difusora FM. Nós tá aqui, hein? É, nós tá aqui, ó. Na Rádio Difusora com você nesta manhã abençoada de sábado, 8 de agosto. Como passa, hein? Minha Nossa Senhora. Bom dia. Bom dia pro meu amigo Israel. Tá ligadinho aqui comigo. Sabe quem é o Israel? O homem da pamonha, Serginho. Daqui a pouquinho ele já tá lá na Feira Livre, trazendo pamonha, bolo de milho. Ô, Israel, bom dia.
3: Bom dia, Júnior. Tá aqui na feira hoje, hein? Chuva. Os pamonha, curau e bolo de milho, viu? Tudo bom pra você aí, bom trabalho pra você aí. Bom dia.
1: Escutou, pai? Bolo de milho, pamonha. Bom dia, feliz sábado. Que seja lindo e abençoado cada momento vivido com alegria. É, dona Eli Braga. Ele e o Zezinho comigo, Zé Aparecido, lá da Vila Rural. Obrigado pela audiência. Cafezinho tá comendo solto lá na casa do Luizinho, né, Luizinho? Ô, Luizinho! Ô, bom dia pra você, Luizinho Mecânico!
4: Bom dia, Juninho Queiroz. Manda uma do Baitaca aí, pra desejar um feliz dia dos pais aí, para todos os pais, amigos da gente aí. E manda lá pro Mineiro, Marcelento, o Adios Corintiano, Reginaldo Carajão. E pra vocês aí da rádio, vamos que vamos, tchau, bom dia, feliz sábado.
1: Feliz sábado pra vocês, viu? A dona Neuza Vieira tá me escutando lá na Joaquim Távora. Oi, dona Neuza Vieira! É potência aí da fazenda, dona Neuza.
5: Bom dia, Juninho Queiroz, o fera do rádio. Já tô com o rádio ligado, Juninho. Você é o fera, você é o cara. Olha, quer muito bem, boy de ouro. Manda uma música, Paulinho. O fundo da grota, para mim escutar esse saldo lindo hoje. Que amanhã é dia dos pais. Que Deus abençoe os nossos pais. Que Deus levou e zero de quem tem. Vivo ainda. Juninho, eu sou de Catiguá. Sou teu ouvinte, Juninho. Todo dia.
1: Alô, povo catiguaense. Serginho, amanhã, domingo, dia dos pais, a Barra do Jacaré, a terra do prefeito Fabiano, lá da minha amiga Suzana Cláudia, recebe na festa do frango Baitaca e ele que canta na difusora. O fundo da grota. Alô, povo querido da Barra do Jacaré. Meu amigo Olavo. Bom dia, Olavo. Como é que você tá, Olavo? Saudade de você, enfermeiro bom, meu amigo. Um abraço pra família do seu Pedro lá da Barra do Jacaré, onde tem a paróquia Nossa Senhora Aparecida.

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3: Alô, Robson Aldi!
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3: É, bom dia pra você que tá ligadinho aqui na Rádio Difusora. Ô, fera do rádio, será que dá pra você tocar aquela música que fala assim? A no...

Paulinho, Zé Trovão. Alô, Zé Trovão. Bom dia, Toinho. Tá ligadinho aqui comigo, né, Toinho? Ouvindo a difusora. Dona Bete, cozinheira. Simeone, Dona Sônia. Obrigado pela audiência.

0: Pensa que hino bonito essa moda. É, o cara fala assim pra mulher: eu te amo e ainda te admiro. Que coisa bonita. É, coisa chique isso. Te amo e ainda te admiro. É, só coisa boa pra acordar, pra despertar pra mais um dia. Tá na hora de você levantar em guisa. Tá na hora de você levantar em guisa. Hoje é sábado. Eu, tá na hora de você levantar. Wilson, tá ligadinho aqui comigo, Wilson. O Zé Veneno lá na mercearia também tá ligado comigo. O Edenilson Araújo Cordeiro tá ligado comigo também, Edenilson. É, o Zé lá da mercearia já tá fazendo lá a puleta já cedo, Zé, pra tomar com café. É, pra tomar com café. A Margarete falou que isso aí é uma comida boa. Uma puleta com café de manhã. Viu? É bom demais, é.
1: Bom dia, Juninho. Aqui é o Zé da Mercearia São José, do Jardim Santa Cruz.
0: Não vai
1: Capucho
0: falar do leitor.
1: Aí do milionário Zé Rico, a carta. Quero oferecer pro pessoal aqui do Jardim Santa Cruz, leitor que já tá ouvindo, o Nandi ali no Monte Real, e o nosso pessoal aí da zona rural, que nesse momento já estão nos pés do Eito aí, já estão chegando no pé do Eito. Bom dia, um abraço.
0: É, já faz tempo, viu, Zé? Faz tempo que o pessoal tá pegando o pé

0: Eita aí, viu? Faz tempo. Eu, quem acordou agora já tá atrasado. Já tá atrasado, já são 7h04. Serginho já até chegou. Vai apresentar o programa Luz e Vigor. A todos um bom dia.
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paz e bem. Rezemos juntos. Altíssimo e glorioso Deus, iluminai as trevas do meu coração. Dai-me, Senhor, uma fé direita, esperança firme e caridade perfeita, bom senso e conhecimento, Senhor, para que faça o vosso santo e verdadeiro mandamento. Bom dia a todos. Sérgio que está falando, programa Luz e Vigor, que todo sábado está a cargo da Ordem Franciscana Secular. Procuramos sempre trazer uma pequena mensagem a partir da vida de São Francisco de Assis. Francisco de Assis, que é o homem do Evangelho por excelência. Ele que permanece na consciência da Igreja como símbolo vivo da encarnação da Palavra de Deus. Seus escritos, em particular as admoestações, nos oferecem um vislumbre de um crente em contato direto com o Evangelho, que escuta o Evangelho, que medita e que reflete sobre ele. Acolhe o Evangelho em si como uma presença que agita seu ser interior e o compromete com novos caminhos. À imagem de seu Mestre e Senhor, Cristo, Francisco torna-se assim a palavra dada para a vida do mundo. Olhando para o livro que Francisco segura junto ao peito, lembramos de seus escritos, nos quais as citações bíblicas são inúmeras. Francisco era um homem imerso no Evangelho. Quando falava, as frases fluíam espontaneamente de seus lábios, e ao longo dos anos moldaram a sua vida, tornando-se parte dele. Em seus escritos foram descobertas 146 referências aos evangelhos. Uma relação paciente com a palavra de Deus era necessária para chegar ao conhecimento que Francisco chegou. No entanto, o acesso à leitura das escrituras não era tão simples naquela época, mesmo em termos práticos. No século XIII, os livros eram relativamente escassos e, sobretudo, muito caros. As biografias antigas eram repletas de anedotas que ilustram a dificuldade que os frades enfrentavam para obter até mesmo um simples evangelho. Na maioria das vezes, eles não possuíam um exemplar pessoal. Na melhor das hipóteses, tinha um para o uso de toda a comunidade. Nessas circunstâncias, era bastante difícil recorrer regularmente às escrituras. Como então Francisco se tornou o homem do Evangelho que conhecemos hoje? Como conseguiu permear gradualmente toda a sua vida com este poder e essa luz? A primeira vez que as biografias nos falam do encontro de Francisco com o livro foi na pequena capela da Porciúncula, por volta do ano de 1208-1209. O sacerdote daquele dia havia lido o texto de Envios dos Discípulos. Isso poderia ter acontecido dia 12 de outubro, festa de São Lucas, ou em 24 de fevereiro, festa de São Matias, dias em que esse texto era lido na missa. Foi, portanto, durante a liturgia que Francisco ouviu a palavra que o levou a mudar de vida. Não é de se surpreender que, com algumas raras exceções, todas as passagens do Evangelho citadas nas admoestações, por exemplo, estejam contidas no Evangelho de São Lucas. E é na página 225, na festa

de São Lucas que encontramos o texto do envio dos discípulos. Francisco irá citá-lo várias vezes, particularmente na sua primeira regra, que diz assim: quando os irmãos saírem pelo mundo, não levem nada para a viagem, nem bolsa, nem alforje, nem pão, nem dinheiro e nem cajado. E em cada casa em que entrarem, digam primeiro: paz a essa casa. E permanecendo na mesma casa, comam e bebam o que nela tiver. Nos últimos anos da sua vida, Francisco escreveu e pediu a outros que escrevessem as admoestações. Estas podem ter sido breves comentários sobre as escrituras que ele dirigia aos frades durante as reuniões do capítulo, ou em outras ocasiões. Nos capítulos, São Francisco admoestava, censurava ou ordenava conforme o Senhor inspirava. E é provável que isso tenha acontecido no mesmo lugar de Santa Maria dos Anjos, onde os frades enviados em missões por todo o mundo se reuniam todos os anos no dia de Pentecostes. Na admoestação número 5, que alude ao retorno da missão dos discípulos, Francisco mostra que permaneceu fiel durante toda a sua vida a este texto do Evangelho que o transformou completamente aos 28 anos de idade. A palavra que ouviu naquele dia na liturgia, Francisco acolheu, saboreou e meditou ao longo dos dias, meses e anos. Acabou por habitá-lo como uma presença, como uma companheira de viagem, convidando-o constantemente a harmonizar a sua vida e conformá-las às exigências do ideal evangélico. Às vezes, lia nos livros sagrados, como diz Tomás de Celano, seu biógrafo, e o que uma vez confiava à sua alma permanecia indelével, gravado no seu coração. A memória tomava o lugar dos livros, pois aquilo que foi ouvido captava, e o amor ruminava com devoção incessante. De fato, Francisco colocou Cristo no centro de seu pensamento e de sua vida. Ele mostra o lugar e o papel de Cristo na criação do homem e revela, sob uma nova luz, o plano de Deus para a humanidade. Ele diz: considera, ó homem, quão grande excelência o Senhor Deus te fez, pois ele te criou e te formou à imagem de seu filho amado segundo o corpo e à sua semelhança segundo o espírito. Aqui ele retoma o tema da imagem e semelhança tão presente no pensamento dos padres da Igreja, mas oferece uma interpretação completamente pessoal. Ele não apenas fez de Cristo a causa exemplar da humanidade, mas coloca Cristo, Deus encarnado, acima de tudo, como modelo a priori, o modelo a ser seguido, colocado por Deus, antes de todo o pecado, para presidir o destino da humanidade. Esta redescoberta da primazia de Cristo mudou completamente a teologia que, na época de Francisco, tendia a ver na pessoa de Cristo nada mais do que o redentor do pecado original. Esta corrente teológica, nascida no movimento franciscano, floresceria dentro da Igreja. E é, mais uma vez, nas Escrituras que Francisco encontrou a fonte da sua inspiração. Pensemos em algumas frases significativas de São Paulo, como esta no livro, na carta aos Romanos, no capítulo 8, que diz: pois aqueles que de antemão conheceu, também os predestinou para serem conformes à imagem de seu filho, a fim de que ele seja o primogênito entre muitos irmãos. Daí, na sua primeira admoestação, Francisco retoma uma citação do capítulo 14 do Evangelho de João, que poderia ser interpretada da mesma maneira.

0: diz, o Senhor Jesus disse aos seus discípulos: Eu sou o caminho, a verdade e a vida, e ninguém vem ao Pai senão por mim. Em outras palavras, o homem criado à imagem de Cristo pode, por meio dele e no Espírito, chegar ao Pai. O Senhor diz no Evangelho: Quem não renunciar a tudo o que possui, não pode ser meu discípulo. E quem quiser salvar a sua vida, vai perdê-la. O seguir a Cristo, tão caro a Francisco e aos primeiros frades, é, sem dúvida alguma, a primeira condição do carisma franciscano. Francisco relaciona também a obediência perfeita dos frades com a obediência do filho. A obediência que leva a dar a vida pelos amigos. Cristo, que não hesitou em lavar os pés dos discípulos, nos chama ao mesmo serviço com humildade. No instante em que Francisco ouviu a palavra, sentiu-a habitar dentro de si e não pôde mais guardar este tesouro para si. Imediatamente assumiu o dever de proclamá-la. Mas naquela época não faltavam pregadores cuja missão era pregar o Evangelho. E Francisco estava ciente desses perigos que ameaçavam os pregadores da Boa Nova e, sobretudo, do orgulho que podia ressurgir a qualquer momento. Por isso, assumiu a responsabilidade de instruir seus irmãos a este respeito. Referindo-se ao 2 Coríntios capítulo 3, ele condenou claramente o perigo. Aqueles que desejam conhecer apenas as palavras são mortos pela palavra, para que sejam considerados mais sábios entre os outros e adquiram grandes riquezas para legar aos seus parentes e amigos. As primeiras biografias frequentemente retornam ao pecado do intelectualismo. Olhando para o futuro, Francisco sabia pelo Espírito e frequentemente dizia aos irmãos que muitos, sob o pretexto de edificar os outros, abandonariam sua vocação, ou seja, a simplicidade pura e santa, a santa oração e Nossa Senhora da Pobreza. Aconteceria com eles que, acreditando que seriam mais devotos e se sentiriam mais inflados no amor de Deus por causa do conhecimento das Escrituras, precisamente por causa desse conhecimento, se encontrariam interiormente frios e vazios. E o que falar de Francisco? É que o Senhor escolheu passar por ele, foi porque ele se tornou o pobre pequenino. Soube renunciar a todo o orgulho para se entregar inteiramente ao seu Mestre e Senhor, com grande, bela e simples pobreza. Meus irmãos, minhas irmãs, que o Senhor nos abençoe e nos guarde. Mostre-nos a sua face e tenha misericórdia de ti. Volte para nós o seu olhar. Que o Senhor nos abençoe. Em nome do Pai e do Filho e do Espírito Santo. Amém. Um bom final de semana a todos, paz e bem.
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Olá pessoal, bom dia, graça e a paz do Senhor Jesus a todos vocês que nos ouvem e nos acompanham pela Rádio Difusora 102.3. Bom dia, Juninho Queiroz, e bom dia a todos vocês que são parte dessa emissora, os proprietários dessa emissora, que mais uma vez permitem que nós estejamos aqui para compartilhar da palavra do Senhor. Esse programa, esse momento aqui, ele pertence à Igreja Metodista Central de Santo Antônio da Platina. Bom dia com Jesus. Eu sou o Newton, que pertenço a essa Igreja Metodista de Santo Antônio da Platina, a Metodista Central. E é uma alegria, uma honra, um privilégio estar aqui mais uma vez para compartilhar da palavra do Senhor. Palavra essa que não volta vazia. E eu quero ler um texto com você. Está lá em Jeremias 33, do 14 ao 16. Diz assim a palavra do Senhor: dias virão, declara o Senhor, em que cumprirei a promessa que fiz à comunidade de Israel e à comunidade de Judá. Naqueles dias e naquela época farei brotar um renovo justo da linhagem de Davi. Ele fará o que é justo e certo na terra. Naqueles dias, Judá será salva e Jerusalém viverá em segurança. E este é o nome pelo qual ela será chamada: o Senhor é a nossa justiça. Então, vou repetir. Naqueles dias, Judá será salva e Jerusalém viverá em segurança. E este é o nome pela qual ela será chamada: o Senhor é a nossa justiça. Meus queridos, aqui é Deus falando através do profeta Jeremias, e ele está falando sobre Jesus, ele está falando sobre justiça. Ele está falando que no futuro essa justiça alcançaria o povo de Israel e o povo de Judá. Essa justiça, ela tem um nome. Esse nome é Jesus Cristo de Nazaré. Toda a Bíblia, toda a Escritura, toda a palavra do Senhor, ela aponta para Jesus. O Antigo Testamento, todo ele vai apontar para Jesus. Desde a queda de Adão e Eva no Éden, passando ali pelo Êxodo, né, pela saída do Egito e pela linhagem de Davi, até as visões dos profetas maiores e também dos profetas menores, tudo aponta para a vinda do Messias. Tudo aponta para a vinda de Cristo Jesus. E Jesus mesmo, ele afirmou: não pensem que vim abolir a lei de Moisés ou os escritos dos profetas. Eu vim cumpri-los. Amém? Meus queridos, a história, ela é de Israel, ela é marcada por alianças e fracassos. Lá no passado, no Antigo Testamento, o povo vivia dessa maneira. Deus fazia aliança, eles desobedeciam, eles adoravam outros deuses. Aí vinha a disciplina de Deus. Mas antes vinha o fracasso, porque aquele que adora um Deus que não é o Deus verdadeiro, ele vem, é um fracasso. Porque não há outro Deus. Não existe outro Deus a não ser o Deus de Jesus. E marcado por alianças e fracassos, testemunha também a condição caída, perdida da humanidade, quanto a necessidade urgente da salvação em Cristo Jesus. Você que está me ouvindo agora, se você não conhece Jesus, você precisa da salvação em Cristo Jesus. Você que está me ouvindo agora, que pertence a Cristo, que já reconheceu Cristo como o Senhor da sua vida, Salvador da sua vida, mas você conhece alguém ainda que ainda não conhece Jesus, ore para o Senhor, para o Senhor te capacitar, para você apresentar esse Jesus para essas pessoas. Jesus, ele é o renovo justo anunciado pelo profeta Jeremias. Sem Jesus não tem como nós termos uma vida de abundância. A nossa vida sem Jesus é uma vida de fracasso.
A nossa vida sem Jesus é uma vida eterna na perdição. Eu e você somente teremos uma vida eterna no reino se nós tivermos Jesus. Não há vida sem Jesus. Como eu disse agora há pouco, Jesus, ele é o renovo justo anunciado pelo profeta Jeremias. Ele é o cumprimento da palavra profética que prometia justiça e restauração. Nele, em Jesus, a salvação não restringe a só o povo de Israel, mas em Jesus a salvação alcança todos os que o recebem. E nós fomos alcançados através de Cristo Jesus. Ele alcança todos que recebem a sua mensagem e confiam nele, e confiam no seu sacrifício. Aqueles que a fé está nele, aquele que a esperança está nele, aquele que a confiança está nele. Venha para Jesus. Você não vai se arrepender. Ele não vai te esquecer. Ele não vai te abandonar. Ele quer você para ele. Ele quer caminhar com você. Ele quer ser seu amigo. Venha para Jesus, entregue a sua vida para ele, se renda a ele, se dobre diante dele. Sabe, meus queridos, por meio da cruz, eu e você, nós fomos reconciliados com o Pai, com Deus, e nós fomos declarados justos diante dele. Através do quê? Através da cruz de Jesus, através do sangue do Cordeiro derramado, nós fomos declarados justos. E nós somos hoje, através de Jesus, nós somos adotados e nós somos filhos do Deus Altíssimo. O que era apenas uma promessa distante para os antigos profetas, hoje se tornou realidade revelada a nós em Cristo Jesus. 2000 anos, um pouco mais, nós temos o privilégio de contemplar o plano redentor já manifestado. Meus amados, o nosso Redentor vive e ele está de braços abertos a todos aqueles que o quiserem, a todos aqueles que reconhecerem ele como Senhor e Salvador. Ele é acessível a você e a mim. Amém? 2000 anos, nós temos o privilégio de contemplar o plano dele, o plano de Jesus. Contamos com a revelação completa da palavra e com o testemunho da igreja, que continua a proclamar a vitória de Jesus. A mesma voz profética que lá no passado ecoou nas páginas das Escrituras, né? Na página da Bíblia, segue viva e eficaz, chamando-nos a viver sob a justiça de Cristo Jesus e na esperança da volta dele. E ele vai voltar.

mas eu posso ir antes da volta dele. De qualquer maneira, se ele vem ou se eu vou, eu preciso estar preparado para esse encontro. Que esta palavra profética que foi falada aqui agora possa alcançar você, possa fortalecer você, possa fortalecer a sua confiança na fidelidade de Deus Pai. Se ele cumpriu tantas vezes o que ele anunciou, ele vai continuar cumprindo até o fim. Um dia, o Senhor voltará para estabelecer plenamente seu reino de justiça e paz aqui na terra. Até lá, eu e você, nós somos chamados a viver pela fé, com confiança nele, esperança nele, guardando no coração a certeza de que Jesus é a nossa justiça eterna. Amém? Glória a Deus. Lembre-se disso. Eu e você, nós precisamos de Jesus. Não há vida sem Jesus. Não há reino sem Jesus. Não há uma vida eterna num paraíso, né? Não há uma vida eterna abundante na presença dele se nós não tivermos ele agora, hoje, já. Então que você possa buscar Jesus, se render diante dele, se entregar a ele, colocar a sua vida no altar dele, declarar para ele: Senhor, eu quero. Eu quero o Senhor como meu único Senhor e suficiente Salvador. Eu entrego a minha vida para o Senhor. Está aqui, a minha vida é tua. Você que está me ouvindo agora, passando por luta, que nem consegue chorar, mas geme. Então que você se renda a Jesus, que você possa gemer diante dele, chorar diante dele. Ele está vendo você. A palavra diz que aquele que vê, ele vê o teu coração, a tua sinceridade, a tua luta, e ele diz: venha a mim, todos que estão cansados e sobrecarregados, e eu vos aliviarei. Ele faz um convite para você: venha, vá até ele, aceite o convite de Jesus, se renda e se entregue a ele, e a tua vida nunca mais será a mesma. Amém? Deus te abençoe, em nome de Jesus. Seja curado do corpo, da alma e do espírito, para a honra e glória do Senhor. Abraço!

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0: Opa, bom dia e que seja eu a você, todos nós, um ótimo dia. Tá aqui na Rádio Difusora, ele quem, fera? O fera do rádio.
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0: Oi, bom dia.
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0: Estamos aqui, o fera do rádio. Bom dia na melhor.
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0: Você sabia que apenas dizer um bom dia você pode mudar a vida de alguém?
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0: Carlos Alexandre, aniversariante de hoje, só pra velhinha, do Bolo Panificadora Fripan e F2 Supermercado. Ele é filho do Clarito da Kombi, da dona Aparecida, tá completando aniversário, Carlos Alexandre. Deus abençoe, Deus te proteja. Parabéns pra você!
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0: Ô, fera do rádio, será que dá pra você tocar aquela moda do César e Paulinho? Aquela música que fala assim: I love you, baby. Aquela música que tem a participação da Adriana.
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0: Aquela música que fala assim: difícil é viver sem teu amor.
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7h49. Ótimo dia pra você. É, ligadinho aqui comigo na Rádio Difusora. Gente, que dia maravilhoso é esse, hein? É, Rick Renner, Goodbye My Love, na programação Difusora. 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
0: Ô, fera do rádio, Felipe.
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0: Beleza, Felipe. Bom dia para você da Casa dos Colchões. Casa dos Colchões, meu amigo Chico Villani, ele e a Adriana, estiveram lá na Casa dos Colchões, comprando aí aquela cama king, né, Chico? Ei, Chico Villani, bom dia pra você, bom dia, Neto. A rapaziada da imobiliária aí, Villani, da relojoaria Villani, ótimo dia pra vocês, ligados na Difusora.
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0: Opa, bom dia pra você. Ô Israel, o Israel tá lá na Feira Livre, escutando nós, né, Israel?
5: Bom dia, Júnior. Tá aqui na feira hoje, hein? Chuva, os pamonha, curau e bolo de milho, viu? Tudo bom pra você aí, bom trabalho pra você aí. Bom dia.
0: Bom dia, bom dia pro meu amigo Rony. O Rony tá ligadinho aqui comigo, né, Rony? Bom dia pra você. É um ser humano ou um anjo? Gente boa, escutando nosso programa, seu Benedito, Dona Isaura, o Robson, um abraço pra família toda aí, ouvindo nós no Aparecidinho, ouvindo a melhor, Robson, tá na hora de entregar o gás, Robson, bom dia pra você que tá ligadinho aqui comigo, Rony, tá na hora de labutar com os bolos pra lá e pra cá, menino, ele e a Nalva, uma hora dessa já estão lá, labutando pra lá e pra cá, pentando tudo aí pra fazer a alegria dos outros. 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
0: Às 7h58, alô família! Querubim ligado aqui comigo, muito bom dia. Bom dia, 7h58. Alô, Adriana! Aí no Hospital Nossa Senhora da Saúde, toda a equipe de trabalho. Pessoal aí da cozinha, posto A, posto C, maternidade, um abraço pra vocês aí do Hospital Nossa Senhora da Saúde, ligadinhos aqui com a melhor, com a Difusora FM. 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
0: Oi, Moisés! Bom dia pro pessoal lá do Thriller Lanches. Meu amigo Moisés tá de radinho ligado com a difusora, hein, Moisés? Ô, Moisés, 7h59. Bom dia lá pra Jaqueline. Ô Jaqueline, ô Guinei, o pessoal do Biscoito Monique, alô Marlene. 7h59, alô Moisés. Hoje é dia, Moisés.

0: Se a mãe vai cabelo loiro, vai acabar de me matar. Não vai, não. Não vai, não. Cabelo loiro não vai lá, não. Não vai, não, porque não dá certo, não. 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Não é assim que o cara fala na música ali? 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Ai, não, dá problema, hein? Não costuma, não. Ixi, Maria. 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
2: Só pra velhinha do bolo panificadora Fripan, minha amiguinha Poliana Rubio. Oi, Poliana, parabéns, viu? Parabéns da filhona, do Dr. Rodolfo, minha amiguinha, a neta da dona Dilma. Feliz aniversário, viu? Ô,

0: Poliana, parabéns, viu? Muitos anos de vida, que Deus abençoe, Deus te proteja. Feliz aniversário, feliz aniversário. Parabéns pra você.
1: 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Dona Leonídia falou pra mim, Juninho Queiroz, que é um prazer escutar você, rapaz. 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Ela dá risada, que ela gosta de ouvir você, Juninho Queiroz. 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
0: Opa! Alô dos Anjos! Minha amiguinha dos Anjos! Lá da família Baesso, aniversariante de hoje, é lá da Pranilê, parabéns dos Anjos!
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0: Aniversário do Gonçalinho Godoy Júnior. Alô, Gonçalinho, lá no Acaron, completando aniversário. Mamãe Cleonice mandando os parabéns pra você, viu? A esposa, o filhão. Alô, Godoy. Godoyzinho, aniversariante de hoje. Ô, Abidias, é aniversário hoje, Abidias, do Gonçalinho. Parabéns pelo seu aniversário, Gonçalinho!
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0: A tia Ângela e também o tio Neno, tá ligadinho aqui comigo lá da Polpas de Fruta Platinate. 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
0: Alô, João Malerba, aniversariante de hoje, João Malerba. Parabéns pelo seu aniversário!
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1: 8 horas 10 minutos. 8 e 10. Alô, Gustavo Vieira. Aniversariante de hoje, Gustavo Goulart. Parabéns aí da titia Sirlanei, mamãe Selma, família toda, da esposa. Todo mundo cumprimentando você, a Sirlanei, a Vitorinha. Oi, Gustavo Goulart. Aniversariante de hoje, parabéns.
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1: Pá, bom dia pra você que tá ligadinho aqui comigo. Alô, doutor Anderson Vieira dos Santos, atendendo aí sempre do Hospital Nossa Senhora da Saúde e também hoje ele vai estar atendendo lá na Clínica Essencial, ali pertinho da antiga Imater ali.
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0: 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Obrigado pela sua audiência. Você que tá ouvindo o Fera do Rádio, seu dia seja lindo. 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Oi, minha amiga Leda!
1: Bom dia, Juninho. Um abençoado final de semana para você, para todos os ouvintes, em especial para todos os pais de Tomazina e da região. Que Deus abençoe muito a cada um.
0: Verdade, um abraço a todos os pais da minha amiga Leda, meu amigo Paulinho. Pensa no povo bom que tem lá em Tomazina. Eu sou até suspeito em dizer. Eita, povo maravilhoso! Vocês moram no meu coração, viu? O Paulinho e a Leda tá desejando a todos os pais parabéns, papai, parabéns pelo seu dia lá da minha querida Tomazina, a todos os clientes, e fregueses lá do posto São

0: Agora são 8 horas e 26 minutinhos. Alô, Gilmar Ferrari. Ele, o Jorges, tá ligadinho aqui com a Rádio Difusora. Um abração também pro Mineiro, tá ligado aqui comigo. O Januário. Alô, Januário. Lá do Polaco, tá ligadinho aqui comigo. O Fábio, o Cleito. É, são pais também. O meu amigo Luiz Januário, sendo cumprimentado pelo Dia dos Pais amanhã.
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0: Zé Maria, você não toma uma! Final de semana! Ui! Final de semana! É. Eu já tô tomando um aqui. Um chazinho sem açúcar ainda, um cafezinho sem açúcar. É. Tá difícil, né? Mas vamos lá. Ainda bem que tem um cafezinho, um chazinho pra gente tomar aqui, que a Dona Rose faz todo dia, graças a Deus, né, Dona Rose? Bom dia pra você, ligado aqui com a Rádio Difusora 834.
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0: Ô, fera do rádio! Bom dia, povo amado e querido, abençoado lá de Jundiaí do Sul. Alô, Jundiaí do Sul! Alô, meu amigo Chicão, é, o prefeito Betinho, Gleidson, os vereadores de Jundiaí do Sul, meu compadre Natalino, família do João Maria, obrigado pela audiência, Padre Osvaldo.

0: Tá chegando aí, final de ano, a Expo Sul em Jundiaí, Zé Macaco.
1: Bom dia, Juninho Queiroz. Tudo belezinha? Viu, irmão? Você não vai voltar a fazer o programa do Fundo da Grota nós pra nós no sabadão, mas não, velho. Nós estamos sentindo tanta farta. O Rafa Reis é bom demais também, mas nós queríamos ser, né? Ser, Deus ali. Como é que tá, meu querido? Um abraço. Manda a música pra mim aí do meu cavalo, que só quem sabe. Beleza, meu querido?
0: Um abraço, Paulinho. Paulinho, não dá. Ainda não dá. É, nós vamos tentar. Um dia nós vai. 8 horas e 36 minutos. Não tá dando ainda pra gente pro fundo da grota, não. Né? Lá pro Bar do Segredo não tá tendo jeito. Seu Benedito já tá até com saudade de dirigir a nossa caravana, né, seu Benedito? Um abraço, obrigado pela audiência.
2: Bom dia!
3: Bom dia! Bom dia.

ligadinho aqui com a gente, lá no Casa Grande Materiais de Construção. Alô, Beto, alô, Lúcia, alô, povo querido do Casa Grande em Guapirama.

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3: Alô, Priscila Cristiane, feliz aniversário! Alô, meu amigo Gustavo Goulart, aniversariante de hoje também. Ah, bom dia. Bom dia, Prosdi e Adriana. Ontem completaram 33 anos de feliz união. A Maria Angélica tá mandando os parabéns para vocês. Alô, Alisson, alô, Dri. Forte abraço para vocês, ligado aqui na Rádio Difusora. Alô, André, e na Barra do Jacaré. Aniversariante de hoje, parabéns, André, muitos anos de vida. Grande abraço para você, 8h43.
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1: Olha, 8 horas e 50 minutos, 8h50, você está ligadinho aqui na Rádio Difusora. Bom dia, e que seja eu a você, a todos nós, um ótimo dia. 8h50.

8h57. Vambora. Tá chegando a Thaís. Bom final de semana. Deus te abençoe, Deus te proteja. Seja feliz nesse novo dia. Neste sábado, Brasil. Oi. 8h58.

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5: Opa, muito bom dia! Bom dia pra você que já está aí na sintonia com a nossa 102.3. É a Rádio do Povo no ar a partir de agora, meu Brasil!
6: Brasil!
5: Onde você está aí ouvindo a nossa Difusora FM, mande o seu alô através do nosso WhatsApp 43 99648 4765, para parabenizar os aniversariantes do dia. É só você interagir com a gente, mandar aquele alô especial para quem você gosta. Vem com a gente fazer acontecer nesta manhã, hoje, sabadão, 8 de agosto de 2026. Estamos aqui abrindo o nosso calendário, né? A nossa agenda com o que se comemora nesta data de hoje, trazendo que temos ainda faltando 145 dias para acabar o ano de 2026. Estamos vivendo a lua minguante e hoje se comemora o dia do gato. É isso mesmo, o dia do gatinho aí. Hoje também é o dia do dólar. Dia do infinito, do boliche. Hoje também é o dia do pedestre, do mimeógrafo. Hoje também é o dia do balonismo, do mochi, da felicidade acontece, né? Hoje é o dia que a felicidade acontece. Hoje também é o dia do combate ao colesterol, da venda de garagem. Hoje também é o dia da pessoa com atrofia muscular espinhal. Hoje também é o dia da noite global de dormir sob as estrelas. Olha que chique, né? 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

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Bom dia!

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Farmácia Bela Dona, trazendo as previsões, o horóscopo do dia. Oi, Ariano, Ariana. Um bom dia para você, e a previsão hoje é que o sábado será movimentado com muitas comunicações e novidades, trocas de mensagens, deslocamentos e um assunto com irmãos ou vizinhos vão ocupar espaço. Valerá falar com cuidado, porque a pressa poderá endurecer o tom. Um programa 2 fechará bem o fim de semana e assuntos da casa ou de moradia vão pedir decisões. Amor está em alta. E atenção, você que é do signo. Bom dia, Taurino, Taurina. Separe desejo de necessidade antes de passar o cartão. O sábado vai pedir atenção ao orçamento. Evite compras por impulso e, em compensação, será bom momento para negociações, cobranças e conversas sobre dinheiro. No amor, tudo lindo. Curta momentos encantadores com quem você ama e, ó, cheiro de paixão no ar para você. Gêmeos. Oi, Gêmeos, bom dia. Conte com energia extra e parta para ação. Com a Lua e Marte em seu signo, será um bom momento para começar algo que você vinha adiando, praticar esportes ou simplesmente sair, circular e ficar por dentro das novidades e tendências. O risco será a impaciência, né? Então escolha bem as companhias. Viagem a dois intensificará a vida íntima. Oi, Câncer, bom dia. O corpo vai pedir descanso. Mesmo que a cabeça queira resolver tudo, aproveite o sábado para você relaxar, para você dormir melhor, deixar pendências para depois. E com Mercúrio em seu signo, você vai encontrar as palavras certas para dizer algo que estava guardado. A casa ficará mais acolhedora, as finanças seguirão melhorando. Desacelere. Bom dia! Oi, Leonino. Leonina, assim como eu, um bom dia, um convite pedirá resposta rápida. O sábado será movimentado por notícias de amigos, conversas gostosas e carinho de uma amizade especial. Algo que você vem remoendo na cabeça se esclarecerá em um momento de silêncio entre uma atividade e outra. Valerá também circular pelas redes e ampliar conexões em um ambiente diferente. E atenção, você, Virgem. Virgem, bom dia. A cabeça continuará no trabalho, mesmo com o dia livre. Perceba e não lute contra, né? Uma ambição antiga vai pedir passagem e você poderá dar um primeiro passo prático. Um amigo vai trazer informações úteis sobre a carreira e as finanças ficarão mais equilibradas. Aproveite para fazer umas comprinhas e se presentear com algum mimo. Renove os looks, são as previsões. E daqui a pouco, as últimas de hoje, porque agora são 9h15. Vamos a um breve intervalo comercial. Daqui a pouco eu volto com o alô dos nossos ouvintes também.

0: já parabenizando todos os pais, né, pelo dia de amanhã.
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0: 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E agora são 9:19. 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E agora são 9h21. Aquele alô e aquele abraço para quem está aqui na sintonia aniversariante de hoje, Deusana!
6: Dinense dessa live, desse show, dessa alegria toda aí na 102.3, hein? Hoje é meu aniversário, hoje da Deusana Rodrigues. E Deus dá muitos anos para mim, né? Para todo aniversariante de hoje, né? Vai também pro seu Gilmar, também lá da Gabiroba também. O pai do padrinho de Kim faz aniversário hoje! O Juruna também, baterista! A todo aniversariante, chega ripa! É hoje! Tô alegria total show na 102.3! Obrigada, meus amigos! Deus abençoe a todos meus amigos, meu fã número um, hein? Tem muito pra ir! Chega ripa, né? Sem rosto, meu povo!
0: É, chega as ripa! E olha só quem tá te parabenizando também! Bom dia, Fioca!
7: Bom dia, Thaís! Toca aí pra mim! Amado Batista, amado mais o Batista! Os olhos verdes, manda especialmente pra minha amiga Deusana, que hoje é aniversário dela, 40 e poucos anos de amizade, né?
0: De amizade.
7: Não são poucos, né? Deseja ela muitos, muitos, muitos anos de vida. E que ela seja essa pessoa maravilhosa, que ela é querida, amiga de todos. Desejo muito, muito, muito que Deus abençoe a vida dela sempre. Parabéns, amiga doida. Te amo, beijo.
0: Aí, ó, com o recado da Fioca, temos também a Landa Feliciano, mandando os parabéns também pra Deusana, que está aniversariando hoje. A Lucimara Dias, Thaís, abençoado dia, um grande abraço pra sobrinha Giovana Godoy Dias, que está fazendo Nirver hoje. Desejo tudo de melhor a ela e manda pra ela, tem brigadeiro, tem caruru. Um bom dia aí também a nossa querida Yolanda, que já está por aqui. Thaís, tudo bem hoje? Hoje, Niver, do meu amor, Juruna. É o Juruna Batera que está de Niver hoje. Parabéns para ele, com muito amor, carinho. Um beijo aí para você. E Holanda, e hoje, com esses votos de felicidades para os aniversariantes do...

0: Neiva.
1: Oi, Thaís, é a Neiva Queiroz. Ô, Thaís, vou de carona com o Amado Batista aí, com a Fioca. Vai pra Deusana. E Deus abençoe ela, os parabéns pra ela, aniversário dela, Thaís. A Neiva Queiroz. E vai pro Bidico, vai pra todos que estiver ouvindo. Um abraço.
0: Valeu.
1: Thaís, fica com Deus.
0: Um abração, bom dia. Ofélia Teixeira está ouvindo a nossa programação na linda cidade de Cambará, como ela manda pra nós. Temos aqui também o nosso ouvinte ligado com a nossa programação, Loger Rodrigues. Um abraço. Bom dia, Rita.
2: Bom dia, Thaís. Tudo bem? Aqui é a Rita de Cássia, de Jacarezinho. Manda abraço pra minha mãe, Dirce, Aparecida do Mauro Danino, Adriana da Adri Médio, de Dozana
0: Neiva Queiroz, acho que ela ia complementar. Um abraço, Rita, bom dia. O Nelson Viana Filho, ligado com a gente, assim como a dona Eli Braga, o seu Zezinho, a Maura, um bom dia pra você. O Jesus!
3: Ô, bom dia, dedada!
0: Bom dia, Jesus! Lá em Ribeirão do Pinhal, ligado aí.

0: Muito obrigado.
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0: 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E agora são 9h32. 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
0: Valeu, Ju, e hoje parabéns.

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Agora são 9h34, as últimas previsões. Libra. Oi, Libra, bom dia para você. A previsão hoje é que a vontade de sair da rotina vai falar alto neste sábado. Então aproveite para você fazer um passeio, para você pegar a estrada ou planejar uma viagem, dá sabor de aventura ao dia. Valerá também estudar, ampliar sua visão de mundo. Você seguirá com poder de atração, esbanjando charme. Mude a maneira como você se apresenta e respire novos ares. Escorpião. Oi, Escorpião, bom dia. O dia hoje vai mexer com sentimentos profundos, desejos, ciúme e assuntos de dinheiro compartilhado poderão vir à tona, né? Assuntos de dinheiro compartilhado virão à tona. Valerá tratar tudo com franqueza e liberar as emoções. Encontre respostas existenciais e íntimas. No amor, a intensidade será grande. Mantenha a discrição. Expectativas irão se cumprir, né, em breve na carreira e muito sucesso pela frente. A previsão agora. Sagitário. Oi, Sagitário.

0: Sagitário, bom dia! A temperatura poderá subir com os relacionamentos em destaque. Paixão e atrito poderão ter a mesma intensidade hoje. Não alimente discussões repetitivas. Ceder no que não for essencial será uma boa opção nas relações próximas. Amigos farão convites atraentes. Visite uma exposição, vá ao teatro, ao cinema ou curta uma boa música. Capricórnio. Oi, Capricórnio, bom dia. O corpo vai pedir movimento. Aproveite o sábado para você praticar esporte, caminhar ou fazer uma faxina na casa, né? Será um bom momento também para organizar o que estava acumulado e retomar uma rotina saudável. Cuidado apenas com o excesso ou a disposição. Poderá virar cansaço. Conversa com o par vai esclarecer um combinado e vai aliviar a pressão. Oi, aquariano, aquariana, bom dia. Neste sábado, a vontade de competir poderá aparecer até nas brincadeiras. Aproveite o dia para testar os seus poderes e se superar. Bom também para namorar, para curtir momentos deliciosos com os filhos. Uma parceria que seguirá firme e forte poderá trazer boas notícias. Organize ideias de trabalho, curta as coisas boas da vida em ótima companhia. E para finalizar, Peixes. Bom dia, Peixes. Arrume a casa, mude móveis de lugar ou faça aquele conserto adiado. Você poderá sentir certa urgência de resolver um assunto de família e tornar a convivência mais leve. Trabalho e saúde terão ótimas perspectivas e aproveite o sábado para você se fortalecer interiormente, renovar os seus padrões de conforto e cuidados corporais serão essenciais para você. São as previsões, o horóscopo do dia, muito mais na programação de segunda-feira. 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Agora são 9h40, tem mais ouvinte interagindo com a gente, mandando aqui o seu alô. Alô, bom dia! Pois,
1: aqui é o Silvestre do bairro Santa Marina, o filho do Lico. Manda a programação aí pra minha mãe, Dona Ana, minha mulher Beatriz, meu filho Gabriel e pra todos os seus ouvintes. Esse dia eu conversei um pouco com você

0: na Rui Barbosa. Aí você lembrou que eu sou filho do Lico. Você é muito bom de memória. Falou, Juninho, um abraço, fique com Deus. Tem uma ótima manhã, tarde e noite aí.
1: Valeu, mandou pro Juninho, né? Mas a gente aproveita e já solta a mensagem dele por aqui também. Quem está aqui é o Natanael Cunha. Bom dia, Thaís. Estou junto também com a sintonia da 102.3. Bom dia.
2: Bom dia.

0: Bom, oi, Rita.
1: Bom dia, Thaís, tudo bem? Thaís, eu quero oferecer o programa de hoje para todos os pais do mundo. Que Deus abençoe todos e para todos os filhos. Um abraço, Thaís. Eu quero ver a música Meu Velho Pai, se puder tocar. Um beijo, Thaís. Fica com Deus.
0: Um beijão, querida. Tudo de bom pra você. Bom dia, Zé da Mercearia.
2: Bom dia, Thaís. Aqui é o Zé da Mercearia São Zé, do Jardim Santa Cruz. Capricha aquela música pra nós aí do Milionário, A Carta. Quero oferecer pessoal aqui do Jardim Santa Cruz, pessoal da Vila Ribeiro, pessoal de todos os bairros aí e também o pessoal da zona rural. Um abraço, uma boa tarde.
0: Valeu, um abração, bom dia, Sidney da Água da Areia. Thaís, vou de carona com qualquer música, não perco o programa. Sidney, ligado com a gente agora, são 9h42. Cadeira amiga, Barreirito.

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6: Bom, e agora são 9h50. 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

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E agora são 9h52. 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E agora são 9h55. Dinassi, Fabião, bom dia para você, ligada aí com a nossa programação. Bom dia, Thaís. Estamos aqui trabalhando, né, para que esta festa seja linda. Pessoal, lá de Guapirama, grandiosa festa em louvor a São Roque, que acontece, né, também hoje e amanhã. Neste final de semana, começou ontem, aí dia 7, 8 e 9 de agosto, com novenário de 7 a 15 de agosto em Guapirama. Hoje teremos Santa Missa às 19 horas, às 20 horas no Salão Paroquial, porções diversas, frango e leitão assado, churrasco, bebidas, show ao vivo com Hudson e Matheus. E amanhã, dia 9 de agosto, às 8 horas da manhã, Santa Missa, às 9, a grandiosa cavalgada e bênção dos cavaleiros e carros. Às 11 horas no Salão Paroquial, também vai haver um grandioso almoço com porções diversas, frango e leitão assado, churrasco, bebidas. Às 14 horas, leilão de gado e diversos. E às 19 horas, show de prêmios também nesta grandiosa festa na cidade de Guapirama. E aqui o nosso abraço aí a todos vocês que estão acompanhando. A Bruna, secretária da paróquia de Guapirama, também mandando esse abraço a todos que estão trabalhando lá na festa em louvor a São Roque. Um abraço aí a todos vocês.

Que Deus abençoe cada vez mais esta festa linda. Oi, Cezinha, o pessoal do Guapé, também sintonizados aí com a nossa programação. E vamos embora, deixando os últimos sucessos na sequência do nosso programa. Padre Reginaldo Manzotti, com o programa Experiência de Deus. Feliz Dia dos Pais a todos os papais. E Carmen Silva, claro, tá chegando para fazer aquela homenagem, meu velho pai. Tchau, tchau.

0: Sempre seja louvado, queridos irmãos e irmãs. Quero saudar a todos. Você que me acompanha sempre, você que só está no sábado. Hoje, vésperas do Dia dos Pais, véspera do Dia dos Pais. Portanto, este programa oferecido a todos os pais dentro do mês vocacional. Nós estamos em plena novena. E nós hoje concluímos o nono dia da Sagrada Família e rezando pelos pais. Mas como eu disse, eu quero oferecer o programa a todos os pais vivos e falecidos. Rezar por eles, suplicar por eles. Saúdo a todos a partir da Rádio Evangelizar, de onde tudo começa. As rádios irmãs, cujos nomes cito neste momento.
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0: Saúdo você pela TV Evangelizar, sinal digital em todo o país, em várias cidades, canal aberto, pelo YouTube, Padre Manzotti Oficial, e pelo aplicativo da Associação Evangelizar é Preciso, e todas as plataformas digitais. Filhos amados, povo querido, em nome do Pai, do Filho e do Espírito Santo, amém. Naquele tempo, chegando Jesus e seus discípulos junto da multidão, um homem aproximou-se de Jesus, ajoelhou-se e disse: Senhor, tende piedade de meu filho. Ele é epilético e sofre ataques tão fortes que muitas vezes cai no chão ou na água. Levei aos teus discípulos, mas eles não conseguiram curá-lo. Jesus respondeu: Ó gente perversa e sem fé, até quando devereis ficar convosco? Até quando suportarei? Trazei aqui o menino. Então Jesus o ameaçou e o demônio saiu dele. Na mesma hora, o menino ficou curado. Então, os discípulos aproximaram-se de Jesus e lhe perguntaram em particular: Por que nós não conseguimos expulsar o demônio? Jesus respondeu: Porque a vossa fé é demasiado pequena. Em verdade eu vos digo, se vós tiverdes fé do tamanho de uma semente de mostarda, direis a esta montanha: vai para lá, e ela vai, e nada vos será impossível. Senhor, se tiverdes fé, nada vos será impossível. É o evangelho de hoje. E hoje eu comecei falando que o programa era para os pais. Pois bem, a providência divina nos mostra hoje um pai, como tantos pais que estão com seus filhos doentes. E este pai se aproxima de Jesus e pede: Senhor, tende piedade de meu filho. Ele está sofrendo muito. Pai, eu estou falando com vocês agora. Se aproxime de Jesus em pensamento, em coração, em alma. E diga: meu filho está sofrendo muito. Jesus, minha família está sofrendo muito. Jesus, eu estou passando por dificuldades. Pais, hoje eu falo com vocês, a véspera do Dia dos Pais. E hoje, com este evangelho magnífico que a providência divina nos traz, Senhor Jesus, tende piedade de meu

Senhor Jesus, tem de piedade da minha família. Senhor Jesus, tem de piedade do meu trabalho. Eu preciso trabalhar. Senhor Jesus, tem de piedade de mim. E o Senhor cura. O Senhor cura. É verdade que o Evangelho mostra uma realidade difícil, onde os próprios apóstolos manifestaram ter pouca fé. O próprio Jesus disse: porque vocês têm uma fé demasiada pequena. Então, Jesus, a minha fé também é demasiada pequena, mas eu creio. A minha fé é demasiada pequena, mas eu suplico, eu peço, eu clamo. Senhor Jesus, escute o nosso clamor, atenda a nossa prece. E eu me apego, Senhor, na tua afirmação. A fé, pela fé, nada é impossível. Pela fé, nada é impossível. Então, Senhor, não olhe a minha falta de fé. Não olhe a pequenez da minha fé. Mas eu te suplico com piedade, com compaixão, com misericórdia. Olhe para as nossas realidades, aquilo que está nos afligindo, nos consumindo. Fala com Jesus agora, agora falo de modo geral. Você homem, mulher, pai, mãe, solteiro, viúvo, separado. Fala, Jesus, tem de piedade de mim. Olha o que eu estou vivendo, esse momento difícil que estou passando. Vem em auxílio, Senhor. Faça um milagre. Faça um milagre. Tire este inimigo que está me provocando, este inimigo que está me atormentando, este pensamento fixo na minha cabeça, esta depressão que não sara, esta doença crônica que não cede, essa cirurgia que não chega, este emprego que já estou cansado de pedir, bater na porta e ela não se abre. Senhor, pela fé, tudo é possível. É teu evangelho hoje. É teu evangelho hoje. E eu creio, eu confio, eu espero, Senhor. Eu confio, eu espero, Jesus. A frase hoje: Senhor, tem de piedade de mim. Senhor, tem de piedade de meu filho. Neste especial do Dia dos Pais. Mas a última palavra também. Pela fé, nada vos será impossível. Nós só começamos o programa. Eu vou para o intervalo e eu volto com a leitura orante, palavra de Deus. Volto com testemunhos que edificam. Volte comigo.

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0: 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Júnior, que a paz de Jesus esteja com você.
1: Bom dia, padre, a sua bênção.
0: Deus o abençoe, Júnior. Você fala de onde?
1: Falo de Ponte Alta, Santa Catarina, padre.
0: Ponte Alta, Santa Catarina. E como me acompanha?
1: Eu lhe acompanho pelo YouTube, tem a Rádio Integração FM aqui em Ponte Alta e também a Coroado FM.
0: Tá certo, são várias emissoras de rádio. Sim. Diga isso, lá, padre. Júnior.
1: Padre, eu queria contar um testemunho.
0: Por favor.
1: Testemunho de uma cirurgia de fístula, padre, que eu vinha aguardando há mais ou menos um ano, pelo SUS, no caso, e foi cada vez piorando mais a situação, aguardando e tomando medicamento, antibiótico, e nada resolvia. Então, eu tive que até

0: é abandonar o meu trabalho porque eu não consegui mais trabalhar, padre.
1: Nossa.
0: Chegou um ponto que eu não conseguia mais, como o meu trabalho, o trabalho com máquina florestal, me atrapalhava muito.
1: Acredito.
0: E eu tive que abandonar o meu trabalho para poder correr de atrás. E com a bênção de Deus, graças a Deus, eu consegui fazer particular essa cirurgia. Já faz um mês, graças a Deus.
1: E como está? Está se recuperando bem?
0: Sim, padre, graças a Deus a cicatrização tá evoluindo bem.
1: Que bom.
0: Já estou conseguindo, assim, voltar a fazer umas atividades normal em casa, assim, entendi, tudo. E só tô agora pedindo também que logo eu consiga voltar a trabalhar normalmente. E que nem diz, foi uma graça que eu alcancei,
1: claro,
0: e que me tocou bastante.
1: Então diga, graça recebida,
0: graça testemunhada.
1: Toca o sino sacristão. Tá certo, Júlio. Você gostaria de deixar alguém em oração, filho?
0: Sim, padre, eu queria fazer um pedido de oração, padre.
1: Pra quem?
0: Sobre o meu matrimônio.
1: O que tá acontecendo?
0: Padre, tá complicado porque 12 anos casado, assim, e no começo do ano, ali final de janeiro, passamos por uma separação com a minha esposa. Ficamos um tempo separado, acabamos voltando. Assim, voltei o caldo para casa por causa da questão da cirurgia, do meu problema de saúde e tal. E era para nós ter, assim, evoluído, mas infelizmente eu acabei magoando ela, eu fiz algumas coisas erradas, não foi traição, assim, sabe? Mas deixei o casamento cair na rotina. E daí ela tá magoada, tô aqui na casa, assim, estamos aqui na minha casa, tudo que temos hoje foi construído, ela me ajudou a construir nesses 12 anos.
1: Sim.
0: Só que ela falou que o amor que ela sentia por mim acabou, um exemplo, morrendo. Ela falou pra mim.
1: Entendi.
0: Ela tá cuidando de mim, os curativos, ela faz tudo, tá. Assim, ela tá fazendo o papel dela. Só que não como um casal, estamos como companheiro, amigo.
1: Entendi.
0: Assim. E eu queria um discernimento, padre, que o senhor pudesse,
1: filho,
0: fazer uma oração.
1: Claro, você a ama?
0: Eu amo ela, padre, amo.
1: Então, filho, mude.
0: Uhum.
1: Se você tem consciência, aproveite essa e não deixe para amanhã. Faça isso agora.
0: Sim.
1: Dizer
0: Sim.
1: assim: olha, eu te amo. Eu errei, mas eu vou mudar. Mas mude mesmo.
0: Sim.
1: Se não é caso que não foi tão grave, que foi traição, é que aquela história, a planta, ela não seca de um dia para o outro, ela vai murchando por falta d'água, faltou regar o casamento. Então comece agora, filho, não espere. Mostre carinho, mostre afeto.
0: Sim,
1: mas ela não, você vai dizer assim, mas agora já não dá mais. Dá sim, é possível recuperar. Mostre carinho para ela. Ela tá mostrando carinho para você, cuidando de você, fazendo os curativos para você. Mostre carinho, quanto você a ama. Acredite, é a oportunidade que Deus está te dando de você mostrar o quanto ama. Porque terminado isso, aí vocês vão se separar. Se você não mostrar isso agora, a separação vai ser inevitável.
0: Sim, padre. Eu falo pro senhor que eu tô mudando. É que nem eu falei.
1: Mas tem que ser rápido. Tem que ser rápido.
0: Sim, eu tô mudando. Teve umas atitudes minhas, padre, assim, que foi umas atitudes erradas, me arrependo, pedi perdão pra Deus. Só
1: e
0: que
1: pediu
0: eu tô mudando,
1: perdão
0: padre.
1: Pra ela?
0: Pedi perdão pra ela. Ela disse que me perdoa, só que ela falou que disse que o amor que ela tinha por mim acabou morrendo.
1: Mas pode voltar, filho.
0: Sim.
1: Não acredito que morreu. Pode voltar. Reza comigo agora, Senhor Jesus.
0: Sim. Senhor Jesus.
1: Pelas tuas santas chagas.
0: Pelas suas santas chagas.
1: Derrame uma gota do seu preciosíssimo sangue.
0: Derrame uma gota do seu preciosíssimo sangue
1: sobre a minha família.
0: Sobre a minha família.
1: Sobre o meu casamento.
0: Sobre o meu casamento.
1: Eu quero mudar, Senhor.
0: Eu quero mudar, Senhor.
1: Que

0: mude o coração da minha esposa.
1: Que mude o coração da minha esposa.
0: E nós seremos felizes.
1: E nós seremos felizes.
0: Restaure o meu casamento, Jesus.
1: Restaure o meu casamento.
0: Eu vou,
1: Jesus,
0: me esforçar hoje.
1: Eu vou me esforçar hoje.
0: A partir
1: hoje,
0: de agora.
1: A partir de agora.
0: A ser o marido melhor.
1: A ser um marido melhor.
0: Me ajude, Jesus.
1: Me ajude, Jesus.
0: Tende piedade de mim, Senhor.
1: Tende piedade de mim, Senhor.
0: Amém. Mas mude já, filho. Mude já.
1: Tá
0: que
1: bom,
0: Deus,
1: pai,
0: te dê a restauração do casamento e da saúde. Júnior de Ponte Alta, Santa Catarina, ele citou que acompanha pelo YouTube, Rádio Coroado FM de Curitibanos, em Ponte Alta, tem a Rádio Integração FM, Bispo Dom Gilson Moirer, de Lages. Amado povo de Deus, o casamento tem que ser regado todo dia no amor, em carinho, sensibilidade, atenção. E se é por acaso você se identificou com este marido, mude. Mas mude hoje, não espere para amanhã, porque pode sim o amor acabar. Voltamos com a leitura orante. Volte comigo.
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Amado povo de Deus, nós vamos para a leitura orante. Bíblia aberta, cartilha de oração.

capítulo 2, versículo 1. Paulo falando das suas viagens. Portanto, para não entristecê-los de novo, eu resolvi não ir ver vocês. Você lembra que eu falei que Paulo sofreu muito em Corinto? E na primeira carta, a carta foi bastante pesada. E ele escreve isso. Para não entristecê-los, de novo, eu resolvi não ir ver vocês. Pois se eu entristeço vocês, então quem vai me alegrar? Somente vocês, a quem tenho entristecido? Foi por isso que eu escrevi aquela carta. Qual carta? A primeira, que nós terminamos esses dias. O motivo foi que eu não queria ir e ser entristecido pelas próprias pessoas que deviam me alegrar. Pois eu tenho a certeza de que quando estou feliz, vocês todos também estão. Paulo sofreu muita perseguição fora da igreja, mas dentro da própria igreja que ele fundou. Paulo viajava e fundava as igrejas. Mas, com o tempo, ele ia para outro lugar e muitos se rebelaram contra Paulo. E Paulo fala hoje de tristeza, de sofrimento, da comunidade e dele, bem humano. Também nós temos que lidar com as nossas tristezas, com os nossos sofrimentos. Como lidamos com eles? Desanimamos ou seguimos adiante? À frente, vamos, vai, coragem. Carrega aquela dor no peito, pede para Deus ir curando, pede para Deus ir aliviando. Paulo fazia isto. Teve vários momentos, e eu digo fora da igreja, da parte dos pagãos, como dentro da igreja, que Paulo foi mal compreendido. Não diria que ele não sofreu,

sofreu muito e ele não tem receio, vergonha de admitir que sofria pelas críticas, que padecia pelas calúnias. Às vezes, Paulo veementemente se defendeu, veementemente falou a verdade, mas ele não desistia. Seguia Jesus Cristo. Ora, como o próprio Jesus já havia dito, se assim tratar o mestre, como não será com os seus discípulos? Paulo viveu na carne isso. Versículo 4. Eu escrevi aquela carta muito preocupado e triste, e derramando muitas lágrimas. Você está escutando, filho? Você que está derramando lágrimas agora, me ouvindo. Paulo também teve esses momentos de lágrimas, de sofrimento, de angústia. Eu escrevi aquela carta primeira, muito preocupado e triste, e derramando muitas lágrimas. Porém, não escrevi para fazer com que vocês ficassem tristes, mas para que soubessem do grande amor que tenho por todos vocês. Senhor, dai-nos esta atitude de Paulo. A crítica nos dói. Jesus das Santas Chagas, a calúnia machuca. Jesus a quem seguimos, a incompreensão nos faz sofrer. E às vezes, Senhor, nós vamos em lágrimas. E às vezes nos perguntamos, por que tudo isso? Mas, Senhor, que esses acontecimentos não me façam recuar, mas me façam buscar mais a Deus, e que eu possa agir como Paulo, seguir em frente, e repito, seguir em frente, a tempestade vai passar, ela passa. Choramos hoje, lamentamos hoje, mas você não se lembra da última frase do Evangelho? Com fé, nada vos será impossível. Por fim, Senhor, que o meu agir não expresse raiva dentro de casa, raiva no trabalho, desgosto. Mas, Senhor, que eu possa mostrar o amor que tenho por todos, que a minha linguagem seja do amor. Senhor, que a minha linguagem seja do amor. E hoje, caros pais, eu falei que dedicava o programa a vocês e o faço. Use em casa mais a linguagem do amor. Eu sei que os homens, nós fomos criados assim, para sermos mais duros, mais preocupados como providentes de levar as coisas para casa. Mas eu queria fazer um apelo a você, pai. Use mais a linguagem do amor. Esta foi a leitura orante de hoje. Eu vou para o intervalo. Eu volto já, volte comigo.

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0: Ainda neste programa, faremos a oração pelos pais. Uma coisa é a novena, o último dia, nono dia, mas uma oração pelos pais, amanhã, dia dos pais, dentro do mês vocacional. Neila, que a paz de Jesus esteja com você.
1: Bom dia, Padre Sabeto.
0: Deus abençoe. De onde você fala, Neila?
1: Cachoeiro de Itapemirim, Espírito Santo.
0: Meu abraço a Cachoeiro de Itapemirim, Espírito Santo. Como você me acompanha?
1: Em casa pela TV e no trabalho pelo YouTube.
0: Tá bom.
1: O aplicativo.
0: Em Cachoeiro de Itapemirim temos a TV Evangelizar 44.1. Diga lá, Neila.
1: Aí eu quero dar um testemunho, padre.
0: Por favor.
1: Estou muito feliz. É meu filho, com a graça de Deus, e novenas, e água benta, e oração, e jejum, e tudo, hoje está livre das drogas.
0: Ô, filha, louvado seja Deus. Que grande testemunho, que grande testemunho.
1: Foram mais de 20 anos, praticamente,
0: 20 anos de luta.
1: É, e hoje está
0: E nessa luta, como foi importante Deus na sua vida?
1: Ah, foi tudo, né, padre?
0: Tudo,
1: se não fosse ele, tinha desistido, né?
0: Tá certo.
1: Sumido na vida.
0: Entendi.
1: Se não fosse ele, o amor, igual você está falando, amor de pai, se não fosse o amor por ele, pelo filho, né? A gente tinha colocado para fora, tinha abandonado, tinha sumido, né?
0: Tá.
1: Mas
0: certo.
1: É amor de Deus, né, que conduz a gente.
0: Verdade. E hoje ele está trabalhando?
1: Está trabalhando. Estou pedindo oração para ele ser.

0: como que é efetivado, né? Carteira assinada, né? Não tá, tá ainda não. Mas Deus, mas Deus proverá.
1: Tá vai certo. Ser. Eu não vou pedir, eu não vou pedir o nome porque fica marcado, mas...

0: Verdade. E aquela frase do Evangelho de hoje: Senhor, tende piedade do meu filho. Repete. Senhor, tende piedade do meu filho. Amém. Deus abençoe, Neila. O meu abraço, a Cachoeira. De Itapemirim, Espírito Santo, TV Evangelizar, canal 44.1, também no transmite a Diocesana Rádio, Dom Luiz Fernando Lisboa, da Diocese de Cachoeiro e de Itapemirim. Entender rapidamente. São pais. Curi, Pernambuco, como você me acompanha?
1: Eu acompanho o senhor pelo YouTube, pela Sky.
0: Tá certo.
1: Aqui a gente tem bênçãos e bênçãos.
0: Que bom.
1: Com o senhor todos os dias nas nossas casas.
0: Fale lá, minha querida.
1: Padre, eu queria um pedido de oração e também dar dois testemunhos, rapidinho.
0: Então conte, comece pelo testemunho.
1: Padre, o testemunho é que em 2019 eu fui acometida pela hanseníase.
0: Nossa.
1: Eu tive hanseníase, padre.
0: Raro, hein?
1: Em 2019.
0: Tá.
1: Padre, fiquei desesperada, porque eu sou mensageira das Santas Chagas de Jesus, para honra e glória de nosso Senhor.
0: Toca a corneta para ela, sacristão.
1: Isso. A gente tem um grupo, padre, e aí eu fiquei desesperada.
0: É.
1: Porque é um lugar pequeno, padre, eu também participo aqui das leituras na missa, na nossa paróquia São Pedro Apóstolo, e assim... É um lugar pequeno, tem muito preconceito ainda. É uma doença que é tratável, padre.
0: Claro.
1: Quando se é diagnosticada no início, né, padre, tem todo o tratamento e a gente não transmite depois que começa a passar o coquetel.
0: Certo.
1: Só que isso não entrava na minha cabeça, padre. Eu fui para uma consulta com umas bolhas, padre, no meu rosto, no meu colo, assim, na parte dos seios. E no braço. E aí eu fui para o médico e disse que tinha sido aqui pra gente, padre. A gente fala que a aranha mija.
0: Desse jeito,
1: padre.
0: Sim.
1: E aí o médico passou uns antibióticos e falou que em 7 dias, se não tivesse desmanchado, eu voltasse. E não desmanchou, padre. Quando eu cheguei, que falei, tomei tudo certinho a medicação, aí ele foi fazer os toques, padre. E aí, nesse estoque, eu não senti nada e queimava. Ele perguntou se queimava, eu disse, queima bastante. E aí, padre, ele deu o diagnóstico, mesmo sem exame de sangue, ele é especialista nessa área. Ele disse, Elzelânia, você está com hanseníase. Padre, quando ele disse assim, parece que abriu um buraco na minha frente,
0: eu imagino,
1: só queria sumir.
0: Posso imaginar.
1: Porque, padre, a gente estava se preparando, foi no ano de 2019, dia da levantação da bandeira do nosso padroeiro daqui.
0: Entendi.
1: E eu estava por dentro dos festejos, padre, e eu fiquei desesperada.
0: Entendi.
1: E aí ele disse, calma, não se desespere, tem tratamento, mas eu não escutava, padre.
0: Claro.
1: Eu me desesperei, eu quase entrei em depressão, padre, eu até me emociono ainda.
0: Claro, foi muito forte, né?
1: Todo mundo se afastou de mim, padre, mesmo.
0: Que tristeza.
1: A minha família.
0: Claro.
1: E eu, padre, quando eu cheguei no consultório, eu coloquei meu joelho no chão, peguei o meu tecinho de Jesus da Santa Chaga e rezei, padre. E pedi uma gotinha só de Jesus da Santa Chaga, que o sangue dele derramasse sobre essas erupções, padre, que estava muito feia, cheia de bolha. E... Padre, foram menos de 8 dias, sumiu, padre.
0: Amém. E hoje você continuou fazendo exame e não tem nada.
1: Sim, padre, eu fiz o teste que eles estão fazendo. O teste pra gente tirar a certeza.

0: percebida graça é graça.
1: Prazer falar com você, continue sendo mensageira da Capelinha de Jesus das Santas Chagas, meu abraço, olha gente, uma vida de superação, é, o preconceito às vezes é pior do que a própria doença, e que bom que ela conseguiu o diagnóstico e está curada. Euzelânia, de Distrito Barra de São Pedro, de Urucuri, Pernambuco, acompanha pelo YouTube, tem a Sky 586, tem a Rádio Grande Serra FM, Bispo José Vicente Pinto de Alencar Silva, da Diocese de Salgueiro. Eu vou para o intervalo, eu volto, volto comigo em oração. Oração pelos pais e da Sagrada Família. Voltamos juntos.

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Hoje é aniversário da rádio Alto Alegre FM, de Alto Alegre do Parecis, Rondônia. Amanhã, Socorro São Paulo, completando 197 anos, onde temos a TV Evangelizar 29.1. Cidade FM Enéas Marques, Paraná, Santana FM Ponta Grossa, Paraná, TV Evangelizar, canal 39.1 de Juazeiro do Norte, Ceará, e Cori 3, Feira de Santana, Bahia. E aniversário hoje da minha querida sobrinha Letícia Manzotti. Que Deus abençoe Letícia, em São Paulo, com muita saúde, muita felicidade e muita paz. Filhos e filhas, amanhã é Dia dos Pais, eu já quero desejar um feliz Dia dos Pais. Hoje eu falava, pais, usem a linguagem do amor, usem mais. Eu sei que a criação não foi fácil, a geração passada, uma criação mais difícil, onde era sinal de virilidade esconder os sentimentos. Não siga por esse caminho, não esconda os sentimentos. Hoje, na leitura orante, é de impressionar Paulo, um homem sabido, inteligente, um forte, corajoso, dizendo, escrevi em lágrimas. Reze pelos pais agora, amado São José, com amor paternal, zelastes pela vida de Jesus Cristo e Maria, rogamos hoje pelos pais, para que se inspire em vossas virtudes e sejam para seus filhos um pai amoroso. Olhai pelos pais abandonados que choram a saudade de seus filhos. Confortai os pais doentes com a esperança da cura. Consolai os pais enlutados com a certeza da ressurreição. Libertai os pais que carregam vícios e são dependentes. Intercedei pelos pais desempregados, para que exercendo um trabalho possam promover o necessário para sua família. Recebei no reino dos céus a alma dos pais falecidos. Intercedei por todos aqueles que se encontram no purgatório. Visitai com vossa bondade os que são chamados à vocação matrimonial, para que sejam pais segundo teu exemplo, São José, de paternidade. Abençoai com vosso amor todos os pais e sede para eles fortaleza nos desertos da vida e segurança em meio às tempestades cotidianas. Ave Maria, cheia de graça, o Senhor é convosco. Bendita sois vós entre as mulheres e bendito é o fruto do vosso ventre, Jesus. Santa Maria, Mãe de Deus, rogai por nós, pecadores, agora e na hora de nossa morte. Amém. Abençoai, protegei, guardai todos os pais. Amém. E agora, nono dia da novena da Sagrada Família de Nazaré, rezemos. Sagrada Família de Nazaré, hoje, nono dia, coloco-me em oração por todas as famílias e clamo que as famílias aqui na terra tenham o discernimento necessário para fugir de todas as ciladas dos Herodes de hoje, como fizeste na Gruta de Belém e na fuga para o Egito. Jesus, Maria e José, eu coloco como intenção especial os pais aqui na terra. Pai do céu, abençoai os pais biológicos. Diga o nome do seu pai, vivo ou falecido, Antônio. Do seu avô paterno, João. Do seu avô materno, Jacomo. Rezou? Senhor, aos pais falecidos,

dai-lhes o descanso eterno e que a luz perpétua os ilumine. Aos pais vivos, saúde, prosperidade e paz. Senhor, abençoai e santificai as famílias e de modo especial os casais. Aperfeiçoai o amor dentro do matrimônio. Fazei com que sempre lembrem o pacto nupcial e possam a cada dia, no perdão, no diálogo, na fidelidade, reavivar o amor que os une. Senhor, que o perdão seja abundante, que o amor seja constante e o diálogo uma ponte de recomeço. Afugentai da família os vícios, brigas, discórdias, desavenças, infidelidades, enfermidades. Afastai para longe todos os ataques dos inimigos contra a família e de modo particular por estas pessoas cujo nome cito agora. Sagrada Família de Nazaré, santificai e protegei minha família. Sagrada Família de Nazaré, santificai e protegei minha família. Sagrada Família de Nazaré, santificai e protegei minha família. Não esqueça, aos pais eu uso hoje a palavra. Usem a linguagem do amor. A todos fica o texto do Evangelho. Senhor, tem piedade do meu filho. E a última frase que ecoa: pela fé, nada vos será impossível. O Senhor esteja convosco, Ele está no meio de nós. Abençoai, Senhor, a água, a roupa dos enfermos, as fotos de família e os pais. Abençoai os pais. Feliz Dia dos Pais, em nome do Pai, do Filho e do Espírito Santo. Amém. Feliz Dia dos Pais. Manda teus anjos. Termino com o clipe. 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
1: Toma área, você ouviu aí, né?
2: Brasil!
1: Você ouviu José Miguel, e agora eu tô chegando pra trazer as informações quentes também. E eu cheguei cantando aqui na programação 102.3 às 11 horas e 5 minutos, neste 8 do 8 de 2026, com 22 graus de temperatura. Tá oscilando, a temperatura tá subindo. Se continuar o clima assim, se continuar desse jeito, com estiagem, sol e tudo mais, amanhã, a partir de 1h30 da tarde, lá no Vô João, no Pesqueiro, tem Fábio Lobo. O cara é craque, canta muito, o repertório é rico. E vamos nessa!
0: Aí sim!
1: Zé Miguel, José Augusto, os cumprimentos nossos para toda a galera. Aquele abraço mesmo ao Norte Pioneiro Paranaense do Oeste de São Paulo, os internautas pelo Brasil, pelo mundo afora. Aí tem tanta gente curtindo a gente. 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
1: do dia 8 do mês 8.
0: E do ano 26, tá vendo?
1: Ah, tá. Então não combinou.
0: Quase. Não, quase. Deu quase certo. Vamos
1: daqui
0: lá. 22 de temperatura. Só podia ser o ano 2028 com 28 de temperatura. Aí pronto, aí
1: daqui
0: fechou tudo.
1: Daqui dois anos dá certo, não se preocupa.
0: Vamos nessa, tocando no coração do povo às 11:08, mandando pro ar a informação, ó. A partir de agora você vai participar. Vai participar pelo 996484765. Repita, qual é o telefone mesmo?
1: 996484765.
0: A pessoa vai participar, o rádio ouvinte vai participar e de deixar o nome completo e concorrer ao Mês dos Pais.
1: Ao Mês dos Pais.
0: Concorrendo uma caixa de som JBL, uma parte box 110, tá? E hoje a gente vai dar... Quantos cupons que eu te falei mesmo?
1: 15
0: cupons.
1: 15 cupons?
0: 15 cupons.
1: Você tá generoso demais, né, Zé Augusto?
0: Mas é tão bom conviver com essa bondade, com essa generosidade, sabe? O nosso rádio ouvinte merece.
1: Com certeza merece. Isso mesmo, você não ouviu errado, são 15 cupons para participar do sorteio do Dia dos Pais.
0: Então faz o seguinte, ó, ao invés de você participar e deixar ao invés da nossa secretária pegar lá na recepção o seu número, o seu telefone, o seu nome completo, nós vamos pegar aqui, eu e o Zé Miguel.
1: Aqui, tá direto legal? Do estúdio.
0: Direto do estúdio. À medida que você colocar, quero participar do sorteio da caixa de som. E você pode aproveitar e pedir uma música também. Mas capricha,
1: sim,
0: hein?
1: Capricha no pedido, que nós vamos ter muito gosto de te atender.
0: Capricha no pedido musical. Vamos fazer uma seleção bonita, bem romântica. Final de semana, bem assim pra cima,
1: animado,
0: bem pro alto.
1: Animado, agitado, bem nesse estilo aqui,
0: vamos
1: bem
0: animadão. Vamos dar uma dica pra você. Peça sertanejo universitário.
1: Isso.
0: Peça música bem badalada no sertanejo, que tem. Peça, por exemplo, música gaúcha, que nós toca
1: música
0: também.
1: Música gaúcha, música animada.
0: Um shot, um vaneirão, uma vaneira. Tá pensando o quê? Nós gostamos disso, não gostamos?
1: Nós gostamos disso, gostamos de música dançante. Inclusive, vou abrir com uma bem dançante daqui a pouco.
0: Então você faz o seguinte, já que nós já falamos uma barbaridade, pode abrir com a dançante.
1: Então vamos abrir, vamos direto lá pro Boteco da Esquina com o Vitor e Léo. Bora
0: 11 e 10.
1: Vitor e Léo pra cantar pra gente.

0: Manhã, Jornal 11 e 12, Vitor e Léo.
1: De volta.
0: A dupla tava meio brigada. Na verdade, não era brigada.
1: Separaram,
0: né? Um deles tava meio doente, meio depressivo. E isso aí não é brincadeira, não, viu? Deixa a pessoa antissocial, deixa a pessoa injuriada, deixa a pessoa sem motivação, deixa a pessoa pra baixo.
1: Deixa.
0: Daí ele melhorou bem, né? Praticamente. E aí os dois irmãos voltaram e voltaram com tudo, hein?
1: Voltaram? Rapaz, só modão.
0: Que musicão, como é que é o nome dessa música que você tocou?
1: Boteco de Esquina.
0: Legal mesmo, hein?
1: Vaneirão, gostei dessa música. Vaneirão, né? Boa.
0: É tipo de um shotão aí,
1: é,
0: né?
1: É, música boa.
0: É muito legal, gostei dessa.
1: Boa.
0: Zé Miguel, você escolheu muito bem.
1: Obrigado.
0: Zé Miguel, o povo participando com a gente, tem muita gente participando pelo 996484765, tá? E a gente vai informando a galera que agora são 11 horas mais 14 minutos, 11:14, 102.3.
1: A mais ouvida?
0: De toda a região. Olha aqui, ó. Olá, José Augusto. Olá, José Miguel.
1: Olá.
0: Tô na escuta. Eu sou a Simone Nalevaico, sou da cidade de Japira. Gostaria de ouvir uma música do Mike Ilian, meu pai. Mike Ilian.
1: Meu pai.
0: Então, vamos dar uma olhada aí. Eu sei que você entende bem, mas ficou assim a reticência. Tipo assim, me pegou ou não pega agora, hein?
1: Tem aqui na programação. Mike, meu pai, Mike Ilian.
0: Mike Ilian. Então tá, Simone. Você escolheu bem, o Zé Miguel já colocou ela
1: já
0: aqui.
1: Já tá no hall das tocadas.
0: Isso. Um abraço, fiquem com Deus, um grande abraço. Obrigado você também, viu? Quero participar do sorteio. Simone Nalevaico de Lima, Japirense na área.
1: Boa!
0: Olha o gatinho que ela mandou pra nós aqui. Nós temos um gato aqui na minha casa, Simone. O nome dele é Polaco e ele é bem parecido com o seu. Só que o lá de casa ele é muito peludo, sabe? Mas é desse tipo aí, ó. Carinha meio aqui preta. Ó. Ué, mas não é mal o Juninho? Não é o Juninho Queiroz?
1: Juninho, teu horário é mais tarde. O que você tá falando aí já?
0: Rádio. Ô, louco. Fera do rádio, não vem dar pitaco aqui não, fera do rádio. Não vem que não tem.
1: Não vem que não tem.
0: Sirlene Aparecida Pereira Valério, tá ligada?
1: Oi.
0: Mora na Platina.
1: Boa.
0: O Márcio de Souza Costa, Santo Antônio da Platina, tá também na área, quer participar do som da caixa de som JBL. Olá, José Augusto, almoço italiano, hein? Show ao vivo com o Fábio Lobo. Oh. 6 de setembro no Lions Clube da cidade.
1: Olha só que maravilha.
0: Tá vendo? Por isso que eu falo, o pessoal do Lions já entendeu. Eu já falei pessoal do Lions lá, dona Elizabeth, o pessoal todo de lá. Quando precisar da nossa divulgação, ainda mais vocês do Clube de Serviço. E quem mandou, na verdade, pra nós aqui foi a Neuzeli Penha.
1: Ô, Neuzeli, um abraço pra você.
0: E, na verdade,
1: você,
0: como o próprio sobrenome diz, a Neuzeli, ela se empenha de verdade pra ajudar a comunidade do Colorado, a comunidade... Como é que é? Esqueci lá. São José.
1: Mas que trocadilho,
0: ela,
1: né,
0: porcarinho? Ela se empenha pra também ajudar nos trabalhos sociais, assim, das entidades, por exemplo, no Laios, ajuda o asilo, e ela tem uma mão, as duas mãos maravilhosas, abençoadas, cozinha bem, ajuda. Neuzeli, suas mãos são abençoadas pelo Senhor, porque você é uma neguinha querida de todos nós, viu, São Paulina?
1: Aê.
0: O único defeito seu é ser São Paulina!
1: Vixe.
0: O único defeito seu! Viu? 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
1: Bom demais!
0: 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José Augusto, José Miguel.

0: Gabriel.
1: Nós dois.
0: Coloca meu nome no sorteio, eu sou Edilane Aparecida Pereira, o Zé Pereira tá aqui também, moramos na Platina.
1: Um abraço pra vocês.
0: Nós estamos com audiência forte lá, hein?
1: Tamo.
0: Muito. Neuzita Alves de Jesus Vieira. Conselheiro Mairink. Lucas, Carlos e Natalino. Essa galera tá ligada lá também com a gente.
1: Gente boa demais.
0: Neuzita tá no sorteio, viu? Daí também tem aqui, oi, José Augusto, eu sou o Natalino Bueno. O meu pai é o Mário Arruda Bueno, conhecido por Mário Faria. Legal. Vou botar o nome de vocês aqui no sorteio. Ó, a gente tá se abstendo de falar, por enquanto, o áudio, quer dizer, o replicar o áudio de vocês. Porque assim é mais objetivo, né, Zé Miguel?
1: Com certeza, muito mais objetivo.
0: Muito
1: escreve
0: mais.
1: Pra gente. E também porque é um sorteio, então a gente tá anotando pra poder sortear depois. É. Então escreve que fica mais fácil.
0: Claro, como é que a gente vai escutar o áudio dos seis? Como é que vai escutar o áudio pra saber que música você quer? O teu nome completo, não.
1: E não é só isso, José Augusto. Às vezes, pra você pegar o nome da pessoa, você tem que repetir o áudio várias e várias vezes.
0: Então, mas é que eu quero te dizendo, isso aí atrapalha. Bom, quero uma música do Mato Grosso e Matias, Enquanto o Sol Brilha.
1: Enquanto o Sol Brilhar, meu Deus.
0: Enquanto o Sol Brilhar,
1: essa
0: então.
1: Essa pancada.
0: Manda pra todos os ouvintes, lindas. Muito obrigado, Deus abençoe. Eu sou a Juliana Cândido. Aí, ó, Juliana Cândido pediu a música, mandou pra todo mundo. Com 5 segundos, a gente deu o recado dela. Vamos botar o nome dela no sorteio.
1: E vamos tocar a música
0: que ela pediu. Porque ela tem nome e sobrenome, tá? E vamos que vamos. Aqui, ó, 996245454, blá, blá, blá. Esse é o telefone dela.
1: Aê.
0: E aí, tem mais. Tem aqui gente, tem gente participando. Tudo bem? Sou a Terezinha de Fátima Lopes, Guapirama.
1: Aê!
0: Boa, Terezinha Lopes. Terezinha de Fátima. De Fátima Lopes, Guapirama. Ô, querida. Tudo bem? Na verdade é Terezinha de Fátima Lopes, isso.
1: É, Terezinha de Fátima Lopes, mora em Guapirama.
0: Guapirama, ela também tá participando, né? Tá mandando o telefone dela, tá tudo certo. É isso aqui o que é importante pra nós.
1: Com certeza.
0: 991-19-56, blá, blá, blá.
1: Blá, blá, blá. Tá? Isso aí.
0: Tudo bem. Então, esses são já alguns que estão participando. A Luzia Aparecida de Souza, Ribeiro, quer participar. Tá? Quem mais quer participar? Quer ver, ó?
1: Quem mais?
0: Cleusa Lopes de Oliveira. Tem mais. José Augusto, Zé Miguel. Quero participar da caixa de som aí da CESAP no final desse mês, né? Dia 29, né, Zé? Isso.
1: Dia 29.
0: Meio dia e meia.
1: Tá chegando.
0: 29 de agosto, meio dia e meia, difusor e vários sorteando.
1: Maria Cruzada?
0: Maria Isabel Ramos participando também. Daí tem... aqui já a pessoa escreveu errado. Oi, bom dia, Jair Henrique. Não é o Jair Henrique, tá do lado de lá.
1: Ixi, mano.
0: Ele tá do outro lado, tá na Vale, tá concorrendo conosco aí. Daí a gente tem também aqui participando conosco Vanilde Pereira da Silva Santos. Toca uma música pra mim, José. Você falou que hoje é sabadão, é mesmo?
1: É.
0: Vocês deram a sugestão de música gaúcha, é isso?
1: É.
0: Então toca pra mim, manda o Zé Miguel botar na lista dos seis aí, pra Vanilde. Foi meu nome no sorteio da caixa de som. Eu quero O Fundo da Grota.
1: Ei,
0: musicão gostoso. Muito bom, muito bom. José Augusto, Zé Miguel, bom dia. Quero participar do sorteio da caixa de som. Eu sou Caroline Cecília Gonçalves, ou a Caroline. Você leria como aqui? Caroline ou Caroline?
1: Caroline.
0: Caroline? É isso?
1: Caroline. Pra mim é Caroline.
0: Então tá, Caroline. Carol da Platina. Coloca Jonathan da Silva Chagas no sorteio também. Muito bem. Tereza Toledo no sorteio.
1: Já está também participando.
0: José Augusto aqui, a Luzinete Marques da Silva, Boris na Totó da Platina. Ela mandou um áudio. Não vamos passar o seu áudio, não dá. Vamos lá, José Augusto, coloca meu nome no sorteio. Sou Maria Soares, Santo Antônio da Platina. Viu? Tem um pessoal, tem gente que às vezes não mexe com o computador ou com o celular, não sabe escrever, ou tem problema na vista. Não se arrisca a escrever. E às vezes manda áudio. A gente até entende, mas fazer o quê? Se tiver alguém do teu lado que consiga digitar no celular direitinho, manda por escrito, que nós vamos priorizar escrita e não áudio. E você que sabe escrever e que põe escrita e põe áudio, deixa de preguiça. O que você pôs no áudio, complementa a sua escrita. Senão, às vezes, você tem uma coisa interessante lá no áudio, escreve. Maria Soares, Santo Antônio da Platina, quer participar também do sorteio. Certo? José
1: Mais
0: Augusto.
1: Certo.
0: Natalino Bueno, quero participar do sorteio.
1: Já está.
0: José Miguel, José Augusto, coloca meu nome no sorteio. Eu sou o Joaquim Tomás da Platina. Muito bem.
1: Alô, Platina!
0: Ana Paula Medeiros, José Augusto, José Miguel. Bota meu nome no sorteio. Bom dia, dupla. Muito obrigado. Já

0: tá? Bom dia pra você.
1: Isso, vamos lá, deixa eu ver quem mais tá participando conosco. Tem alguém que mandou uma mensagem, José Augusto, Zé Miguel. Sou de Santo Antônio da Platina, meu nome no sorteio. Não sei quem é você. A pessoa botou aqui, deu
0: colocou
1: o
0: em
1: 9884542, blá blá blá. Acho que é Graziele.
0: Graziele
1: Araújo. Vamos botar Graziele Araújo aqui por nossa conta e risco.
0: É.
1: Porque às vezes você sabe, às vezes a pessoa escreve no WhatsApp do outro, não é?
0: É.
1: Às vezes você fala, escreve. Ah, fulano de tal e não é. E não é, é o Beltrano de tal, que é. Às vezes é o namorado, o marido, filho.
0: Tá se passando
1: filho.
0: Pela pessoa.
1: Então escreva, confirme o nome de vocês embaixo, se for o titular ou a titular do WhatsApp.
0: Dá conta aí.
1: Boa observação, não
0: com
1: foi não?
0: Com certeza, conta. Absoluta.
1: José Augusto coloca meu nome no sorteio.
0: Ah.
1: É, Camelita de Souza, tá legal, vamos colocar seu nome no sorteio. Colocando o nome no sorteio da Maria Quirino de Santo Antônio da Platina também. Bom, e os que eu não falei, nós vamos ir colocando tudo aqui para depois
0: enquanto
1: fazer um sorteio de
0: 15 ingressos. Com certeza,
1: vamos
0: enquanto
1: tocar?
0: Toca os sucessos, a gente vai aqui lendo e colocando no sorteio.
1: Dá tempo de tocar duas?
0: Dá tempo.
1: Manda a bala, depois das duas você emenda direto à publicidade e a gente volta por aqui. 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Toca 11:23.
0: Vamos lá, bora lá, meu povo.
1: Bora lá.
0: Voltamos já com sucesso musical.

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0: 34.
1: Bora, Zé Augusto!
0: Cascavel, a dona Elisângela tá curtindo a gente, tá pedindo pra gente tocar um musicão pra ela. E nós temos aqui na sequência as músicas que serão tocadas. Inclusive a dela será uma das que será tocada.
1: Daqui a pouquinho.
0: Só mais adiante, né? Porque ela pediu aqui pra gente uma música que chama-se Moral da História.
1: Isso.
0: Ela entra no nosso hall, na nossa lista musical, na plataforma musical aqui da Difusora FM. Todavia, essa música do Israel e do Rodolfo fica mais pra mais tarde.
1: Fica pra mais tarde, que nós já temos mais pedidos antes.
0: Antes os pedidos que nós já, inclusive, divulgamos aqui, né?
1: Já divulgamos.
0: Ora, na Vila Rica, dona Helena Benedita Mendes está ligada com a gente. Helena Benedita Mendes Menezes. Obrigado, Vila Rica. Alô, povo da Vila Rica.
1: Alô, Vila Rica.
0: Alô, professor Tom Zé. Alô, Kiko. Olá, Jorge. Tudo bem por aí, galera? Família Oliveira, do professor Tom Zé, na sintonia também lá com a gente. Professor Tom Zé, tu é nota 10, meu garoto. Meu bom dia aqui pra Marley Juliano. Um bom dia, é tanta gente participando, a gente fica tão feliz.
1: A gente fica tão feliz falando, inclusive, um pessoal da Vila Rica. Lembrei da minha querida professora Josiane também na sintonia.
0: Isso.
1: Pessoal da educação aí, sempre ligadinho.
0: Gisele Cristina dos Santos tá na sintonia da gente. Daí tem o pessoal agora, mais a...
1: Mais pra cima aí?
0: É, tem um pessoal aqui que... A Cleusa, é pra escrever. Escreve, Cleusa, ao invés de mandar áudio. Nós não estamos colocando áudio, tá? É, tudo bem aqui, deixa eu ver quem tá mandando. Ana Paula Medeiros, nós já falamos da Ana Paula, foi?
1: Não,
0: já.
1: Ainda não.
0: Ela tá ligada com a gente. Já tocamos Teodoro Sampaio?
1: Hoje ainda não.
0: Ainda não. Mas então, depois a gente vai ver o que a gente pode tocar aqui do Teodoro Sampaio, porque uma sertaneja já mais antiga, nós tocamos agora há pouco aí.
1: Já tocamos.
0: Uma
1: agora
0: conservadora, né?
1: É, tocamos Mike Lee.
0: A Rosália Pinheiro de Viana, de Jundiaí do Sul, tá sintonizada. Obrigado,
1: um
0: Rosália.
1: Um abraço pra você.
0: Maria Araújo de Santo Antônio da Brantina tá ligada.
1: Alô!
0: O Landil da cidade de Ourinhos tá ligado. Alô, Landil, Ourinhos.
1: Alô, Ourinhos.
0: Ó, eu vou botar o seu nome no sorteio porque você colocou o nome completo.
1: Estadão de São Paulo.
0: Se ele não colocasse o nome completo, não colocaria não. Ele colocou Landil Mainardes. Então, meu querido, Landil do 1499.

0: 97137-1372, blá, blá, blá. Vai pro sorteio, garoto.
1: Aê, valeu.
0: Boa, boa, boa. Então, Landil de Ourinhos. Agora, a gente vai mirar na tela e destacar. Primeiro, antes de emendar, mais duas. A gente tá tão bonzinho, acho que dá pra tocar umas três.
1: Tá, eu também acho.
0: Vamos tocar
1: que dá.
0: Três?
1: Vamos tocar
0: três. Toca aí, tá? Vai. Nós vamos tocar três pro seis
1: vai
0: aí.
1: Vai deixar um no vácuo?
0: Vamos mandar pro pessoal lá do Vô João, que o Fábio Lobo vai estar lá amanhã, no domingo de Dia dos Pais. Um especial Dia dos Pais amanhã no Vô João lá. A partir de 1:30 PM, tá? Com o Fábio Lobo, hein? Que chique, né? Daí. 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
0: 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E agora a gente mira na tela pra destacar. 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
1: Então vamos lá, às 11h41 vem chegando o triplo sucesso musical. Enquanto o sol brilhar, Mato Grosso e Matias, vamos começar com essa. Vem chegando o sucesso, canta pra gente. Bom dia pra você, 102.3.

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0: Muito bom, 11:52, 11:52. Atenção para os primeiros ganhadores aqui dos nossos cupons. Daqui a pouco a gente vai colocar metade agora, dos 15, tá?
1: Beleza.
0: E depois então 8 agora e 7 depois, tá bem? Então, pessoas que participaram conosco e ganharam cupons para concorrer ao Som JBL.
1: Vai lá.
0: Pro Dia dos Pais, na verdade, pro Mês dos Pais. O sorteio será pela CESAP, o programa da gente também, junto com a Vale do Sol, no próximo dia 29 de agosto de 2026, meio-dia e meia, Difusora e Vale do Sol, fazendo o sorteio, beleza? E se Deus quiser, nós estaremos aqui, eu, você, né, Zé Miguel?
1: Com certeza.
0: Porque vai cair, muito provavelmente, um sábado.
1: Mas é, dia 29 geralmente, é sábado.
0: É, um sábado, então. E, claro, o sábado é o dia que a dupla vai estar aqui.
1: A dupla de Difusora. Dois?
0: Pois é. Então vamos lá, ganharam os primeiros 8 cupons, hein?
1: Vai!
0: E aí, José Augusto, tem que passar a pegar aí na rádio? Não. A gente já deixou preencher, deixa preenchido com o seu nome, é o que tá aqui, tá? A tua cidade e o seu telefone. Pronto.
1: E já vai pra urna.
0: Nós colocamos na urna e se você ganhar no dia do sorteio, não se assuste não, você ganhou porque você participou aqui, ué.
1: Exatamente.
0: Então vamos lá. Ó, vai. Ganharam. Quem? Jusceli Lima Ribeiro. Jusceli Lima Ribeiro, ela é de... Deixa eu ver, Santa Antônia da Platina. Simone Nalevaico de Lima, Japira, Paraná. Tem aqui, ganhou a Lívia Ramos Leal. Santo Antônio da Platina, Lívia Ramos Leal. Adalgisa S. Minatelli, Santo Antônio da Platina, você ganhou, hein? Daí Terezinha de Fátima Lopes, Guapirama, Guapirama. Graziele Araújo, Santo Antônio da Platina. Então vamos lá. 1, 2, 3, 4, 5, 6. Tem mais dois. E ganhou Neuzeli Penha, Santo Antônio da Platina, lá do Bela Manhã. Neuzeli Penha do Bela Manhã. Rosália Pinheiro Viana, Jundiaí do Sul. Pronto. Agora.
1: Aê! Agora tem mais a metade.
0: Os outros 7 cupons serão no mais adiante no programa, na segunda parte, tá bom? Esse daqui vão pra urna, parabéns, boa sorte. Som JBL é o Party Box 110. É o que vocês vão concorrer, essa caixa de som maravilhosa aí. Custa uma notinha, hein? Preta, não é baratinho, não.
1: Não, é preto.
0: É? E é o sorteio da CESAP Difusora FM aí pra vocês, joia? Vamos que vamos, 102.3 não para.
1: Vai.
0: 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Anota lá, 11:56, olho na tela! Ó, tem gente participando com a gente.
1: Tem, é o que mais tem.
0: Michele Gomes da Silva, ela quer participar do sorteio da caixa de som. A Dina C. Fabian também quer participar do sorteio da caixa de som. A Roseli Maria dos Santos, Santo Antônio da Platina, ela é Roseli Maria dos Santos Silva. Ela quer participar, tá? A Kênia dos Santos quer participar. E o Roberto Andrade também quer participar. Bem, daí a gente tem Margarete Gomes da Silva querendo participar da parte 2 aqui do sorteio, viu? A audiência já é excelente durante a semana, mas no sábado com vocês a dupla dobra a audiência. Parabéns, José Augusto e Zé Miguel. Tô curtindo vocês demais.
1: E dobra mesmo, isso eu tenho certeza.
0: É, Jacarezinho.
1: Sabadão já virou tradição.
0: Jacarezinho, Vera Lúcia.
1: É, Mas velharia, no sabadão, velharia. Zé Augusto, depois de 2 anos e meio, já virou tradição ouvir nós dois. Não adianta.
0: Verdade, verdade. E quer algumas pessoas queiram ou não, né? Porque a maioria parece que quer.
1: Com certeza. Ouvir a gente. E é por isso que nós estamos aqui, né?
0: É. Ó, a Juliana Cândido tá na área, tá participando também.
1: Alô, Juliana!
0: Ó, gente, última remessa, mais 7 cupons daqui a pouco, 99648. Deixa eu falar, com 99648-4765. 99648-4765. Você manda por escrito o nome completo e a gente coloca o seu telefone e no final a gente joga mais 7 cupons para totalizar com os outros 8 que já fizemos dessa primeira parte, 15, tá bem?
1: Fechado!
0: São 11h58, Zé Miguel!
1: Já! Ô, já. Louco!
0: E você tem música na conversa?
1: Eu tenho duas aqui, 2 pedidos.
0: Verdade?
1: Tenho, pra atender.
0: Ah, então tá. Então, o que nós vamos tocar primeiro agora?
1: Do Fundo da Grota, do Baitaca.
0: Nossa,
1: e depois
0: que legal.
1: Moral da História, Israel e Rodolfo, que foi pedido lá de Cascavel.
0: A dona Ivane de Assolari de Ourinhos tá ligada, hein?
1: Alô, Ourinhos!
0: Ourinhos.
1: Alô, Ivane Assolari!
0: Ivane Assolari, lá de cidade de Ourinhos. Oi, Ivani!
1: Um abraço.
0: Tudo bem,
1: pra
0: Ivane?
1: Você!
0: Ana Cláudia Ferracioli Alves, tá curtindo a gente, Ana Cláudia. Ana Cláudia, eu acho bonito o teu sobrenome. Ferracioli, eu acho muito forte. Sobrenome forte, tá? Não é verdade?
1: Ferracioli,
0: é. Acho que é italiano, Alves, né? O Alves é mais como é. Na verdade, a gente fala Ferracioli, né?
1: Ferracioli.
0: Porque o C em italiano tem a tonalidade de T de tatu. Ferracioli.
1: Nossa!
0: Ana Cláudia, Ferracioli, Alves. Alves, eu acho que já é português, né?
1: Não, Alves é brasileiro.
0: Pois é, mas tá. Mas parece de origem portuguesa, me parece. Ou espanhola, sei lá. A Marli Ramos tá ligada, né, Marli?
1: Alô, Marli Ramos.
0: Boa, Marli. Quer ver também? Meu pai se chama Germano Cordeiro, José Augusto. Eu sou a Jéssica Cordeiro.
1: Legal.
0: Quatiguá.
1: Alô, Quatiguá tá na área.
0: A terra dos dois Quatiguá, uai, né? Não é não? Os mineirinhos contaram a história dos dois Quatiguá. Você conhece, né, Zé Miguel? Não conhece?
1: Ah, tonteira.
0: Não, não é não, Zé Miguel.
1: É sim,
0: é história,
1: filho.
0: É cultura,
1: ah,
0: filho.
1: Ah, cultura, que cultura?
0: Cultura, sim, senhor, cultura. Cultura tem que ser difundida.
2: Você pegou, me pegou.
0: Ô, Ribeirão do Pinhal. Ô, Marli de Ribeirão do Pinhal, obrigado pela audiência, menina.
1: Valeu, menina.
0: A terra de gente boa também, quanta gente
1: com
0: boa.
1: Com certeza. Aí. Zé Augusto, hein? Chuva de mensagem, pelo amor de Deus.
0: O Sebastião Mendes de Quatiguá. Sebastião Mendes de Quatiguá.
1: Quatiguá tá em peso.
0: Cumprimentando a gente aqui, José Augusto. Tô curtindo vocês, hein? O nome do meu pai é Sebastião Mendes, mas quem tá mandando é a Cidinha.
1: Alô, Cidinha.
0: A Cidinha. É, pra Celina também, né? Ela tá mandando, mas ela tá pelo nome do meu pai, Zé Miguel José Augusto. É o Sebastião Mendes de Quatiguá. Beleza. Agora, já que você tem duas aí, nós vamos tocar as duas.
1: Vamos.
0: Meio dia em ponto pra atravessar.
1: Meio dia em ponto.
0: Ó que chique.
1: Boa tarde.
0: Nós estaremos atravessando
1: você.
0: Dessa primeira uma hora do programa Manhã Regional para a segunda meia hora que vai tarde regional.
1: Regional.
0: Vamos nessa?
1: Boa tarde pra você. Então vamos lá, vamos com o Baitaca, do Fundo da Grota.

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0: Muito bem, daqui a pouquinho as informações para você das notícias, os tópicos assim, apenas bastante objetivos aqui no nosso programa, que o programa tá voando baixo e eu tô conversando em off aqui com o Zé Miguel, enquanto tocava música, que nós estamos com audiência muito forte em tudo quanto é lugar, mas um lugar que tá num destaque especial é Ribeirão do Pinhal, é um negócio incrível, todos os pontos lá em Ribeirão do Pinhal, a nossa audiência tá massacrante, ela está simplesmente assim, virou uma unanimidade praticamente. Tamo obrigado, povo lá. Pinhalense na cidade de Ribeirão do Pinhal.
1: Alô, pinhalenses!
0: Daqui a pouquinho tem mais cupons aqui no nosso programa, daí eu vou contar os 15 nomes fazendo vamos de novo recordar os 8 primeiros e os restantes aqui na nossa programação. Bom, são 12 horas e 11 minutos, 12 e 11, 102.3 a mais ouvida. Então, aos destaques, as manchetes dos jornais, que já tem mais música.
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0: André Mendonça determina que PT entregue documentos do Congresso à sigla. Estadão de São Paulo. Com custo da dívida mais alto em 10 anos, Frente quer fixar teto e orçamento de 100% impositivo. Está aqui o Estadão trazendo as informações. E atenção, Brasil vai enfrentar deterioração crescente se não resolver o fiscal, dizem Vescov e Schwarzman. Em destaque, eles deixaram o emprego na Faria Lima, em São Paulo, e o consultório, e foram a todos os parques nacionais.

0: país. São códigos exclusivos para produtos variados de mais de 50 marcas, com Dell, LG, Shopee e Carrefour. O Brasil ganha parque marinho de 1 milhão de hectares e 160 quilômetros de praia. Veja como é que é. Bom, quais são os cursos d'água mais limpos e os mais sujos de São Paulo? Essas são as manchetes de capa do jornal Estadão. Gazeta do Povo do Paraná. Centrão troca disputa pela presidência por bilhões em cadeiras no Congresso. Como recuperar a normalidade institucional e encerrar os abusos do STF? É a opinião da Gazeta do Povo do Paraná. E em destaque, de colônia de imigrantes à potência industrial, os 500 anos que transformaram a economia de Santa Catarina, de imigrantes a multinacionais. Santa Catarina não parece nem Brasil, de tão extraordinário o estado que é. O estado está lá em cima, na saúde, na economia, só na educação, inclusive, só na segurança que talvez não difira muito, ainda assim, tem consideráveis números melhores do que outros estados do país. Santa Catarina não tem ainda uma segurança extraordinária, porque não pode dar o luxo de fazer a própria segurança baseado nas leis do estado. Eu, na minha opinião, cada estado deveria coxar, enrijecer, arrochar contra criminosos, contra bandidos, contra organizações criminosas. Cada estado deveria, ao meu ver, moldar a lei, o padrão que ela já existe, e adequá-la ao seu estado. Aí sim. Então, de colônia de imigrantes à potência industrial, os 500 anos que transformaram a economia de Santa Catarina. Agora, um detalhe muito interessante aqui, uma manchete que eu vou passar o Zé Miguel para participar e trazer para a gente sobre o Paraná. O Paraná está em primeiro lugar no quê? Que você me passou há pouco aqui? No IDEP?
1: Vamos lá.
0: Tinha esquecido?
1: Segundo informações divulgadas na última quinta-feira, o estado do Paraná está em primeiro lugar no ranking da educação nesse ciclo de 24 a 26. Anos de 2024 a 2026, segundo o IDEB e o Instituto da Educação.
0: O Brasil tem
1: Secretaria.
0: O Paraná tem primeiro lugar.
1: Primeiro lugar, desbancamos o Nordeste.
0: Tá vendo? Vocês sabem o que significa isso? O Nordeste sempre teve uma boa participação, muito boa, né? Nesse sentido aí. Mas o Paraná já ganhou o primeiro lugar. O Paraná hoje tem
1: a melhor educação do Brasil.
0: A melhor educação do Brasil. E tem um governo chamado Ratinho Júnior que deu toda a sustentação para que isso ocorresse.
1: Com certeza.
0: As escolas cívico-militares, elas fizeram toda a diferença na pontuação, na média geral. E por isso sobrepuseram todos os demais estados da União, inclusive o Nordeste que vinha liderando.
1: Os estados do Nordeste caíram para segundo, terceiro, tudo, tá?
0: Pois é, tá muito bom.
1: E o Paraná,
0: então, Paraná tá aí mostrando o exemplo a
1: como
0: ser seguido.
1: Como é que se faz?
0: E esses são os principais destaques. São 12 horas e 15 minutos, 12 e 15. Estas as principais manchetes aqui na sua 102.3. Anota lá, na verdade, 12 e 16.
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0: 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Ok, e neste momento a gente traz os demais sorteados que vão concorrer à caixa de som JBL, a Parte Box 110, por ocasião do mês dos pais, pela CESAP e o nosso programa Manhã Regional, que nesse exato momento traz a segunda parte aqui dos contemplados, tá? Então ganharam para concorrer, e os seus nomes e os seus celulares aqui estão tudo certinho com a gente, das suas respectivas cidades, vão para Cumbuca com os outros nomes. Bom, na primeira parte ganharam a Edis Bonini de Guapirama, também Sebastião Mendes. Ah, não, esse aqui é da segunda parte. Da primeira parte ganharam Juscelir Ribeiro, Simone Nalevaico de Lima de Japira. O primeiro nome da Juscelir Lima é daqui de Santo Antônio. Lina Lívia Ramos Leal, Santo Antônio da Platina. Adalgisa S. Minatelli, Santo Antônio da Platina. Terezinha de Fátima Lopes, Guapirama. Graziele Araújo, Santo Antônio da Platina. Neuzeli Penha, Santo Antônio da Platina. E Rosália Pinheiro, Viana, Jundiaí do Sul. Nessa segunda etapa, agora sim.
1: Quem que ganha?
0: Edis Bonini, Guapirama. Sebastião Mendes, Quatiguá. Neuza de Lourdes Vitorino, Joaquim Távora, Juliana Cândido, Santo Antônio da Platina, Malê Aparecida Juliano, Santo Antônio da Platina, Dilma Celsin, Monte Real, Santo Antônio da Platina. Então, boa sorte, tá? O José Augusto quer dizer a vocês que eu faço programa, eu volto no próximo sábado, eu não estarei aqui com o Zé Miguel.
1: Que pena.
0: Eu estarei de férias, o período de segunda-feira agora, até sábado. 6 dias de férias pro José Augusto, tá bem?
1: É um recesso.
0: Tranquilo. E daí eu volto na outra segunda, dia 17 de agosto. Dia 17 de agosto estarei aqui no programa. E naquele sábado daquela semana, aí eu terei aqui o Zé Miguel comigo, que vai cair no dia
1: 29?
0: Se eu volto dia 17? Dia 17?
1: É, dia 17, segunda-feira.
0: É, mas não, dia 29 não, dia 29 serão 12 dias. Eu vou, 17 segunda. Pô, hoje é sábado, é dia...
1: Você vai até dia 22 comigo.
0: 8, 17, 25. Dia 25, no outro sábado, dia 25, com você. Não.
1: 22.
0: Hein?
1: No sábado, dia 22. 8,
0: sábado,
1: 15,
0: 22? 22.
1: É. Você volta dia 17? Só fazer a conta.
0: Dia 17. 25? Ah, é.
1: 22.
0: É verdade, é que eu tava contando semana, é.
1: Não.
0: De segunda a segunda, dia 17 e 25 daí, né?
1: Sim, sim.
0: Mas é verdade, é 22.
1: 22
0: ou 23?
1: Sábado. 22.
0: 22?
1: 22. Aqui o calendário?
0: Ah, tá bom.
1: É, sábado, dia 22.
0: Dia
1: e
0: 22.
1: Daí no outro, dia 29, o sorteio.
0: Ah, então 17 deve ser domingo, veja aí, por favor.
1: 17 é segunda.
0: Segunda?
1: Domingo é dia 16.
0: 16, tá. Então tá, deu dia 22, eu tô de volta contigo.
1: Comigo.
0: Se Deus quiser.
1: E dia 17, na segunda, você já tá sozinho aqui
0: sozinho,
1: com o Ilcinho.
0: Se Deus quiser, né?
1: Se Deus quiser.
0: Opa, tomara
1: sozinho
0: que ele
1: queira. Não, né? Você vai estar com o Ilcinho.
0: Isso. E Deus.
1: E Deus.
0: Então eu e o Ilcinho e o meu Deus amado que dá inspiração para que a gente propague a nossa voz e solta a programação diária pra galera.
1: Amém.
0: Agora vamos fazer o seguinte, vamos tocar duas.
1: Duas?
0: Sério?
1: Bora lá então.
0: Capaz, então vamos emendar duas, depois eu venho com o classificado, tocamos mais uma?
1: Fechou.
0: Vamos
1: pra
0: nessa?
1: Pra gente poder encerrar pontualmente 12:20, vem chegando pra cantar pra gente o embaixador Gustavo Lima.
0: E mandando pro amigo Juruna, aniversariante de hoje.

0: Muito bem, simbora, 12 horas e 26 minutos. Nós estamos chegando no finalzinho do nosso programa. Quando são, portanto, momentos importantes vividos aqui com vocês. Foram momentos importantes vividos. Aí é o verbo ir no futuro do passado.
1: Oi?
0: Claudete Momberg. Oi!
1: Oi, Malberto!
0: Boa tarde! Boa tarde! Oi, José Augusto, tudo bem? Fui sorteada no programa. Tem problema, que eu falei já pra vocês. Tudo que é sorteado fica aqui, o cupom fica aqui e você.

0: concorre dia 29 ao Som JBL, tá? Igualzinho nós falamos aqui, não precisa vir buscar cupom, não precisa vir buscar. Ele fica aqui com ele, você vai concorrer ao Som JBL dia 29. Tá? 12h27, vamos lá? Vamos lá. Quero que você que marcou presença com a gente até agora, muito obrigado pela audiência. Eu venho com o classificado bem rapidinho para dar tempo de duas coisas importantes, né? Uma é com o Zé Miguel e a outra é com nós dois, a música final pra gente ir embora.
1: Isso.
0: Tá? 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Bem nessa. Bom, terminado. Da minha parte é isso. Um grande abraço. Eu deixo por conta do Zé Miguel. Eu encerro da minha parte para voltar fora essa segunda-feira, na outra. Dia se 17. Deus se eu permitir. E o Zé Miguel faz da parte dele. Um abraço a ele. Um grande abraço. Então traga pra gente a surpresa de agora. E a música final fica para você encerrar o programa agora. Tchau, gente. Eu volto na outra segunda.
1: Valeu, Zé Augusto. Só antes da minha mensagem, quero te desejar boas férias, bom recesso, descanse. Você merece. E a gente se vê no outro sábado, dia 22.
0: Obrigado.
1: Vamos lá. Neste Dia dos Pais, homenageamos com muito carinho a todos os pais que acompanham diariamente o programa Manhã Regional da sua rádio Difusora FM. Este é um dia muito especial para agradecer por todo o amor, dedicação, esforço e exemplo que vocês, pais, oferecem às suas famílias. Que Deus os abençoe, cada um de vocês, pais, com muita saúde, paz, alegria e força para continuarem cumprindo com esta bela missão. Também quero fazer uma homenagem muito especial ao meu pai, José Cerevati, que por tudo o que ele representa na minha vida, pelos seus ensinamentos, pelo seu apoio diário e pelo seu amor que ele dá a mim todos os dias. E não poderia deixar de lembrar de uma maneira muito especial de todos os papais que vivem nas casas de repouso, nos lares, em nossa região e que nos acompanham diariamente através da nossa programação da Difusora FM 102.3. Recebam o nosso abraço fraterno e os nossos votos de um feliz Dia dos Pais, repleto de muitas bênçãos de Deus. Um feliz Dia dos Pais a todos! Essa é uma homenagem, um abraço dos seus amigos José Miguel, José Augusto e de toda a nossa equipe do programa Manhã Regional da sua rádio Difusora FM 102.3. Para encerrar a nossa programação de hoje, nada melhor. Chega pra cantar pra gente, Carmen Silva, Meu Velho Pai. Até semana que vem, se Deus assim nos permitir. Agora é tarde.

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0: muito mais. Muito boa tarde, meu Brasil brasileiro. Estamos no ar. Estamos no ar pela 102.3 do seu rádio. Mais aplausos, por favor, para o ouvinte. Aliás, o melhor ouvinte do mundo. Espalha por aí, não, mas é a verdade. Ouvinte da 102.3 do seu rádio. Você também que já deu play aí no seu aplicativo. É seu, se baixou, é seu. Baixou aí na Play Store, agora você leva a nossa programação para qualquer canto deste planeta. Exatamente meio-dia, mais 44 minutos, eu cheguei por aqui.
1: Já chegou o disco voador!
0: Sou eu, Rafa Regis, RR, eu tô na área. A partir de agora com você, nas ondas da 102.3, pelo aplicativo, pelo site difusora.radio.br. Bora participar, bora mandar o seu recado, 43 996484765. Manda beijo, manda abraço e, é claro, dois avisos. O primeiro é pra você que tá ficando mais experiente neste sabadão, dia 8 de agosto de 2026. Compartilhe com a gente esta data especial. E o recado também, claro, você quer homenagear o seu papai? Ou aquele que faz as vezes de papai também? Ou, por que não, homenagear aquele que já está ao lado de Deus? Fique à vontade, amanhã não estaremos por aqui, mas hoje a gente já vai antecipando as homenagens amanhã, Dia dos Pais. 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Vamos começar daquele jeito, João Paulo e Daniel, eu me amarrei. Vamos relembrar? Agora meio-dia e 46, e a partir de agora é assim, hein? A tarde é toda nossa.

0: Eita nós, que começo de programa é esse, só? Fala sério, hein? Que pescar que nada, Bruno Marrone, quebrando tudo, vamos quebrar tudo, vai, bora, quebra tudo aí, participando e mandando também o seu recado. Quero mandar um abraço pro Zé Homem-Aranha, um abraço pra você que tá aí curtindo, ele tá todo, ele tá, não vai sair teia daí, coisa nenhuma, olha lá, meu Deus do céu, que beleza. Ai, ai, só lembrando, mais tarde a gente vai fazer um passeio aí pela... Passeio não, né? Você já foi no passeio? Ai, Jair Henrique, eu vou falar um negócio. Não, é falar do futebol. Tem Santos e Atlético Paranaense neste final de semana, viu? Expectativa total. Não se aguenta de ansiedade. Enquanto isso... Fala comigo, Eva Marli, pede, a gente já toca aí o teu sucesso. Vai, vai, vai.
1: Oi, Rafa.
0: Oi.
1: Boa tarde.
0: Boa tarde.
1: Tudo bem? Rafa, toca pra nós hoje, Renan Raí, Além do Oceano. Eu ofereço o pai dos meus filhos, Lázaro Roberto, pros meus filhos que também são pais, o Jorge Roberto, Francisco Rogério, pro meu genro Sirlei de Azevedo, e para você que também.
0: Obrigado.
1: É papai, e para todos os pais que estão escutando o programa. Tchau, Deus abençoe, a tarde é toda nossa.
0: Boa, Eva Marli, um abraço para você, tá feita aí essa linda homenagem, obrigado pela participação. Luzia Tavares fala também.
2: Oi, Rafa Regis, boa tarde, sou a Luzia Tavares Lopes, Davi Ribeiro. O Rafa, o nosso amigo Checo, tá pedindo para avisar os fregueses dele que o telefone já voltou no ar e quem precisar de alguma coisa é só ligar. E eu tô mandando um abração para todo ele, para ele e pra Adriana. E se puder tocar uma música, Meu Cavalo Sabe. Essa eu tenho o prazer de oferecer para eles. E para todos os pais, pelo Dia dos Pais. Me atendendo é muito obrigada e tenha uma boa tarde.
0: Obrigado, Luzia. Um abração pra você e tá dado o recado também. Então tudo ok com o telefone aí? Então tá certo, viu? Valeu, obrigado pela participação. Maior que o Oceano, Renan e Raí, RR na área, ó. Meio-dia 58.

0: Tá aí, pra você, Luzia Tavares. Meu cavalo sabe, sabe ou não sabe? Ah, então tá bom, tá certo. Tá aí, tá mandado, viu, Luzia? Um abração pra você e pra todos por aí. E teve também Maior que o Oceano, Renan e Raí. Eu vou fazer o seguinte, eu vou fazer o intervalinho. E na volta tem recado diretamente do Molini. São ofertas pra você aproveitar neste sabadão maravilhoso de meu Deus. E volto com mais participações. Aliás, é o que não faltam por aqui. O WhatsApp tá lotado, assim que eu gosto. 1:06. 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

0: Seu recado, 43 996484765. Manda aí o seu recado, mas antes eu mando o recado lá de cá, diretamente do Molini Supermercados, feito pensando em você. 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E aqui no nosso WhatsApp, deixa eu mandar aqui mais alguns recados da galera. Quem fala com a gente aqui é o Claudinho. Claudinho Moreno, solta a voz, né, Claudinho? Boa tarde pra você, meu amigo. Fala.
1: É o Rafa. Manda uma música no bar pro Claudinho Moreno, Catiguá, pra todo mundo tá no bar aqui.
0: Ó.
1: Manda a música João Paulo Daniel.
0: Qual? Qualquer uma? Então tá bom. Já mandei, eu me amarrei. Vou mandar outra aí pra você, viu, Claudinho Moreno? A Ofélia Teixeira, da linda cidade de Cambará. Tá pedindo Teodoro e Sampaio, meu pai. Vai pra todos os papais do mundo inteiro. Eu amo ouvir você. Obrigado. Muito obrigado, Ofélia Teixeira. Um abraço pra você e pra todos aí em Cambará. Quem mais solta a voz? Vamos lá. Abraço 011 pra você, Carla. Fala comigo.
2: Boa tarde, Rafa.
0: Boa tarde.
2: Sou a Carla aqui de São Paulo. Toca pra nós aí, Acidente de Amor. Vou oferecer pra minha família aí de Santo Antônio da Pratina, pra minha mãe Rosa, pra minha irmã Carol, pra minha irmã Mariana, pra dona Chiquinha, pra Fatinha, pra Regiane, pro Bruno, pro Jonathan, pro Matheus, pra todos que estiverem ouvindo. Tchau, obrigado.
0: Tchau, Rafa. Obrigado. Um abraço pra você, Carla. Obrigado pela participação. Valeu, valeu demais. Deixa eu ver quem mais tá chegando por aqui. Deixa eu mandar um abraço pro Jurandir. Chegou cedo. Como é que é? O Atlético vai... Ó, o Atlético vai vencer o Santos na Vila. Tá bom, Jurandir. Tudo bem, tá anotado teu palpite aqui, né? Vamos lá, vamos ver. Quem mais tá chegando? Ah, ele? É ele que vai falar aqui com a gente?

0: vamos ficar dando essa moral toda pra ele, não. Vai, para com isso. Fala logo aí, ele não vai falar mesmo o nome dos amores todos, como se tivessem várias mesmo. Fala, Jorgão. Vamos lá pro Barzão do Vilão.
1: Boa tarde, pai. Aqui é do Bar São Jorge, Barzão do Vilão. Manda uma música pra nós aí, solucionado pra mulher. É. Manda essa música oferecendo pra todos meus clientes, manda pros meus filhos. E manda pros meus amores também. E o Barzão do São Jorge tá bombando. Nem vou falar o nome de todos, mas tem umas 20 pessoas aqui bebendo.
0: Meu Deus! Jorge,
1: Barzão do Vilão.
0: E vai, Corinthians. Sobe o som! Chamozinho, cheirozinho, bonitinho, cheirozinho, bonitinho. Ai, chega, senão ele vai ficar se sentindo. Ele fica se sentindo quando fala, quando trata assim com todas essas pompas de garanhão da madrugada, né, Jorge? Um abraço pra você, viu? E um abraço pra todos aí, todo mundo que tá tomando aquela gelada no Barzão do Vilão. Um abraço aí pra todos. Deixa eu ver quem mais tá chegando. Fabia do Dark fala. Ou não fala também. É, não fala. Fala agora.
2: Mandem uma promoção aí, vim comprar um celular, que o meu não tá mandando áudio.
0: É, mas tô percebendo.
2: Mandem aí pra Dom Sofia e pra Cida Bela. Fabiano Dark.
0: Mesa de bar, Fabiano Dark, um abraço pra você, sempre na sintonia. Posso te dar uma dica? 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Ele vai fazendo carnezinho pra você, viu, Fabiano? Pega a dica do tio Rafa aqui, rapaz. É. Abraço pra você, pra mãe, a dona Sofia, a avó é a Cida. Cida Bela, é isso? Então tá bom. Um abraço pra você. Ah, tá em Jundiaí do Sul? Vem pra cá, não tem problema não. Acidente de amor. Moda boa, é Gino Ingênuo, agora

0: Corrente de amor, Ginigeno. Ei, moda boa, tá lembrando, sabe o quê? Cavalgada da EFAP 2026 que tá chegando, hein? Dia 16 de agosto, perde não.
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0: E agora mandando sucesso com Mato Grosso e Matias, dona de mim. 1:18, aquele abraço inexpulso. Alô, Ourinhos. A tarde a toda.

pro Garanhão do Vilão, que aliás, do Barzão do Vilão, né? Eita, nós, um abraço pra você aí, Jorgão. Essa foi pra você, foi pra toda a galera.

0: galera aí do Barzão do Vilão, pra todo mundo que tá curtindo aqui o nosso programa, certo? Ah, deixa eu ver quem mais tá chegando por aqui. Eu vou direto pro nosso WhatsApp. Vamos lá pra baixo. Ah, não é que tem parmeirense aqui também? Tem ou não tem? Fala, Bragança.
1: Boa tarde, Ei, Rafinha.
0: Tá Bragança.
1: Ô, Rafinha, tudo Bragança, bem, Bragança? Tudo bem, meu querido?
0: Tudo na paz, Rafa, de Deus.
1: Toca pra nós aí. Nego bom não se mistura.
0: Isso mesmo.
1: É o Juninho Queiroz que pediu me falar pra você que você Sei. Ia tocar, Rafinha.
0: Eu toco na sequência.
1: Dali Palmeiras.
0: Só que não. Você é um cara muito gente boa, gosto de você, então por isso...
2: Palmeiras!
0: Abraço, Bragança. Você não falou, segue o líder. Agora eu vou dar uma passeada lá em Canitar, porque o Zé fala comigo.
3: É, boa tarde, Rafael.
0: Tudo bem, Zé?
3: Pra nós aí, Anjo Louro, o milionário Zé Rico.
0: Boa!
3: Preço pra todo o pessoal de Chavante, Canitar, Ourinhos e Salto Grande. É, Deus abençoe o seu programa aí, tudo bom, hein? Um final de semana abençoado pra todos nós aí.
0: Pra você também.
3: Obrigadão. Valeu, obrigado.
0: Pra você também, Zé. Obrigado, viu? Daqui a pouquinho eu já mando essa pra você, Anjo Louro, do milionário José Rico. Ah, só lembrando que eu tenho mesa de bar também pra tocar pro Fabiano Dark lá em Jundiaí do Sul. Tá bom? Mas fica sossegado que tá também o Anjo Louro pra você com o milionário José Rico. Tá bom, Zé? Ô, Marcinho Garçom, tudo bem com você? Olha, Rafa, manda os parabéns aí pra todos os pais, em especial pro meu pai, senhor Antônio, o Pateta. Deus os abençoe. Vai uma música aí do Rick Renner, eu mando essa sim. Essa tá na lista aqui das que homenageiam os papais, tá bom? Aliás, a homenagem vai ser linda, viu, gente? A sequência, né, claro, com as músicas aqui, a gente vai fazer uma sequência especial. E essa vai também, viu, Marcinho? Pateta, um abração, senhor Antônio. Valeu demais. Tudo de bom aí, um bom final de semana pra você, viu? Ô, Marcinho, feliz dia dos pais aí. Quem mais tá chegando por aqui? Cida, dona Cida, fala comigo. Quanto tempo não lhe ouço? E se eu não der o play, não vou continuar sem ouvir, vá.
4: Boa tarde, Rafa.
0: Boa tarde.
4: Ô, Rafa, Maria Aparecida. Eu quero que você toque a música Lourenço Lourival, Pedido de um Pai.
0: Sim.
4: Ofereço com meus filhos, que são um pai, que é o Edmar, Josimar e Marco Antônio, pro meu esposo Gino,
0: certo,
4: pro meu neto Alexandre e Felipe e pro Zé, marido da Carla.
0: Certo.
4: Você oferece essa música pra eles e eu ofereço pra você e pra todos os pais.
0: Obrigado.
4: Do mundo inteiro.
0: Um abraço.
4: Que Deus te abençoa. Fica com Deus. Um abraço. Em até segunda, se Deus quiser.
0: Se Deus quiser. Cida, obrigado. Mande um abração também pro seu Higínio aí, viu? Obrigado pela participação. Eu vou fazer uma sequência. Vou até falar aqui. Eu já montei. Teodoro Sampaio, meu pai. Não esqueci não, viu? O Ofélia Teixeira aí em Cambará. Essa do Lourenço e Lourival, Pedido de um Pai. E Mais que Pai e Filho, Rick Renner com participação de Vitor Henrique, tá bom? Vai ser essa sequência aí que eu vou mandar já já, em homenagem, claro, ao Dia dos Pais neste domingo, mais conhecido como amanhã, dia 9 de agosto. Certo? Um abraço, Cida! Já no Banco da Terra, lá em Guapirama, aí, mais uma que vai na carona. Ivanilde, um abração pra você, viu? Também pedindo aqui, Pedido de um Pai com Lourenço e Lourival. Um abração pro Júlio César Bueno, que tá lá em São Manuel. Um abraço pra você. Em Sapopema, alô corintiano, alô Marcelo, ele que tá mandando aqui, não sou eu, tá? Um abraço pra você, obrigado pela mensagem também. Nego Bom não se mistura, baitaca, bora curtir?

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0: 19 horas, horário de Brasília. Nós temos o Arena Esportiva Difusora FM. Eu sou Cláudio Tobias de Almeida, Jair Henrique. E sempre um convidado especial, sempre assuntos especiais do nosso esporte. Esporte nacional, internacional e, claro, um show como, né, na chamada, bem falamos, um show de resultados do nosso, dos nossos atletas da nossa região. Você fica por dentro de tudo aqui no nosso programa. 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Vamos lá, vamos nessa, mais participações por aqui. Quem está soltando a voz? Quem fala comigo? Boa tarde.
1: Boa tarde, Rafa Regis.
0: Oi.
1: É o Nico de Ibirarema.
0: Ô, Nico.
1: Eu gostaria que você tocasse pra nós o Bugio Roncador.
0: Ó.
1: Eu ofereço pra todos os pais de Ibirarema e pra mim que sou pai.
0: Boa, parabéns.
1: E pra você aí da rádio e pra todo mundo aqui de Ibirarema. E mando pra Maria, com muito amor e carinho. Você atender, meu, muito obrigado.
0: Maravilha, Nico, um abraço pra você. Então, antecipadamente, um feliz Dia dos Pais. Não só a você, mas a todos os papais aí da sua família, tá bom? Um abraço. O Luizeto também tá com a gente, né? Um abração pra você, um abraço pros coroas. Sebastião Luizeto, pra mamãe, Dona Lira Luizeto também. Tá pedindo o Gavião, Ginigeno, moda boa. Aí sim. Luizeto, um abração, viu? Obrigado pela participação, pela mensagem. Já vou acrescentar aqui na nossa sequência. Ao que tudo indica, temos aniversariante na família da Fioca. O que não é novidade, né, Fioca? Ainda mais neste mês de agosto. Fala, Fioca, boa tarde.
2: Boa tarde, Rafa. Toca pra mim, Chora Rosas. Manda para Neiva Queiroz, Vab Fátima de Cortiguá, Rita de Cássia, Claudinei Fininha Saúde, Cristiano Jacarezinho. E vai especialmente para a Deusana, que está fazendo aniversário hoje, desejando ela um feliz aniversário. Que Deus continue abençoando ela sempre. Saúde, paz, sucesso, a gente corre atrás.
0: Muito bem, é verdade. Hoje é aniversário dela? Não acredito, então vai.
3: Rafa Regis,
0: ei!
3: Boa tarde, Henrique. Tá entrada dele no show. A live aí no 102.3, hein? Hoje meu aniversário, hein?
0: Fiquei sabendo.
3: Pra mim.
0: Isso.
3: É, todo aniversário.
0: Se abrace.
3: Aí. Quero ouvir a música bem bonitinho. Amado, mas é o Batista mesmo, celesteiro das noites,
0: noites,
3: hein? Fioquinha, ô Benedita, minha amiga, minha fã número um, hein? Tá lá no Face também, meu fã, hein? Chega, Ripe, Landa Feliciano, Dona Margarida, Marcelino Claudete, quadro, Padrinho Tiquinho, daqui a pouco tá nas grotas, hein, Padrinho Tiquinho, Padrinho Jacó também, Madrinha Celina, Dea Fato, Vó Chiquinha, Gabiroba, a todos meus amigos pra fora, Nelly também, não posso esquecer também, Val, Hilda Caetano também,
0: sim.
3: É, e o Sim, Laerte, chega, Ripe, Ripe, é roxo, meu povo, Ripe, todos meus fãs, meu povo, pra fora, só alegria total.
0: Excepcionalmente. Ô, Deusana!

0: Vai ter. Ô, Deusana.
1: Eu vou começar.
0: Aê, Caipora, parabéns, Deusana. Felicidade, saúde, muita paz. Que Deus te abençoe hoje e sempre. Tô oferecendo também aqui toda a programação pra você, viu, aniversariante? Muito bem, que beleza. É hoje então, Deusana, ficando mais experiente. Quero bolo, Deusana, quero bolo. Abraço pra você. Recebeu,

0: Sim, tá aí, aniversário da Deusana neste sabadão. Hoje é festa, hein? Hoje é festa, hein, Deusana? Deixa eu mandar um abraço aqui pro Heitor Gonçalves também com a gente. Quem mais tá chegando por aqui, soltando a voz? Quem fala?
1: Boa tarde, tudo bem? Aqui tudo. É a Heloísa de Pedreira. Heloísa. Vamos tocar o Paraná Querido para o meu sogro?
0: Claro.
1: Antônio Galdino de Souza.
0: Tá. Seu Antônio Galdino de Souza, um abraço. Já coloco também aqui na nossa programação, pode deixar. Viu? Maravilha? Heloísa, foi você que falou comigo, né, Heloísa? Então tá certo. Antes disso, a gente curte... Mesa de Bar, Milionário José Rico, agora 1h45.

0: pra você, ela que mandou e lembrou também aqui, parabenizando, né? Adeus, Ana. Certo? Um abraço. E vamos lá, 1h56 e vamos lá também pra ela, vamos falar dela. 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
0: Maravilha, maravilha. Fala, GG do Vilão, boa tarde, vamos lá.
3: Olá, meu amigo parceiro. Ai, Rafa Regis, tá, boa GG. Tarde, Rafa, aqui é o Gino do Marques, o GG do Vilão. Antes de tudo, né, Rafa, desejar um feliz dia dos pais a todos os pais platinenses, a todos os pais aqui do nosso Vilão e mais vizinhos. Eu não tenho meu pai hoje aqui na terra, mas tenho ele aqui no nosso coração e lá no céu olhando pela minha mãezinha, que faz 2 meses que eu perdi. Mas é, a gente tem que seguir a vida, né, Rafa? É, que Deus ilumine a cada pai, a cada filho, que valorize os seus pais.
0: Isso.
3: Ô Rafa, manda a programação também especial ao meu amigo e parceiro lá, o Godoy Júnior, que tá fazendo aniversário hoje, parabenizar ele.
0: Boa!
3: E a todos de coração, um feliz dia dos pais. Um grande abraço do Genildo Marques, um grande abraço do Gênio Milão. E Rafael, manda a música pra nós, é Pai, com Rick Renner. Opa. E vai Corinthians, Rafa. Tchau, tchau. Sabadão é no Vilão.
0: Isso é no Vilão, GG. Um abraço pra você. Obrigado pela participação, obrigado pela mensagem. Quem mais?
4: Ô, Rafa Regis, seu caipora. É o Abel do Corneto Procopio City, Rafa Regis.
0: Aí sim.
4: Toca aí, temporal de...

0: Amor, Rafa. Oferecer pro Du, flamenguista lá do Nova Fátima City, pra Ivonete também. Obrigado.
1: Abraço. Aí sim, hein, Abel? Um abração pra você e pra esse casal maravilhoso. São palmeirenses, né? Acontece, acontece. Aliás, um abraço pro meu amigo Du, pra Ivonete, de novo, por favor.
2: Palmeiras!
1: É, um abraço também pro Zé Eduardo, pra todos lá, viu? Nova Fátima, Vila Rural também, que eu vou falar, viu? Não é por nada não, mas tá com a gente. Um abraço, Abel. Vou mandar, já coloquei aqui, Temporal de Amor. Beleza, na próxima... Nas próximas sequências aí. O GG falou de um aniversariante também, meu Deus do céu. Passou batido.
3: Parabéns pra você.
1: Felicidade, saúde e muita paz, viu? Um abraço. Quem mais? Solta a voz.
4: Boa tarde, Rafael.
1: Boa tarde.
4: Aqui é a banda de Jundiaí do Sul. Eu gostaria que você tocasse um bugio aí pra mim. Vai pra minha mãe Rosa, pra minha irmã Bela, pro meu cunhado José Anastácio, pra Laís, pra Eva, pra Marilda, pra Renata e pra Maria Eduarda e pro Pedro. E pra Rosa, lá da Nossa Senhora do Perpétuo Socorro.
1: Muito bem,
4: tudo de bom, Rafa.
1: Preciso pagar essa do bugio aí, que ainda não deu tempo, mas eu vou. Ó, 2 horas em ponto, eu vou fazer um break, volto. Falo da Uricar e a gente já vai por um bloco que eu tô devendo também aqui. 3 músicas na sequência, como é tradicionalmente a nossa sequência musical. Como uma homenagem também ao Dia dos Pais, certo? Combinado assim, já que eu volto.
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1: 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Deixa eu atender aqui mais alguns ouvintes, recados da galera aqui no nosso WhatsApp, 43996484765. Deixa eu mandar um abraço pra ela, que está com a gente lá em Guapirama, né? Odete, a Odete tá indo na carona, de todas as músicas, tá curtindo aqui a nossa programação, né, Odete? Obrigado pela mensagem. Quem mais tá com a gente? Tem gente bem acompanhada aqui, hein? Ô, oh, mas que beleza. Quem fala?
2: Fábio Regis, ela é linda, Água Branca.
1: Fala, parmerense.
2: Toca pra nós o quarto do vizinho. E quero desejar um feliz dia dos pais para você e para todos os pais de Santo Antônio de Platina e do Paraná, por favor.
1: Boa, garoto parmerense, um abraço para você, Elinho. Tá aí, legal, tá mandado o teu recado. Cadê a vinheta?
3: Palmeiras!
1: Pronto, valeu demais, Elinho. Juruna, solta a voz.
4: Você é um cara muito gente boa. Oh, meu amigo, nosso amigo Rafa Regis.
1: Um abraço, Juruna.
4: Passando aqui para anunciar que hoje é dia do meu aniversário.
1: Oba!
4: Você já fez, a Thaís já fez.
1: Tava faltando você.
4: Né? Todo mundo já fez, hoje é minha vez.
1: Que maravilha!
4: E pedir a música aí, Senhora de Aparecida, com Gino e Geno. E convidar você aí, a Thaís, todos os amigos, a Yolanda, todos os amigos aí da música, dos bailão, para nós se reunir aí para um...

0: uma grande prosa, uma grande conversa aí, bater um papo, porque não tem carne pra assar, não tem nada, né? É só bater papo mesmo e conversar. Quem quiser, tá convidado. Beleza, Rafa?
1: Beleza.
0: Obrigado aí, Deus abençoe. E toca aí pra nós, Senhora de Aparecida, aqui que estamos na escuta do programa aqui. É pra todo mundo que é devoto da Senhora Aparecida.
1: Boa, Juruna. Um abraço pra você, Juruna. Mas tava faltando outra coisa também. Agora sim, Juruna Batera, ficando mais experiente e ganhando deste programa.
2: Parabéns, parabéns, parabéns pra você.
1: De novo, de novo, de novo. Valeu, parabéns, parabéns aí, Juruna. Felicidade, saúde, muita paz. Cara, gente boa demais, que Deus te abençoe sempre e o acompanhe também nas estradas aí, né, com essa banda maravilhosa, fazendo alegria aí da nossa região, tá bom, Juruna? Tudo de bom. Bora resenhar aí, não tem problema, nós dá jeito pra tudo aí, Juruna. Nós, quando você menos vê, já tem aí a carninha, já tem a cerveja, vamos que vamos. Bom, seguinte, deixa eu ver quem mais aqui, quero mandar um abraço. Pessoal que tá em Curitiba, hein, na nossa capital, curtindo o nosso programa também. Jô Cardoso, Guina, Urian, falei certo? Muito bem, um abraço pra todos, tá também desejando uma tarde maravilhosa e os parabéns pra todos os pais. Obrigado pela participação, obrigado pela mensagem. Lá na Vila Rural, em Guapirama, o Zé Aparecido também tá pedindo uma aqui, eu vou montar outro bloco. Acho que ficou legal, não ficou? Ficou legal estes blocos com as homenagens aos papais. Eu vou montar mais um e eu vou colocar aqui essa que você pediu, viu, o Zé Aparecido, pra todos os papais do Brasil. Um abração, obrigado pela participação, um abração a toda a família. Ele tá pedindo, cadê aqui? Meu velho pai, Carmen Silva. Lindo demais. Boa! Boa pedida aí. Quem mais tá com a gente?
3: Boa tarde, Rafa Hess. Helena, aqui da Vila Rica.
1: Oi, Helena.
3: Eu queria vir a música do Teodoro Sampaio, Jaim, Desculpe Amor. Se me atender, muito obrigada. Oferecer pra Rosinha, minha irmã, lá do Colina Verde, meu marido Oswaldo, pra você e pra quem gostar da música.
1: Eu que agradeço a sua participação. Vamos lá na sequência.
4: Então, boa tarde, Rafa. Aqui quem fala é o Luizão.
1: Fala, Luizão.
4: Do fundo da grota aí.
1: Ó.
4: Feliz pra tudo que pra tudo que tiver ouvindo. Manda o fundo da grota aí.
1: Manda.
4: Manda principalmente pra Rosa Silva.
1: Beleza, um abraço aí, Luizão, pra Rosa Silva também, muito bem. Um abração pra você. Cadê? Mas tá faltando aqui um detalhe, hein? Opa. Aí, Luizão pra Rosa Silva. Val Rosa, um abraço, tá mandando os parabéns pra você, viu, Deusana? Hoje não manda, a gente não manda lavar louça, viu, que eu não mandei também, né? Hoje passa. Um abraço, Val. Obrigado pela participação. Vou fechar essa rodada com Pipa. Alô, Pipa, lá em Baiti.
5: Boa tarde, Rafa Regis. Aqui é o Pipa de Baitinho. Gostaria de pedir uma música aí. Celesteiro da Lua. Fez pra todos os pais do Brasil, né? Do mundo. E eu fiz pra Linda Erco, minha esposa, minha mãe de Apira, meus irmãos, meus tios de Pinhalão, meus primos.
1: É.
5: E pra todo mundo de Baitinho e pra vocês da rádio.
1: Obrigado,
5: se você
1: Pipa
5: me entender, muito obrigado. Celesteiro da Lua.
1: Beleza, um abraço pra você, classicão aí da nossa música sertaneja. Obrigado pela participação aí, Pipa, diretamente da cidade de Ibaiti. Eu tô devendo várias participações e sucessos aqui, mas nós vamos mandar. E eu tô devendo essa gaúcha que eu vou dar o play e a gente vai curtir com ele. Eita, com Chiro Missioneiro e o Bugio Rocador neste sabadão maravilhoso. Agora 2:23.

Amado Batista, celesteiro das noites. Anjo Loiro, milionário José Rico. Ah, meu Deus do céu, teve o Buju Roncador também, eu rindo sozinho aqui. Ai, já tem mais. Agora 2h34. Você vai participando, vai mandando aí o seu recado, vai fazendo a sua homenagem, fique à vontade. Tem muitas, mas muitas mensagens de ouvintes por aqui, tem muito sucesso também, a lista é grande. Então eu vou fazer o intervalo, vou fazer esse break e eu volto já com muito mais.

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Agora 2:36. Por aqui nós seguimos e antes de mais algumas participações da galera, nós seguimos num oferecimento de Paraná Assessoria, Paraná Banco, soluções financeiras e de segurança com confiança pra você. 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

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Hilda Caetano, um abração para você, viu, Hilda? Já coloquei aqui. É a música que você pediu na nossa programação e ela também está aí desejando tudo de bom para Deusana, que Deus continue abençoando com saúde, paz e muitos anos de vida. Legal, Hilda, um abraço para você, viu? Quero mandar um abraço também aqui, inclusive também mandando os parabéns para você aí, viu, Deusana? Que Deus abençoe e ilumine sempre com muita saúde, paz.

0: Continua essa pessoa maravilhosa de alto astral que contagia a gente, ainda mais quando conta suas piadas. Ai, ai, ai, ai, viu? Abraço a família toda das M's, estão com a gente, né? É a Margarete que fala com a gente. Abraço, Margarete, valeu demais. E aí, Deusanos, parabéns, vai registrando aí tudo, viu? Condé fala.
1: Boa tarde, Rafa, eu Condé de Mundial de Zurrato, queria ouvir Nego Bamo Sem Mistura, essa música.
0: Curtimos.
1: Por exemplo, Samuel Kalli, o Bisão da Fazenda Perpétuo Socorro, pro Jeba, o gerente do Mercado Laje, pro Paulinho Sogueira e pra todo mundo que tá ouvindo a programação.
0: Boa, então, boa tarde, Rafa.
1: Tudo de bom. Vai Corinthians e a tarde é tanta nossa.
0: De novo, por favor. Aí. Abraço pra você, Condé. Obrigado pela mensagem. Curtimos aí, Nego Bom no Se Mistura com o Baitaca. Quem mais?
2: Ó. Ó. Boa tarde, Rafa.
0: Boa tarde.
2: Que é Isabel Jundiaí do Sul.
0: Tudo bem, Isabel?
2: Bota pra, põe pra mim a música aí da Água da Biquinha, pelo Espatrão Jundiaí, o prefeito Betinho, e pra você aí da rádio, pra todo mundo que estiver vendo. Tchau, com Deus.
0: Será que eu tenho essa? Será que eu tenho essa?
2: Rafael. Põe a música aí pra mim, Água da Biquinha. Quero isso pra todo mundo que estiver ouvindo, você aí da rádio.
0: Repetiu. Tchau. Um abraço pra você. Odete, fala.
3: Oi, Rafa, boa tarde, tudo bem?
0: Tudo bem, Odete?
3: Rafa, manda a música aí da Carmen Silva, meu velho pai.
0: Mandamos.
3: Eu quero mandar pra toda a turminha, os pais dos meus filhos.
0: Ah, não, vou mandar
3: pra todos os pais do Brasil.
0: Beleza, Odete.
3: Quero mandar essa música também pra Helenita, que gosta de curtir o seu programa. Hoje já tá aqui em casa, curtindo seu programa. Nós estamos aqui curtindo seu programa, tenho aqui.
0: Certo.
3: Adoro seu programa.
0: Muito bem.
3: Deus que abençoe você, abençoe todas as turminhas aí. E se puder, manda a música aí. Carmen Silva, meu velho pai.
0: Quero beleza.
3: Mandar pra todos os pais.
0: Tá programada já. Quero
3: mandar também pra amiga aí que tá fazendo aniversário hoje. Parabéns pra ela, Deus que abençoe ela e pra todos os restaurantes de hoje. Fique com Deus e até segunda, se Deus quiser. Deve
0: muito bem, Odete.
3: Tchau, Rafa. Tchau pra todos.
0: Até achei que já tivesse mandado essa, mas tá programada, viu, Odete? Um abração pra você. Bete, fala.
4: Boa tarde, Rafa.
0: Boa tarde, Bete. Tudo bem?
4: É a Bete.
0: Sim.
4: Vizinha aqui da sua amiga Thaís. Gostaria de ouvir a música Quem Vai Mandar no Mundo é as Mulheres. Só não sei quem que canta.
0: Não, tem problema. É o Teodoro Sampaio.
4: Geno.
0: Ah, Teodoro Sampaio.
4: Aí, se você me atender, meu, muito obrigado.
0: Pode deixar.
4: E a tarde é nossa, né,
0: maravilha, rapaz? Uma belíssima assinatura aí do seu recado, viu, Beth? Obrigado pela participação. Quem mais? Vamos lá rapidinho pra gente tocar aqui a próxima sequência.
5: Boa tarde, Rafa Regis.
0: Boa tarde.
5: Sou daqui do Prestidinho 1. Troca uma música pra nós, o velho pai. Ô, Rafa Regi, tá tocando já a música, não tem problema.
0: Aí, beleza.
5: Toca uma pra nós aí, do Jair Rodrigues.
0: Ó, bela pedida, hein? Bela pedida. Se der tempo, eu mando sim. E vamos curtir, classicão, Temporal de Amor, Leandro e Leonardo, agora 2:42.

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0: Agora 2h49, já já tem mais.
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0: 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Quero mandar aqui mais alguns beijos e abraços antes da próxima sequência. Sidney da Guadareia tá pedindo instinto animal, tá dizendo que o Peixe vai ganhar amanhã 1-0, hein? Do Atlético Paranaense? É, Sidney, você tá bem de palpite, hein? Ultimamente, tem acertado. Vamos ver amanhã. Fala ela agora que está com a gente, Fran de Baiti. Fala comigo, Fran, boa tarde.
1: Boa tarde, Rafa. É Fran de Baiti.

0: Tudo bem, Fran?
1: Meu velho pai, ofereço meus filhos que são pai, Sidney e Giovanni, para os meus genros, Edilson, Adilson, Suivo, Beto, Felipe, para você, meus netos que são pai, Rafael e Lucas, e para todos os pais, se você me entender, Deus abençoe. Um ótimo fim de semana, feliz dia dos pais.
2: Obrigado, Fran.
1: A tarde toda nossa.
2: Isso, um abração para você aí em Baiti. Obrigado sempre pela companhia. Um abraço a todos os papais aí da sua família, viu? Que seja amanhã um abençoado dia dos pais também. Quem mais?
3: Boa tarde, Rafa Regi.
2: Boa tarde.
3: Beleza?
2: Ótimo.
3: Eu, Ayrton, Vila Rural de Guapirama. Quero pedir a música aí com Porca Véia, Gineteada. Quero oferecer lá para o Marçamento.
2: Cadê a mensagem? Cadê a mensagem aqui, WhatsApp? Cadê? Ah, voltou. Peraí, volta. Volta tudo. Vamos lá.
3: Boa tarde,
2: isso,
3: Rafa.
2: Isso, agora Regi. Sim.
3: Beleza?
2: Que é ligação.
3: Vila Rural de Guapirama. Quero pedir a música aí com Porca Véia, Gineteada.
2: É.
3: Quero oferecer lá para o Marchalento, o Adilson Corintiano, o Mineiro, o Preched. Essas ordens tá virando cambota no fundo da grota ali. Aqui pro meu compadre José Aparecido e para todos meus amigos de Guapirama aí, beleza? Vamos.
2: Então tá bom, um abraço agora sim. Aqui bem na hora, tá vendo que a gente fala que não pode fazer ligações? Aqui bem na hora ligaram, bagunçou, foi tudo. Mas deu tempo de ouvir aqui a sua mensagem. Se der tempo também eu mando este sucesso aí que você pediu, tá bom? Um abração pra você, vai!
4: Boa tarde, Rafa Reis.
2: Boa tarde.
4: Tudo bem?
2: Tudo?
4: Toca Mano Lima, Cadela Baia, beleza?
2: Ó. Um abraço pra você, obrigado pela participação. Inês, não esqueça mesmo, né? Um abraço pro Luiz e pro Thiago também pelo Dia dos Pais, né? Tá certíssimo. É, deu tempo também de chegar aqui na tua outra mensagem. Tá bom, Inês? Diretamente de Ourinhos. Maria França fala também.
5: Abraço a família toda das
2: Alô, filhas. Maria.
5: Estão com a gente, né?
6: Boa tarde,
2: aí,
6: Rafa.
2: Boa
6: tudo
2: tarde.
6: Bem com
2: tudo
6: você?
2: Ótimo.
6: Toca pra mim, Amado Batista, Olhos Verdes. Crescer pra você, todos da rádio, todos ouvindo, meus clientes, minha vizinha Elisa, Sandra, Marta Cesar, minha filha Vilma, André, meu filho Bruno, Moreno. Se você me atendeu, agradeço, Rafa. Ótima tarde para você, um bom final de semana.
2: Obrigado, Maria França.
6: Que Deus abençoe você, tua família, Rafa, toda a nossa família.
2: Amém, amém. Um abraço para você também. Obrigado pela participação. Valeu demais. 2:57. Tá chegando o sucesso de Carmen Silva, Meu Velho Pai. 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

0: Estamos aí na última hora deste distinto programa e você participa, manda aí o seu recado 43 996484765. Eu vou registrar aqui algumas participações para mais algumas sequências aqui de sucesso, que senão não vai dar tempo de atender todo mundo. Quem tá com a gente é a Aparecida de Siqueira, também parabenizando a Deusana, viu, Deusana? Isso, Deus abençoe muito a ela, é a pessoa alegre que ela é, muito bem. Deixa eu ver quem mais aqui chegando. Deixa eu mandar um abraço pro Eduardo César Pidinotto, pedindo a lista Gilberto e Gilmar, música linda mesmo. Ô Eduardo, um abraço pra você, hein, diretamente aí de Palmital, e já está na nossa programação. Vamos rezar pra dar tempo aí. Mestre Camarão também tá com a gente, é isso, mestre? Boa tarde.
1: Boa tarde, meu querido Rafa.
0: Eita,
1: boa tarde
0: a todos. Que beleza.
1: Da Rádio Rafa, que quem fala é o mestre Camarão, meu querido.
0: Diga, viu? Mestre.
1: Toca aquela boa lá do de Paulo e Paulinho pra gente aí, fazendo um favor. Boa. Manda pra toda a galera que tá ouvindo aí, que todos tenham um ótimo final de semana, tá? Um forte abraço do mestre Camarão e do mestre Calé de Santo Antônio da Platina.
0: Boa, com esse projeto fantástico. O Colégio Monteiro Lobato para adultos e crianças, viu, minha gente? Tá a fim de jogar uma capoeira aí, bora! Mestre Camarão, obrigado pela participação aí, meu amigo. Ticão, também curtindo lá em Guapirama, manda um abraço aí pra nós. Quero ouvir uma música com o milionário José Rico. Valeu demais, obrigado pela participação, obrigado pela mensagem. Pro aniversariante do dia, nosso amigo Juruna. Nossa Senhora Aparecida, é Gino Ingênuo, agora 3:09.

0: rematando aí, gaiteiro, baitaca do fundo da grota. Você curtiu aqui na tarde, é nossa. Bom demais, agora 3 horas mais 22 minutos. 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E deixa eu mandar mais alguns recados da galera aqui no nosso WhatsApp. Quem tá soltando a voz por aqui? Quem fala?
1: Boa tarde, Rafael.
0: Boa tarde.
1: Rafael, gostaria de uma música.
0: Manda ver.
1: É, com Zé Neto e Cristiano, Homem da Casa, que é o Ademir da Água Branca. Você atendeu, muito obrigado.
0: Ô, Ademir, um abraço pra você.
1: Pra todo mundo que estiver ouvindo, pra minha família.
0: Beleza.
1: Tchau, obrigado.
0: Valeu, valeu demais, viu, Ademir? Vamos lá, vamos correr aqui. Se não der tempo, olha, Antônio Jacó chega já já com o sertanejo classe A, tá bom? A gente continua aqui na nossa programação com os pedidos da galera. 3h24, deixa eu mandar um abraço também. O Jurandir tá pedindo aqui o resumão. No próximo bloco eu volto com o resumão aí do final de semana, tá bom, Jurandir? Ele é demais, ele não deixa passar um programa sem pedir o resumão esportivo aí, o resumão do nosso futebol. E hoje também tem Platinense. Hoje tem, só que é fora de casa, né? Lá em Pinhais, contra os donos da casa, Platinense e Pinhais.
2: Platinense!
0: Simbora, vamos pra cima, vamos buscar essa liderança novamente aí do Grupo J, né? A nossa Platinense Serrizenge Futsal. Clássico agora com Pedro Bento e Zé da Estrada e participação das irmãs Galvão. Que maravilha. Seresteiro da Lua. Agora 3h25.

0: Jair Rodrigues, o Cravo e a Rosa, e eu volto já.
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1: É, o Jurandir tava esperando. Um abraço pra você aí, Jurandir. Vai, vamos lá, vamos falar rapidinho aqui, antes de mais algumas participações. Só atualizar que ontem, né, o Operário em casa perdeu para o São Bernardo por 3-1 pela 21ª rodada da Série B. E o Ceará afunda ainda mais a Ponte Preta, 2-0 pro Vozão. Foram, né, os jogos de ontem. Hoje, às 16h, tem Vila Nova e Sport Recife. Botafogo de Ribeirão Preto enfrentando aí o América Mineiro. Amanhã, pela Série B, o Atlético Clube de Minas Gerais pega o Criciúma, tem Novo Horizontino e Juventude, Náutico e Atlético Goianiense, além de Cuiabá e Fortaleza. Na segunda-feira, às 19h30 da noite, tem Goiás e Londrina, e na terça, Avaí e CRB. A bola rola daqui a pouquinho, hein? Daqui a 23 minutos, na Arena do Grêmio. Alô, seu Cláudio. Alô, Tobias de Almeida. Meus companheiros de Arena Esportiva Difusora FM, para Grêmio e São Paulo. 16h, às 18h30, tem Remo e Atlético Mineiro. 20h30 da noite, Coritiba e Chapecoense. Às 21h, Botafogo e Fluminense. Amanhã tem Série A também, 22ª rodada, 11h, Cruzeiro e Mirassol. 16h, Bahia e Vasco da Gama. No mesmo horário, viu, o Bragança. Palmeiras e Internacional. Às 18h30 tem Red Bull Bragantino e Corinthians, Santos e Atlético Paranaense na Vila Belmiro. Às 19h30, Flamengo e Vitória. Amanhã, às 16h, tem Maringá em campo pela Série C, Maringá e Amazonas no Willy Davis. Certo, são estes os principais destaques da rodada aí do final de semana, mas hoje... Hoje tem Platinense em quadra, hoje a Platinense entra em quadra lá na Grande Curitiba, na Grande Capital, né? Hoje tem Platinense e Pinhais, Pinhais e Platinense a partir das 19h30 da noite no ginásio Tancredão. É a nossa Nense, que está com 13 pontos na terceira colocação. Será Lecianorte Futsal com 16, lidera. Matelândia vem na sequência com 15. E a nossa Platinense, terceira colocada com 13. Ipiranga e Embaú, 4 pontos. E Pinhais, 6 jogos, 6 derrotas, nenhum pontinho conquistado até aqui. Vamos embora, né? Vamos embora em busca dos 3 pontos. Será Lecianorte, Embaú, Matelândia e Ipiranga, os demais jogos do grupo da Nense. Grupo J. Agora sim, agora 3h39, os destaques do futebol e também da nossa Platinense CRZenge Futsal, você ficou sabendo aqui. Quem fala comigo? Boa tarde, solta a voz.
2: Boa tarde, Rafa.
1: Boa tarde.
2: Aqui quem tá falando é a Dona Inês aqui do Conjunto Dr. Jamidas.
1: Ô, Dona Inês, boa tarde.
2: Rafa, eu gostaria de ouvir uma música.

0: Vieira e Vieirinha, que ama não esquece, ofereço para todos os pais, principalmente meus filhos que são pai, eu não tenho meu pai mais porque já faleceu, mas para todos os pais do mundo inteiro e para você, Rafa.
1: Obrigado, Dona Inês.
0: E para todos que gostar da música. Tá
1: maravilha,
0: bom, Rafa?
1: Obrigado.
0: Que Deus abençoe você aí na rádio.
1: A nós todos.
0: Com toda a programação e com todos os pertinentes.
1: Aí, Dona Inês,
0: tá bom,
1: um abração,
0: Rafa,
1: viu?
0: Com Deus.
1: Eu que agradeço a sua participação. Não sei se eu tenho essa aqui na nossa programação, mas tô dedicando toda ela a você, tá bom? Obrigado e um abração a todos os papais da família. Vamos para mais uma sequência, agora 3h40, chegando com Zé Henrique e Gabriel, Instinto Animal. Sidney da Guararia, o Santista, pediu e a gente curte agora. Música.

0: 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Tá chegando na sequência Antônio Jacó para comandar o sertanejo classe A. E eu quero agradecer também a todos que mandaram as homenagens, as mensagens a todos os papais. E é claro, de coração, eu que sou um papai de coração também, quero aqui desejar um abençoado domingão, né? Amanhã, Dia dos Pais. Então, é um dia pra gente realmente homenagear, se fazer presente, não só amanhã, né? Claro, mas todos os dias. Então, a todos os papais, aos que fazem às vezes de papai também, aos que já estão ao lado de Deus, a nossa homenagem foi toda dedicada aos pais, esta programação, esse A Tarde é Nossa. Muito obrigado. Tá chegando Antônio Jacó, sertanejo classe A. Segunda-feira, 9 da manhã, tá aí Silva, Rafa e você. 12:30, a tarde é toda nossa. Fiquem com Deus, aquele abraço. Eu, Rafa Regis, eu fui.
1: Já que vai o disco voador.

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2: 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Show de bola, né? Hoje tem rodada dupla, não. Hoje tem, que é uma dupla? Que é uma dupla, hein? Uma cachaça dupla. Presta atenção, uma cachaça dupla. Ou que é um prêmio duplo? Tem um prêmio duplo hoje, tá? Tem o frango do espetinho do Marquinhos, tá? Pode participar. Pode escrever os dois, e uma pessoa só pode participar aí automaticamente ou simultaneamente dos dois sorteios. Quero esse penoso do espetinho do Marquinhos e também quero esse kit churrasco, tudo por escrito, viu? E o nome completo. O kit churrasco é um presente do Marcião, aqui da Iaros Grill e também da MJ Iaros. Aliás, o pessoal amanhã fazendo aquele cardápio especial lá na Iaros Grill pra você. Tá aí um kit churrasco. O kit churrasco e o frango. Então eu quero participar do kit churrasco e do frango. Assim, desse jeito, tá legal? É assim que vai funcionar a coisa aqui na nossa programação sertaneja também. Tá legal? Tá combinado? Manda por escrito lá, tá? Manda por escrito. Jacó, manda meu velho pai pra nós aí. Ó, já tá aqui, ó. Aqui é o Adalton José dos Santos, da Vila Rica. Coloca aí no sorteio do kit churrasco. Lá do Yaros Grill, certinho, beleza, ó, já tá, viu, desse jeito, viu? Se quiser só o frango, pedir só o frango também, individual, que é, mas se quiser pedir aí a dose dupla, meu filho, vai ser uma dose dupla aí de, do uísque da melhor qualidade pra você, tá? Então, começando aí, começando a bagaça, e quem é aqui? Vamos lá pra Ribeirão do Pinhal? Ó, cliente lá da Marçal Gás de Ribeirão do Pinhal, fala aí, ô motorista.
3: Hã? Ô, Tom Jacó, é o Marinho aqui de Ribeirão do Pinhal. Coloca uma música pra nós aí do Leo Canhoto Robertinho, meu velho pai.
2: Aí, ó.
3: Pereço pra todos os pais do mundo inteiro.
2: Vixe, começando.
3: Eu entendido, muito obrigado. Pereço pro limpe aí, Santo Antônio da Batina. Falou, fique com Deus.
2: Valeu, Marino. Começando a bagaça. E o pai também chegou cedo hoje. Fala, pai. Fala, pai. Feliz dia dos pais, pai. Aí, ó.
4: Boa tarde, Tom e Jacó. Aqui é o Roberto, Três Coração. Gostaria de ouvir uma música, um goiano e paranaense aí. O poder do Criador. Eu ofereço pro Carlinho Aranha, lá no fundão do Rebão do Meio, pro João Tri, pro Zé Cabelo, pro Gracílio Cunha, pro Delci da Agdamuro, pro seu Procopio Santo Antônio da Pratina, pro Vandinho do Farol, pro Claudio, pro Croc, Maurício Matias Zé Pelado, pro Polaco do Bar, pro Toninho Carreiro de Santo Antônio da Pratina, pra minha esposa Rosa, minha filha Valera, minha filha Josiele, pra todo mundo que estiver ouvindo, pra vocês da rádio, você me atendendo, mas muito obrigado. Tchau, Tom Jacó. Fica com Deus, filho.
2: Fico, sim, pai. Feliz dia dos pais, Robertão. Saúde pra você. Que bom que você tá bem. Que bom que você recuperou bem, viu? Ah, obrigado, Jesus. Não é mesmo, Roberto? Obrigado. Ó, essa vai ser a música gospel, no momento gospel. O poder do Criador. Aí vamos esperar as caronas, que após a Ave Maria a gente já vai executar essa moda, então, viu? Já começou. Jacó, aí, ó. Tá aqui, tem mais aqui, ó. Ó, cadê o nome? Tem, ó,

0: Tem que escrever o nome embaixo, principalmente o nome, viu? O kit churrasco, mas o nome, tá? Tô mandando aqui pra pessoa que mandou o áudio aqui, mas não pôs o nome. Quero o kit churrasco, mas escreve o nome completo, porque daí no momento da inteligência artificial fazer o sorteio, aí tá, aí pode vir teu nome junto aqui, ó. É que é o seguinte, né? É, daí é, serão, como serão dois sorteios aí, o pessoal tá certinho aqui, viu? Tá mandando um kit churrasco, outro pedido frango, porque daí são dois ouvintes que serão aí contemplados, um com o frango e outro com aí o frango assado no espetinho do Marquinho e outro com o kit churrasco. Vamos ver quem que tá falando aqui.
1: Boa tarde, Jacó, beleza? Ótimo sábado aí, tudo bem abençoado pra gente. Como você diz aí, finalizando mais uma semana. É o Claudinei aqui de Cambé, que tá chegando em Santo Antônio já, daqui a pouco.
0: Tá bom, beleza. Manda o nome completo aí, Claudinei, pro kit churrasco, tá bom, querido? Obrigado pela audiência. Tá bom, desse jeito mesmo, só faltou escrever o nome completinho lá daí, tá?
2: Boa tarde, Antônio Jacó, aqui quem fala é o Antônio do Sapopema.
0: Ô, Tonhão.
2: Gostaria de ouvir hoje uma música com Alan e Aladim, hoje a 2 graus, toca pra nós, hein, meu amigo?
0: Só porque esquentou agora, você vai pedir a 2 graus? Seu Clóvis tá bebendo café Teodoro e Sampaio, né, seu Clóvis? Tá querendo o quê?
3: Hã? Alô, Antônio Jacó, aqui é o Clóvis, sou do Leandro da Chácara França. Muito boa tarde. Me indico com a música Meu Velho Pai de Carona, para oferecer com minhas famílias, para todo o Brasil, para Ivone, para Nenê, para Beatriz, para Amanda, para Nicole, para Pedro Henrique, para Ivone, para Irene, agora certo. Muito obrigado.
0: Valeu, seu Clóvis. Seu Clóvis tá querendo frango aqui, ó. Quero penoso. Então tá sendo desse jeito mesmo, viu? Quem mais aqui, ó? Participar, Jacó, aí do sorteio. Sou Maria José da Silva. Aí, kit churrasco, tá bom. É desse jeito, o kit churrasco. Aí vai, tá? Aí no momento serão feitos dois sorteios. Quem mais aqui, ó? Coloca no sorteio do frango e espetinho do Marquinho Jacó. Sou a Jucimara Aparecida de Oliveira, aqui do São João do Ribeirão Bonito. Abraço, tá tudo bonito. Elizabeth Leonel. Aí, tá querendo o quê? O kit churrasco da Elizabeth. Aí, ó.
4: Vai, Robertão. Oi, Antônio Jacó, boa tarde.
0: Fala, Elizabeth.
4: Gostaria de ouvir a música Cuidado, com Eduardo Costa, e oferecer para todos os pais que estão escutando.
0: Ô, querida, essa não tá na programação, mas já que é, você vai mandar pros pais, nada melhor do que essa aqui, ó. Meu Velho Pai, tá? Tá aí, ó.

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0: Show de bola com o pessoal ligado aqui na nossa programação sertaneja. Fala, Denil, fala, Suzana. Cafezão, Teodoro Sampaio, tá moendo aí, não tá? Olha aí.
1: Boa tarde, Jacó. Jacó, vai inventar o fim de semana aí, Jacó. Manda aí o menino caçador, Lourenço e Lourival.
0: Teodoro
1: Chega
0: Sampaio.
1: Chega aí, Jacó. Eu fico tomando meu café por aqui. Um abraço, meu amigo.
0: Eu tenho ela.
1: Um bom fim de semana a todos.
0: Eu tenho ela aqui com o Teodoro Sampaio, tá bom, querido? Um abraço, obrigado pela audiência. É, Arnaldo de Souza Filho, de sorteio aí no sorteio do frango aqui na nossa programação sertaneja, né? Grande abraço, viu, Arnaldão? Fica com Deus, querido. Obrigado pela audiência. E assim vai, viu? Jacó, manda pra nós Sonho de Caboclo, manda pra todos os pais aqui, ó, o Caetano aqui de Ribeirão Claro. Caetano de Ribeirão Claro, né, Caetano? Um abraço, irmão. Obrigado pela audiência. Tá legal, moda boa, hein? Essa moda é muito boa. Não é boa, não, é ótima. Obrigado pela audiência, tá certo? Povo aí de Ribeirão Claro, ligados aqui na nossa programação sertaneja também. E assim não para, meu filho, e assim a caiporada vem chegando, vem moendo, vem arregaçando a boca do balão. O negócio aqui tá bom demais hoje. Só pegar aqui, o Cavernoso chegou também por aqui, ó, aí.
2: Ô, Jacó, boa tarde. Só de abatear. Jacó. Ô, mal ver a tchana malucona.
0: Tá bom, um abraço, Elivelto. Obrigado pela audiência. Tá sempre sintonizado com a nossa programação sertaneja também, viu? É, Jacó, manda a música pra nós aí, Couro de Boi, oferece pra todos os pais do mundo. Coloca no sorteio do kit churrasco, tá aí. Maria de Fátima dos Santos. Tá bom, Maria? Obrigado pela audiência, Maria. Seu Clóvis tá ligado, tá querendo frango, né, seu Clóvis? Obrigado pela audiência. Quem mais aqui? O José Aparecido, lá da Vila Rural de Guapirama. Um abraço pra você, viu? Aí mandando também essa moda da Carmen Silva que rolou aí pra todos os pais do mundo. Manda pra mim, pro Ayrton, pra todos os pais aqui da Vila Rural de Guapirama. Parabéns pelo Dia dos Pais pra você também, Zé Aparecido. Obrigado pela audiência. Ayrton também.

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3: Show de bola com o pessoal ligado, 16 e 18 na nossa programação, já qual vou de carona com essa Sonho de Caboclo aí, coloca eu no sorteio aí do kit churrasco, Adalto José, né Adalto, obrigado pela audiência, tá colocado, quem mais aqui? Já qual, quero o frango assado no espetinho do Marquinhos, que é uma delícia, o meu nome é Zilda Felizardo, sou de Santo Antônio da Platina mesmo. Tá bom, Zildinha? Obrigado pela audiência, querida. Tá no sorteio também, viu? E de carona também com essa moda boa aqui do Sonho de Caboclo. Tá ligado aqui na nossa programação, né, Zilda? Quem mais? Vem chegando aqui, ó. Meu amigo Zé da Mercearia São José do Jardim Santa Cruz. Tá ligado? Tá no sorteio, né, do penoso José Donizete.
4: Boa tarde, Antônio Jacó. Aqui é o Zé da Mercearia São José do Jardim Santa Cruz. Capricha um musicão pra nós aí, Teodoro Sampaio, Coração Adiso. Percebo o pessoal aqui do Jardim Santa Cruz, o Leitoa, o Jorge, o Pedro, consertador de rádio, o Camargo. Pessoal aí que tá ouvindo aí, uma boa tarde. Hein?
3: Beleza, o Pedro e o Camargo, meus amigos de infância, hein? Deixa um abraço pra eles aí, o Pedrinho, tá? Quem mais aqui?
5: Boa tarde, Antônio Jacó. Eu é Lindo da Água Branca.
3: Fala, Lindo.
5: Meus parabéns pro Dia dos Pais.
3: Obrigado, se você for pai também, viu?
5: E quero pedir uma música aí. Põe eu de carona e qualquer uma aí.
3: Tá bom, Elinho.
5: Alô, meu amigo.
3: Valeu, um abraço.
5: Deus que te abençoe. Feliz dia dos pais.
3: Obrigado,
5: e para todos os pais do Paraná e do Brasil.
3: Valeu, mano. Valeu, um abraço. Obrigado pela audiência, Elinho. E aqui quem é?
6: Boa tarde, Antônio Jacó. Sou a Carla de

0: São Paulo. Toca para nós aí os quatro cantos da casa. Vou oferecer para minha mãe Rosa, que ela é uma mulher muito guerreira. Quero desejar um feliz Dia dos Pais para ela, porque
1: Opa!
0: ela é mãe e pai nossa.
1: Oh, que beleza, que maravilha, que show de bola, hein? Vixe! Ah, isso que é ser querido demais pelos filhos e pelas filhas, né?
0: Ela criou nós sozinha, dizer
1: Ah,
0: que eu amo muito ela,
1: show!
0: que eu tô longe, mas tô mandando um abraço.
1: Tá
0: E
1: legal.
0: também quero oferecer para minha cunhada Regiane, para dona Chiquinha, para Fatinha, para o Bruno, para o Jonathan, para o Matheus e para todos os pais que estiverem ouvindo. Tchau, obrigado, Antônio Jacó.
1: Valeu, Carlinho, um abraço, tá?
2: Boa tarde, Antônio Jacó, seu Caipora, aqui é o Ademir da Água Branca.
1: Ô, Demir.
2: Seria pedir uma música, Trupa da Dura, Casa dos Prazeres.
1: Essa eu
2: Mandar para
1: tenho.
2: todos que estiver ouvindo a música. E a todo mundo aqui da Água Branca. Se te atender, muito obrigado.
1: Eu tenho essa moda aqui com o Ney e Nando, tá bom, querido? Mas eu tenho ela sim, tá? Casa dos Prazeres. Aliás, por sinal, é uma linda canção. Sonho de Caboclo.

isso aí, meu filho. Vamos seguindo aqui com a nossa programação. 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
0: Show de bola, né, Marchão? 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
2: 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A Ludmila Aparecida tá ligada com a gente, né, Ludmila? Tá pedindo mesa de bar, moda boa, viu? Coloca a gente no sorteio aí, ó, do Penoso do Espetinho do Marquinhos, Ludmila Aparecida da Silva. Tá bom, Lud? Tá colocada, querida. Obrigado pela audiência, tá? Quem mais vem chegando aqui, ó? É Luciana, do Aparecidinho 3, no sorteio do frango, né? Obrigado pela audiência, né, Luciana? Obrigado, Lu, pela audiência. Um abraço pra todo o pessoal de Paris 3 também aí. Quem mais vem chegando aqui, ó? Vamos ver quem é que vem chegando aqui pra cá, aqui. O meu horário tá aqui, ó. Zé Trovão tá ligado com a gente. Tá de carona aí com o sucesso a 2 graus. É boa moda. Moda é boa demais, viu? Já deu ibope aqui, ó. Quem mais aqui, ó? Meu amigo de infância lá do Novo Jardim, lá de Japira City. Fala, Aristeu.
3: Boa tarde, Jacó. Aqui é o Aristeu no Jardim. Toca pra nós aí, Paixão Proibida, Teodoro Sampaio. Tem minha esposa Marife, quer dizer, em Santo Antônio, rapaziada de Baitiba, Guaí, do Guapé, de Japira, Novo Jardim, Cossemarinque.

0: para você da rádio que apoia gostar da música. Muito obrigado. Abraço, meu amigo.
1: Show de bola. Caminhoneiro. Cebolinha, né, Cebolinha? Tá ligado com a gente, Jacó? Ouvindo você pelo aplicativo aqui em Rio Verde, Goiás. Viu? Um abraço aí. Manda para nós, César e Paulinho. Você é tudo que pedir para Deus. Essa moda é linda demais, viu? Um abraço para você, caminhoneiro. Tá ligado com a gente? É o Daniel Cebolinha, caminhoneiro. Jacó, coloca o sorteio no frango. Sou a Marta de Assis, aqui do Jardim São João. Vou colocar assim, viu? Pessoal que tá de carona também aqui, ó. Com sucesso, a Casa dos Prazeres. Aqui é o Mano Godoy de Jacarezinho. Manda essa, Jacó. Eu sei que essa moda é boa. Valeu, maninho. 2 graus.

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Jacó, coloca de carona aí com a... Aí, ó, mais um pedido aqui chegando, mesa de bar. Manda aí, hoje é aniversário do meu filho Carlos Alexandre de Godói. Opa, é o Clarito da Kombi, aniversário do Carlão hoje, Clarito. Parabéns pra ele, meu querido. Um abraço, muita saúde, muitos anos de vida. Tá bom, Carlos? Carlos Alexandre Godói. Da saúde pra você. Coloca no sorteio, Jacó, aí do frango, do espetinho, do Marquinhos. Coloca sim, viu? Letícia Aparecida Batistute participando do sorteio do frango também, né, Letícia? Obrigado pela audiência, Letícia. Sintonizada aqui na nossa programação sertaneja também. E não para, não. E tem mais caipora que vem chegando aqui. Marcos da Silva de Santo Antônio da Platina tá no kit churrasco, tá no sorteio. Manda pra nós, Gino e Geno, Jacó. É o Marcão de Parisville, arrebenta a ferramenta pra não trabalhar, hein? É desse jeito, o caboclo quando não aguenta, pra não trabalhar, ele arrebenta a ferramenta. É o estilo do Marcão. Né, Caipora?

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1: Show de bola! Deixa eu mandar um abraço aqui lá para Paranaguá. A Ana está ouvindo a gente, né, Ana? Ô, querida, só transfere esse áudio seu, passei aí o contato da difusora aqui do particular meu, não vai pro ar, tá? Mas eu deixo um beijo para você. Ó, estamos tomando café Teodoro e Sampaio. 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Valeu, Ana. Obrigado pela audiência, querida. Tá sempre ligada aqui na nossa programação, tá? Pessoal lá de Paranaguá City, sintonizado com a gente, viu? Quem mais que vem chegando aqui, ó? Jacó, quer participar do sorteio do frango assado do espetinho do Marquinhos e desejar um feliz Dia dos Pais para todos os pais. Que abençoe a todos eles. Joraci Aparecida Camargo. Abraço, Joraci. Obrigado pela audiência, querida. Jean Giovanni, Escravo do Amor, se é boa? Não é boa, é ótima. É ótima essa música, vixe Maria, como é boa. Um abraço, obrigado pela audiência, querida. Quem mais aqui, ó? Alex Santos Pereira, né, Alex? Tá ligado aqui na nossa programação sertaneja também? Aí tem, cadê o áudio do Alex aqui? Hoje tá aqui. Fala, Alex, opa!
2: Boa tarde, Antônio Jacó! E aos ouvintes sintonizados
1: Rapaz, ele chegou aí, o nosso locutor de FM, o Alex. Tava sumido, Alex. Ô, cara, como é que tá você, cara?
2: 102.3, a Difusora FM. Aqui quem fala é o Alex. Faz tempo, hein, Jacó, que eu não participo aí do programa.
1: Sumiu, cara.
2: Hoje eu quero pedir um sucesso especial em homenagem aos papais. Ao meu pai Antônio e a todos os papais que estão sintonizados. Léo Canhoto e Robertinho, meu velho pai.
1: Toquei ela agora há pouquinho, querida, aí com Carmen Silva, tá?
2: Oferecer em especial para os papais, ofereço também para o meu filho Samuel, para minha esposa Michele e para todos os ouvintes que estão na sintonia aí, ligadinhos no Sertanejo Classe A. Valeu, Jacó, um abraço, fica com Deus.
1: Grande
2: Até
1: Alex.
2: Até mais.
1: Grande Alex, um abraço aí, dona Michele, que trabalhou muito tempo lá na Schmidt Motos, hein? Um abraço, meu querido amigo, obrigado pela audiência, viu? Você viu, tem pique, viu? Tem jeito, leva jeito.
3: Boa tarde, Antônio Jacó, seu fundo de carroceria de caminhão de puxa-boi.
1: Fundo de carroceria de caminhão de puxa-boi. E você, tábua de chiqueiro, como é que tá você, hein, Caipora?
3: Seu Zé Roberto da Caixa d'Água, se você tocar essa música da Cigana, do Copena Gabriel, oferecer pra nós e todos os pais do mundo.
1: Tá bom, querido. Um abraço.
3: Desculpa a brincadeira, hein?
1: Não.
3: Fica com Deus. Deus abençoe.
1: Zé Roberto, é nada não. O negócio é esse, é interatividade, meu filho. O negócio é assim mesmo, viu? É tudo brincadeira com sacão. Aí sadia, sem prejudicar ninguém. É desse jeito mesmo, irmão. Tá nada não. É assim mesmo. Vão levando. Vão levando. Chega o aço. Maurício gostou, né, Maurício? Fundo de carroceria de caminhão de boi. O tábua de chiqueiro que xingou eu, viu? Escravo do Amor, Maurício. Jean Giovanni, não é boa, é ótima.

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1: Show de bola, e a Aninha de Paranaguá, tá bebendo café Teodoro e Sampaio, comprado lá em Paranaguá. Agora sim, viu, mandou aqui no, nos nossos contatos aqui, né, Ana? Diga lá, querida.
2: Boa tarde, Antônio Jacó, aqui é a Ana de Paranaguá. Queria pedir a música Minha Estrela Perdida, do João Paulo e Daniel.
1: É linda essa canção, menina do céu. Que moda boa, hein? Que moda boa você pediu. Certeza que vai dar uns punhado de pedido aqui, tá bom, querida? Ó, o Elinho da Água Branca tá pedindo aqui Cheiro de Shampoo, mandando pro Nildo, o Marcinho, o Niltinho e também o Pernudo. E aqui quem é?
3: Sim.
4: Boa tarde, Antônio Jacó. Antônio Jacó, meu moleque mandou um áudio aí no, na rádio, que ele perdeu o celular e perdeu a habilitação dele junto com o celular. Daí se dá uma anunciada aí, quem sabe alguém achou, devolve aí, pelo menos a habilitação.
1: Tá bom.
4: Fazendo um grande favor aí, Antônio Jacó.
1: Eu não consigo.
4: É Nilson Saturnino.
1: Ah, tá.
4: Meu filho é o Marcelo Aparecido Francisquete Saturnino.
1: Marcelo, ó, quem encontrou os documentos de Marcelo Aparecido Francisquete Saturnino, entra em contato aqui na rádio. Ou então, é comigo, entra em contato comigo aqui que eu passo, eu tô escrevendo documentos aqui, eu pra mim não esquecer, viu, no seu contato aí, tá bom, Nilson? Deixa comigo daí, se alguém mandar aqui que encontrou, eu já passo o seu contato e você busca lá com a pessoa, tá dado o recado, tá bom, querido? Quem mais aqui, ó? Elzio, ô.
5: Oi, Jacó, boa tarde, seu Caipora.
1: Ô, seu Caipora.
5: Põe meu nome no sorteio aí, manda uma música pra nós aí, eu entro de carona.
1: Tá bom, querido.
5: Beleza?
1: Tá bom.
5: É o Elzio do Ribeirão Bonito.
1: É, só que tem que escrever o nome embaixo, completinho, e o sorteio que você quer, viu, Elzio, tá bom? Não é porque o sorteio é feito automático, daí só vai nas mensagens digitadas. Adalberto Ricardo, coloca no sorteio do kit churrasco, eu sou do bairro... eu moro em Santo Antônio da Pratina mesmo, viu? Grande abraço. Ah, no SAP 2. Adalberto Ricardo, né, Adalberto? Cheiro de Shampoo? Tá aí, tá rolando. Rolou.

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3: Show de bola, um abraço lá pra Joyce, Cambará. Diga, querida. Ei.
4: Oi, seu Antônio Jacó, é a Joyce de Cambará. Toca aí pra mim, Christian Ralph, Noite de Luar.
3: Acho que é Olhos de Luar, né?
4: Ser pro meu pai Dindão, minha mãe Toninha, meus tios, Costela, Antero, tio Lino, tia Mercedes e todos os ouvintes. Um grande abraço.
3: Eu pensei que você ia emendar aí Costela, Cupim, Picanha, Alcatra. Beijo, querida. Ela tá mandando um abraço e um beijo especial aí pro menino Reginaldo, lá do bairro Brejão, que é estudante da PAI de Cambará. Ô, Reginaldo, beijo pra você, querido. Deus te abençoe sempre, tá? Da saúde, muitos anos de vida. 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
1: É verdade, viu, Joyce? É um rodízio completo. Faltou medalhão, faltou o tender, o galeto. O galeto, tô fazendo o sorteio aqui, tá bom? Pra onde que a gente vai? Bom, tá tão apurado lá no Sacolão da Economia, filho, que o Felipe aí tá a correria danada. Aí na véspera do Dia dos Pais, todo mundo aproveitando pra fazer a festa do paizão, que ele mandou um áudio assim, ó, meio diferente hoje, porque tá apurado, mas presta atenção que dentro desse áudio tem as promoções pra hoje e pra amanhã, viu? Olha aí.
2: Vou pelar pé.
1: É, aí. É?
2: O Jacó, não dá pra gravar o áudio agora pro rádio? Aí, fala aí da propaganda, tem linguiça toscana alega 13,99.
1: Ó.
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1: Aham.
2: 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Fala aí pra mim.
1: Beleza, e o que mais?
2: 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Mas a promoção aí do Dia dos Pais é um moranguinho, duas bandejas de morango por 10.
1: Ó.
2: E linguiça toscana alegra, 3,99 o quilo. 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Fala aí pra mim.
1: Valeu, tudo no Sacolão da Economia. Nem falei, você mesmo transmitiu aí, tá bom? Um abraço, Felipe, tá bom.
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1: Show de bola com o pessoal ligado aqui na nossa programação sertaneja também, ó. Pedindo aqui Milionário José Rico, Chiquinho da Lica do Monte Real, Jacó do Céu. Tá cheio, já tá, a casa tá cheia aqui no Pesqueiro Santo André, mas pra amanhã o Edivaldo preparou aquele cardápio especial pro Dia dos Pais. Ah, eu vou estar lá, viu? 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É pequeno, é grande, Jacó. Tá bom, Chiquinho, um abraço para você, pessoal aí do Monte Real ligado, especialmente a galera aí do Pesqueiro Santo André. 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
4: Aí, ó. Boa noite, Jacó. Ó, como você já passou aí pro pessoal, todos os ouvintes do seu programa, dos Caipora, vai ganhar um chapéu da Estilo Caltri, viu? Deixa aí, manda pro pessoal esse áudio, lembrando eles que comprarem na Estilo Caltri, vai ganhar um chapéu de brinde, hein? Manda um modão aí pra nós, Jacó, da Adriele e do Danilo.
1: Já comigo.
5: Fala, Jacó, um abraço.
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1: 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Show de bola! Acabou de sair um positivo pra lenha molhada aqui, ó. É o Rei das Kang, é o Derli, querendo essa moda boa do Zé Rico. Obrigado pela audiência. Jacó, coloque eu no sorteio do frango assado do Espetinho do Marquinhos. Sou a Marlete Ribeiro Ferreira. Tá? Um abraço aí pro Santiago, um abraço pra toda a família sintonizada aí, tá? O Silvano, todo mundo ligado aqui na nossa programação também, viu? Quem mais? Tem mais, caipora pra baixo que não foi atendido. O Sidney Cunha da Água da Areia também tá ligado aqui na nossa programação e tá pedindo a moda nova do Teodoro Sampaio, aquele negócio lá que leva pintado por dentro, por trás, por fora e por... a da música da a casa do meu bem, né? É a casa que vai levar pintado por dentro, por fora, por trás, por frente, é a casa, né? Ô Carmelina, teve um monte de parente seu essa semana que mandou um abraço pra você, viu Carmelina? Diga lá. Aí.
7: Antônio Jacó, boa tarde, tudo bem, Antônio?
1: Tudo.
7: Ô, Antônio Jacó, manda uma música, Tudo é do Pai, pra mim. Eu ofereço pra todo pai nesse mundo, pro meu pai que tá com Deus.
1: Opa.
7: Pro Liseu Bueno, pro compadre Elinho, pra minha comadre Rosana, da Santa Cruz, e pro meu esposo Dionísio Bueno, pra todos os pais. Tchau.
1: Valeu, Carmelina, fica com Deus, obrigado pela audiência. Quem mais vem chegando aqui, ó? Jacó, manda pra nós aí, Prisioneiro da Paixão. Será que eu tenho essa moda? Essa moda é boa, eu conheço ela, viu? Conte o Adoro Sampaio, quem é que tá pedindo aqui? É o Paulo, né, Paulo? Vamos ver se eu tenho aqui, ó, Prisioneiro da Paixão. Será que eu tenho? Vamos ver, né? Tô tentando ver aqui se eu tenho essa moda boa aqui na nossa programação sertaneja, viu? Quem mais vem chegando aqui? A caiporada que vem. Eu tenho Prisioneiro com Jorge Mateus. Eu tenho mais aqui, ó, Canarinho Prisioneiro, Prisioneiro com Felipe Falcão, e o IP e o Prisioneiro. Essa que eu tenho, viu, o negócio de Prisioneiro aqui, tá bom, Paulo? Essa que você pediu, infelizmente, não tenho na programação, viu? Mas tem a Casa do Meu Bem, que pediram, que é a nova do Teodoro. Se você meter um positivo nela, já meto na tela. Valeu? Quem mais aqui, ó? No sorteio do frango do Espetinho do Marquinhos, Marilu Aparecida de Souza, né, Marilu? Obrigado pela audiência. Tá desejando um feliz Dia dos Pais pro Papai Joel. E também tem mais aqui ligado aqui na nossa programação sertaneja. Quem aqui? Josimara Lima de Souza. Quero o kit churrasco, Jacó. Beleza, Josimara? Vou fazer um sorteio daqui a pouco, o kit churrasco. E depois, aí mais no finalzinho, lá quase pertinho da Ave Maria, eu faço o sorteio aí do frango assado do Espetinho do Marquinhos, tá? Tá quase. Depois desse sucesso aqui, ó, já vou deixar rolando aqui pro sorteio do kit churrasco, tá? Maria Luísa de Cambará tá pedindo o berrante de Madalena, né, Maria Luísa? Um abraço.

0: Salém, a molhada é boa demais, né? Um abraço aí pro Juninho Queiroz, tá ligado aqui na nossa programação sertaneja também. 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
0: Show de bola com o pessoal ligado. Caiporada tá aqui, ó.
2: Ô, Jacó, seu caipora, o Abel do Cornelio Procopio City, Jacó. Ô, Jacó, toca aí Dama de Vermelho pra nós, Jacó. Obrigado, um abraço.
0: Coisa boa, hein? Coisa boa essa moda. Estão pedindo uma música de pai aqui, ó, na nossa programação sertaneja. O Tião Reis, né, Tião? Eu achei um aqui, ó, Papai Chorando, Fernando Sorocaba e Henrique Juliano. Vou tocar essa, tá bom? Beleza, um abraço, irmão. Obrigado pela audiência, viu? Tá, pessoal que tá sintonizado aqui na nossa programação sertaneja também. Caiporada, bem-vindo. Carmelina de Souza tá sintonizado. Quem mais aqui? Sintonizado aqui. Luciene Ribeiro da Costa tá ligada com a gente, né, Lu? Obrigado pela audiência. Tá no sorteio também. É, Valdinei Osório de Sapopema. Vou de carona, Jacó. Aí com a Dama de Vermelho. Ô, Valdinei, um abraço, querido. Bom, rodou aqui o sorteio, né? Eu havia dito que estaria rodando o sorteio aqui na nossa programação sertaneja. E deixa eu ver quem é que levou aqui o kit churrasco. Kit churrasco eu vou fazer agora e daqui a pouquinho já vou fazer o frango dos petinhos do Marquinhos também, tá? Aqui, ó. Quero participar do sorteio do frango assado. Não tô lendo a mensagem embaixo aqui, ó. A mensagem embaixo que eu tô lendo aqui de alguém que tá pedindo frango aqui, tá bom? Tá bom, né, Luiz Henrique? Tá no frango. Agora sim, eu cliquei em cima da pessoa aqui pra ver o ganhador aqui, ó. Que a Iá já buscou lá e aí alguém entrou lá em cima e correu pra baixo aqui, ó. Jacó, quero participar do sorteio aí do kit churrasco lá da Yaros Grill. O meu nome é, quem vai levar? Ó, quem ganhou tem que pegar amanhã aí, viu? Tem que pegar amanhã lá na Yaros Grill, na Avenida Frei Guilherme, lá na saída pra Jacarezinho lá. A partir das 10 da manhã o pessoal já tá lá, viu? Pode chegar e pegar lá quem é o contemplado aqui, ó. O contemplado foi Adalto Santos, né? Adalto Santos. Pode pegar lá, que deu certinho aqui daí, ó. Tá bom, então. Vamos fazer aqui o sucesso do Papai Chorando, vamos ver?

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1: 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Amanhã vai estar show de bola.
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1: 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Show de bola, a partir de agora só tá valendo o frango assado do espetinho do Marquinhos. Vamos lá, daqui a pouquinho já vai sair mais esse sorteio também, viu? Hoje um dia especial, dois sorteios simultâneos aqui na nossa programação. Milene Francisco de Santo Antônio da Platina tá pedindo o Leão Domado. Ô Milene, tava sumida, querida. É moda boa, Leão Domado, vixe Maria do céu, como é boa. Tá bom, querido? Obrigado pela audiência. Ela tá mandando aí essa música pra mamãe Dona Dita, aos irmãos Leste, Maria, Nicolau Pipoca e pra todos que estão ouvindo, viu? Um abraço, Mi. Fica com Deus, querido. É moda boa. Elaine Cardoso tá pedindo uma música. Fábio Júnior não toca, viu? É só sertanejo, querida, tá? A música é boa, do Fábio Júnior, pai. É linda demais. Mas só toca sertanejo, tá bom, querida Elaine? Beijo pra você, Deus abençoe, tá? Obrigado pela audiência. Quem mais aqui? Quem mais? Quem mais? Pra baixo aqui? Tá fervendo caipora. Tem gente de carona com couro de boi também aqui, ó. Quem é que tá querendo couro de boi aqui? Deixa eu ver quem é. A Mari Rosa, lá de Paranaguá. Que pega o café Teodoro e Sampaio, ela compra lá no supermercado Bavaresco.

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1: Um abraço aí pro Valdinei Osório, tá ligado com a gente, tá no sorteio do frango assado no espetinho do Marquinhos. Jacó, primeira vez que eu mando mensagem, manda uma moda boa, pode mandar esse leão domado pra nós. Vou mandar sim, Valdinei, obrigado pela audiência, Valdinei Osório. Pessoal que tá lá na fazenda do Luiz Januário, a Tati, toda a galera lá, quem é que vai falar comigo aí, Tati? Então, o pessoal aí do querido amigo Luiz Januário na fazenda, quem é que vai falar?
2: Antônio da Coa, manda um modão bem sertanejo, Teodoro Sampaio aqui pra nós.
1: Teodoro Sampaio?
2: É. Meu bingo não nega fogo, aqui na fazenda Maiara, município do Guapi.
1: O bingo não nega fogo, mas não é Luiz Januário, eu sou das partes, nega fogo toda hora.
2: Chama, aqui.
1: Quem é que tá falando?
2: Fazendo Luiz Januário.
1: Tá.
2: Distância maior. Eu ofereço pro Maico, pra Taína e a menina dele que tá aqui. Nós estamos tudo presente aqui conversando. Manda um modão sertanejo com nós daí.
1: Essa
2: nós estamos com seis.
1: Essa do bingo eu não tenho, não. Porque é do bingo do tempo antigo, meu filho. Daqui era gasolina. Acabou a gasolina do bingo. Mas eu mando uma boa do Teodoro pra vocês aí, viu? Aí na fazenda do Luiz Januário. Ei, Luizão. Um abraço. Pessoal que tá aí. Os camaradas estão mandando mensagem, Luizão. Nelson Fernandes de Joaquim Távora. Já tocou essa, viu? Meu velho pai já tocou, querido, tocou já. Mas eu já ajeito mais uma moda boa de paz sertaneja aqui pra mandar pra você também, tá bom, Nelson? Tá no sorteio também aí do frango assado do espetinho do Marquinhos. E pra onde que eu vou, meu filho? 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Vamos com os caipora. Leão domado, já tá aqui no jeito, tá domado o leão, viu? Foi segurado pela juba. Por quê? Porque a dama falou assim no ouvido do leão domado aí: fica quietinho que eu vou te domar. E ele ficou domado, ficou quietinho, ficou no cabresto, apaixonado pro resto da vida. Que bosta, hein? E quem tá falando mais aqui?
3: Boa tarde, Jacó. Quero desejar um feliz dia dos pais para todos os pais do nosso...
1: Que beleza.
3: Do mundo inteiro, né? Que amanhã se comemora o dia deles.
1: Verdade.
3: Né? Deus abençoe. Eu, né?
1: Verdade.
3: Agradeço. Se me colocarem aí de carona em qualquer música dessa do seu programa, Sueli, que são todas maravilhosas.
1: É a Sueli, né, Sueli?
3: Pô, coloca eu no sorteio, Jacó. Maria Sueli Frogeri, tá bom?
1: Tem que escrever aí embaixo, porque o sorteio é feito automático e a gente só vai pelas frases que você digita, tá? Beleza pura. Sintonizado aqui na nossa programação também. Manda, escreve embaixo, dá pra validar, senão daqui a pouco sai o sorteio e aí você vai ficar de fora, viu, querido? A gente sempre fala, você pode mandar o áudio em cima, mas escreve sempre o áudio embaixo que o sorteio é automático. Vamos aí de Leão Domado.

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1: Show de bola. Eu preparei duas músicas bonitas aqui para homenagear os pais. Teodoro Sampaio, meu pai, e também Tonico Tinoco, meu pai. Só que as músicas ambas diferentes, tanto a do Tinoco quanto a do Teodoro, tá? Daí já a gente vai colocar aqui. Primeiro Tonico Tinoco, que o Ademir da Silva tá no sorteio, tá querendo essa também, né, Ademir? Obrigado pela audiência. 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Deixa eu mandar um abraço pro Tuica, né, Marli Juliano? Teu primo tá lá, tá procurando a calcinha de renda dele. Se alguém souber lá na Barra do Jacaré, quem foi que roubou do varal a calcinha de renda do Tuica, pra entregar

0: pra ele que ele tá chorando, viu, por causa da calcinha. A roupa íntima aí, é, meu filho, é o roupão de banho dele que ele não dorme sem ela, viu? Não dorme de jeito nenhum, tá aí.
1: Antônio Jacó, tocou a música pra mim do Felipe Falcão, feliz pra turma que trabalha na IPAP e pra tudo que estiver ouvindo. Jorge Rocoelho.
0: Ô, Jorge.
1: Se tiver sorteio, põe eu aí.
0: É o Ajato, né, Jorge? Tem que escrever o nome embaixo, Ajato. Um abraço, Jorge. Meu querido amigo de infância, irmão do Pedrinho, aí que conserta a rádio, irmão do Camargo também. Obrigado pela audiência. A Cauane, minha tia, tá fazendo aniversário hoje. Ô, Cauane, a Cauane aqui da rádio. A titia tá aniversariando hoje. A Helena. Ô, dona Helena, parabéns, querida. Muitos anos de vida pra você. Olha aí. Parabéns pra sua titia Helena, muita saúde pra ela, tá bom, Cauane? Beijos pra vocês aí, Deus abençoe a titia por mais um aniversário. Vamos trazer primeiro aqui Tonico Tinoco, aí eu vou vir com a música Meu Pai, do Teodoro e Sampaio, e consecutivamente o sorteio do frango assado do Espetinho do Marquinhos. Só deixa eu atender mais alguém que tá mais pra baixo aqui, que não atendi ainda.
2: Oi, Antônio Jacó.
0: É a Ritinha, é você, Rita?
2: Oh, boa tarde. Fala. Quero te desejar um feliz Dia dos Pais.
0: Obrigado, pra... Rita, Deus abençoe.
2: Você, que Deus abençoe você, a Célia.
0: Obrigado.
2: Seus filhos.
0: Amém.
2: Nossa Senhora cubra com seu manto sagrado. Eu queria oferecer para todos os pais. Tocam as músicas do...
0: Do pai. Vou trocar.
2: Olha lá o meu pai.
0: Tá bom, vou tá trocar. Bom? Vou tocar uma música boa do pai agora, que é essa do Tonico Tinoco que eu vou tocar. Certeza que faz tempo que você não ouve ela, hein? Aquela assim, o meu pai já tá velhinho, não podia mais trabalhar. O coitado tá acabadinho de tanto sofrer para me tratar. Ô, louco, não é assim não. Mais ou menos assim, né, Rita? Um abraço, querida. Obrigado pela audiência. Tá bom, querida Rita. Vou falar pra Célia que você mandou um beijo pra ela aqui, pra Célinha Caiporinha. E a nossa Jacozinha veio felicitar o Dia dos Pais também, Tereza, veio? A nossa mascote aí, a conexão divina com os animaizinhos aí que escuta aí a Caiporada e o programa dos Caiporas. Olha lá. É? Olha lá. Aí a gatinha da Simone levantou a orelha, só que ela não terminou a frase e a gatinha voltou a dormir de novo.
2: Obrigado, Jacó.
0: De nada, Rita. Essa faz tempo que você não ouvia. Essa é do Tonico Tinoco. Meu velho pai, meu pai.

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2: Show de bola, pessoal tá ligado aqui na nossa programação e temos agora foi um ganhador, agora foi um macho que levou aí o frango do espetinho do Marquinho, deve ser pai, né? Não sei se é, mas tá aqui, ó, coloca no sorteio do frango assado do espetinho do Marquinhos, o meu nome é Valdinei Osório. Ô Valdinei, passa amanhã lá entre 11 e meio dia no espetinho do Marquinhos e chambusca lá o seu frango assadinho gostoso caprichado lá, tá bom, querido? Tá lá, tá no jeito. O galeto já vai estar no jeito pra você amanhã, tá? E se for pai, parabéns no Dia dos Pais. Obviamente deve ser, né? Que na foto dele aqui, no perfil, tá junto com uma linda menina aqui junto com ele aqui, ó. Tá aqui, ó. Tem uma baixinha com ele, lindinha ali. É um baixinho, né? Então agora que eu abri melhor a foto, é um piazinho que tá com o papai. É papai sim, viu? Parabéns, querido. Obrigado pela audiência. Fala, Mauro. Ô.
4: Boa tarde, Jacó. Tudo bem com você?
2: Tudo.
4: Jacó, se der, toca uma música pra mim, me oferecer pro meu pai, pedido de um pai, Lourenço Lorival. Se der, eu fico muito agradecido. Deus abençoe.
2: Valeu, Mauro. Um abraço. Obrigado pela audiência. Tá ligado aqui na nossa programação sertaneja também. Jacó, eu e a Soninha mandamos parabéns para todos os pais. Ô, Paulo Marcelino, um abraço para você, querido. Um abraço para a Soninha, obrigado pela audiência. Deus abençoe constantemente vocês também, tá bom? Sempre ligados aqui na nossa programação sertaneja. Quem mais aqui? O Paulinho, do sindicato, né, Paulinho? Obrigado pela audiência. Vou mandar para você uma... Aí, pedido de um pai, vou mandar depois das 18 horas. Também estão pedindo aqui Olhos de Luar, aqui na nossa programação, Tilápia Polaco e a Nena, lá de Ribeirão do Sul, pedindo essa na nossa programação sertaneja também. E a música gospel, é o poder do Criador que o Roberto, aí dos Três Corações, pediu. A Viviane de Ourinhos vai de carona com essa também, né, Vivi? Meu pai, Teodoro e Sampaio, para todos os pais.
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2: Olha, gente, antes de colocar aqui o programa da Ave Maria, deixa eu fazer uma coisa aqui, ó. Deixa eu mandar um abraço aqui, rapaz. Tem pessoa que é boa demais, né? Boa de coração. Valdinei Osório. Falou, Jacó, a primeira vez que eu participo do seu programa, primeira vez e já ganhei aí. Eu pedi pra você me colocar no sorteio, tá? Só que eu resido longe e eu não posso buscar esse frango. Então você pode refazer o sorteio. Vou fazer o seguinte, assim que terminar a Ave Maria, eu vou refazer o sorteio, vou programar de novo aqui a inteligência artificial e o Valdinei liberou a gente pra refazer o sorteio, tá? Então ele não está querendo, não tem condições de pegar o frango, que mora longe, e aí como é uma boa alma, resolveu então mandar essa mensagem pra gente refazer o sorteio. Obrigado, viu? Obrigado pela sua honestidade, menino. Valeu, que Deus abençoe, tá? Vamos rezar a Ave Maria com a apresentação aí da Neuzeli Penha, né, Neuzeli? Boa tarde.
3: Boa tarde, Antônio Jacó. Boa tarde, ouvintes da Difusora FM. Louvado seja nosso Senhor Jesus Cristo, para sempre seja louvado. Agradecemos a Deus por mais uma semana de trabalho vencido, por mais uma semana que Deus proporcionou. E agradecido a Ele, e consagramos já o nosso final de semana sob a proteção de Deus e de Nossa Senhora. E pedimos bênçãos a todos os pais pelo dia do amanhã. A vocação é um chamado de Deus cheio de amor para a nossa vida. Não tenhamos medo da escuta, o que o Senhor deseja. O nosso futuro tem um propósito belo e a nossa entrega generosa pode transformar o mundo e trazer verdadeira alegria ao nosso coração. Em nome do Pai, do Filho e do Espírito Santo. Amém. O anjo do Senhor anunciou a Maria e ela concebeu do Espírito Santo. Ave Maria, cheia de graça, o Senhor é convosco. Bendita sois vós entre as mulheres e bendito é o fruto do vosso ventre, Jesus. Santa Maria, Mãe de Deus, rogai por nós, pecadores, agora e na hora de nossa morte. Amém. Eis aqui a serva do Senhor, faça-se em mim segundo a vossa palavra. Ave Maria, cheia de graça, o Senhor é convosco, bendita sois vós entre as mulheres, e bendito é o fruto do vosso ventre, Jesus. Santa Maria, Mãe de Deus, rogai por nós, pecadores, agora e na hora de nossa morte. Amém. E o Verbo se fez carne e habitou entre nós. Ave Maria, cheia de graça, o Senhor é convosco. Bendita sois vós entre as mulheres e bendito é o fruto do vosso ventre, Jesus. Santa Maria, Mãe de Deus, rogai por nós, pecadores, agora e na hora de nossa morte. Amém. Rogai por nós, Santa Mãe de Deus, para que sejamos dignos das promessas de Cristo. Oremos, infundi, Senhor, como vos pedimos a vossas graças em nossas almas, para que nós, que pela anunciação do anjo, viemos ao conhecimento da encarnação de Jesus Cristo, vosso Filho, por sua paixão e morte, sejamos conduzidos à glória da ressurreição, pelo mesmo Cristo nosso Senhor. Amém. Glória ao Pai, ao Filho e ao Espírito Santo, como era no princípio, agora e sempre. Amém. Nossa Senhora das Graças, rogai por nós. Sagrada Família de Nazaré, minha família vossa é. Atenção.

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Hoje, missa às 18 horas. Amanhã, missa 8 horas e 19 horas. Após a missa das 8 horas, haverá a abertura da Semana da Família. Convidamos a todos a participar. Pai, nesse Dia dos Pais, desejo a que os que exercem com amor a responsabilidade, a dedicação, essa missão tão especial. Que Deus abençoe cada família e fortaleça os laços que inspiram a construir um futuro melhor. Que a graça e de Deus e o amor de Maria esteja com todos os pais. Salve Maria.

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1: 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Daqui a pouco tem o pessoal ligado aqui na nossa programação sertaneja, viu? É, já tem aqui o nome do ganhador, agora é uma ganhadora, viu? O menino que ganhou lá, o frango, não é de Santo Antônio, falou, pode refazer o sorteio, Jacó, eu não vou estar aí mesmo. Aí, deixa para uma outra pessoa aí que mora em Santo Antônio para saborear com o paizão, e eu desejo aí esse paizão, essa família que vai ganhar o frango, um feliz Dia dos Pais. É o recado aqui do menino, Valdinei Osório, né, Valdinei? Valeu, parabenizando. Então, você vai parabenizar aqui, ó, quem ganhou aí o frango assado aqui na nossa programação sertaneja. Cadê o nome da menina que tá por aqui? Tô procurando aqui. É, meu filho. Ah, tá aqui, tô achando aqui no meio da

turma aqui, ela escapou lá pra baixo, mas eu já, a sorte que eu havia mandado, tá aqui, ó, ó, ela escreveu lá embaixo, ó, é, boa tarde, Silvio Antônio Jacó, quero participar do sorteio do frango assado do espetinho do Marquinhos, tá bom? O meu nome é Zilda Felizardo, aqui de Santo Antônio da Platina, parabéns, viu, Zilda? Pode pegar o seu frango assado amanhã lá entre 11 e meio-dia, lá no espetinho do Marquinhos. E um bom apetite para você, para a família e para todo mundo, viu? Agora vamos acelerar para atender a caiporada aqui que tá fervendo caipora. Ó, tô vendo uns áudios longos aqui de 45 segundos, nem cheguei neles ainda, mas não vai carregar, gente. Ó, é 25 segundos o máximo aí o tamanho do áudio para dar tempo de atender todo mundo. Foi programado assim, senão eu não atendo todo mundo, né? Aí é um tsunami de caipora, então tem que ser tudo bem curtinho, viu? Um abraço pra Maria da Penha Bessa, tá ligada com a gente, de carona com o Roberto dos Três Corações. Quem mais aqui, ó? O Arquimedes tá querendo aí o pedido de um pai, ela já tá programado lá, viu? Na nossa programação sertaneja também, né, Arquimedes? Um abraço, obrigado pela audiência. Gente, reduz os áudios aí, senão não atendo todo mundo, viu? Capricha aí, e o seu áudio nem vai carregar também. Ézio Moreira tá ligado com a gente, né, Ézio? Obrigado pela audiência. São as pessoas que ficaram lá pra trás e que não mandei alô ainda. Quem mais aqui, ó? É... Benedito Lopes tá ligado com a gente, né, Benedito Lopes? Um abraço pra Maria Tavares, também tá ligada com a gente, né, Maria Tavares? Apenas um alô pra você, porque o seu áudio de 47 segundos não rolou. O Marcelo de Sapopema, Paraná. O poder do Criador, Marcelo. De carona com o pai, com o Robertão. Essa é a música gospel da tarde.

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0: Show de bola, com o pessoal ligado aqui na nossa programação. 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Show de bola com a Caiporada que tá ligado. Vamos aí, a bola da vez aqui agora é Noites de Luar, que tá ligado aqui na nossa programação sertaneja. Vamos até 7 da noite com o pessoal que tá sintonizado na nossa programação sertaneja, viu? Na nossa programação, deixa eu mandar aqui pra minha madrinha e afilhada, a Maísa. Era afilhada, agora virou madrinha da gente também. Minha madrinha e afilhada, né, Maísa? Ela e o Serjão, olhos de luar pra vocês, meus queridos. Deus abençoe, obrigado pela audiência, viu? Quem mais aqui sintonizado com a gente? Pedindo essa boa canção aqui daí. Jacó, que a Maísa, filho do... já foi. Já foi o sorteio, viu, Maísa? Obrigado pela audiência, Maísa, mas já foi. Tá ligado, mais um abraço pra você, viu? Feliz Dia dos Pais pro seu papai José e também pro seu esposo. Aliás, a Maísa, nossa, que encanto que aquela menininha da Maísa, viu? Ela dá uma piscadinha pra gente, a baixinha, deve ter o quê? Uns 3 aninhos, mas ela pisca, gente, com um olhinho só. Só o olhinho direito, que show de bola, viu? A Celinha Caiporinha ficou apaixonada na sua baixinha, viu, Maísa? Um abraço, querida, obrigado pela audiência, show de bola. Fala, sossego. Não seja sossegado, não, seja rápido.
1: Se der tempo, boa noite. Feliz Dia dos Pais pra você, pra mim também, pra nós todos. Pra Feliz Dia dos Pais pra todos os pais.
0: Obrigado, sossego.
1: Hoje eu tô aqui na João Furtado, na casa do meu filho.
0: Oh, que bom.
1: Com a graça de Deus.
0: Que joia.
1: Feliz um Dia dos Pais pra todos os meus filhos, tá bom? Deus abençoe todos vocês aí.
0: Falou, sossego. Um abraço, querido. Obrigado pela audiência. Como é que é o negócio aqui, o menino que está aqui, ó? O Valdinei Osório, né, Valdinei? Mandou uma mensagem pra gente aqui, ó. Na verdade, ele foi contemplado com o frango, daí não quis, eu refiz o sorteio e a Zilda ganhou. Fala, Valdinei. Um abraço aí, obrigado pela audiência, viu? Diga lá, irmão, mandou um áudio pra gente aí.
2: Ô, Jacó, boa tarde. Sou eu, Valdinei Osório. Morava em Jabuti, tô morando em Sapopema agora.
0: Ah, né? Tá em Sapopema City, que beleza.
2: Mas parabéns pra ela aí que ganhou, né?
0: Aham, a Zilda.
2: E apesar de eu não ter meu pai presente, mas sempre tá do meu lado.
0: Isso.
2: Desejar um feliz Dia dos Pais pra todo mundo aí.
0: Valeu, Valdinei.
2: Um abração pra galera da Água Branca de Jabuti.
0: Opa.
2: Um beijo e um abraço.
0: Aí tem Água Branca em Jabuti também, né? Grande abraço, querido. Obrigado pela audiência. A Nininha chegou, tia Inês? Ô, tia Inês, Ourinhos, a Nininha chegou?
3: Oi, tio, boa noite.
0: É ela mesmo.
3: Oi, tio. Passando pra desejar um abençoado Dia dos Pais pra todos os pais, pra você principalmente.
0: Obrigado, Nininha.
3: Tá? Pro meu tio Luiz e pro meu irmão Thiago.
0: Thiago?
3: E de Ourinhos.
0: De Ourinhos, tá bom?
3: E pros meus primos aí de Santo Antônio da Platina, que eu tenho um punhado de primo aí também.
0: Tá
3: bom? Beijo, tio. Fica com Deus.

0: tá bom? O Edmilson Liga é meu primo.
1: Ah, é mesmo?
0: E a Ione.
1: Eu conheço o Edmilson.
0: Tá bom? Beijo, tio.
1: Conheço seu tio, teu primo, viu? Conheço ele sim, viu? Um abraço, obrigado pela audiência, tá? Tá ligado aqui na nossa programação. Ó, alguém pediu o Felipe Falcão, Prisioneiro, e a Marilu tá de carona com essa música aí, Prisioneiro, viu? Essa eu tenho aqui, Marilu. Já vou colocar ali também na sequência das mais pedidas, tá bom, querida? Obrigado pela audiência. Vamos chegando, vamos correndo, vamos comendo por baixo aqui a caiporada. Vamos comendo a caiporada no rodo aqui. Um abraço aí pra quem é aqui na IRF. Nair Fedrix, né, Nair? Obrigado pela audiência. Ela tá pedindo aqui Querência Amada. Moda boa também, viu, Nair? Obrigado pela audiência. Quem mais aqui? Vamos ver quem vai chegando aqui.
2: Boa tarde, Antônio Jacó.
1: O cachorro Pitoco vai latiu antes aí. Olha o Pitoco aí, ó.
2: Boa tarde, Antônio Jacó. Que é Isabel do Jair do Sul.
1: Ô, Isabel, segura o Pitoco aí, Isabel.
2: Pai, um abraço pra você, Dia dos Pais.
1: Obrigado.
2: E essa música da a Biquinha.
1: A Biquinha não tem, nem a Biquinha, nem a Bicona, nem o Bicão, viu? Um grande abraço pra você. Fica com Deus.

0: Show de bola com o pessoal ligado aqui na nossa programação sertaneja. Um abraço lá pro Romano, o Lucas, o Nego Rocha, o Rodrigo, felicitando o Santo Antônio da Platina por mais um aniversário. Adriele, pessoal da Estilo Country, tá ligada com a gente, hein? Não esquece não, comprando lá você vai ganhar um chapéu, viu? Chapéu, mas tem que falar que escutou o Jacó Caipora falando que ela vai te dar um chapéu, né, Adriele? Ela tá aqui, ó. Aí, ó.
1: Boa tarde, Antônio Jacó, Adriele da Estilo Country falando aqui, Jacó. 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Jacó, manda um alô aí pra nós e manda aquele modão bem bruto pra nós mesmo.
0: Vou mandar o pedido de um pai pra você, pro Danilão e pra todo o pessoal aí, tá bom, querida?

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4: Show de bola com o pessoal ligado. Obrigado, viu, Marta de Assis, pelas felicitações pelo Dia dos Pais. O Milton Mendes está ligado com a gente, né, Milton? Obrigado pela audiência também, está sintonizado aqui. Lenira Lima, beijo para você, querida. Vou mandar aí a casa do meu bem para você também, essa do Teodoro Sampaio, já, viu? Luiz Fernando está sintonizado com a gente, está querendo o pedido de um pai. Quem mais aqui? O Luzinete Marques da Silva, de Santo Antônio da Platina, né, Luzinete? Obrigado pela audiência. Júlio César Bueno, São Manuel, São Paulo. Feliz Dia dos Pais para você, Julião. Um abraço, obrigado pela audiência. O Carlão das Cabritas, o Couro de Rato, lá de Ourinho City, também está falando que a casa do bem dele precisa levar uma pintada por dentro, por fora, atrás e na frente. As paredes estão todas jambradas. Cor de jambo, né? Jambradas. Um abraço aí, viu? Caipora. Obrigado pela audiência. Tá sintonizado aqui na nossa programação sertaneja. Jacó, aqui é o Juarez da Fazenda Terreirão. Toca pra nós a música do Milionário José Rico, Estrada da Vida. Um abraço pra vocês aí da Fazenda Terreirão. Tá ligadão no Jacozão. 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Caipora! Sara logo, Caipora! A casa do meu bem!

0: é, meu filho, e a tinta é lá da Nobre Cor que tá na promoção. 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
4: E desejo um feliz Dia dos Pais para todos os funcionários da Fazenda Estância Maiara. do seu Luiz de

0: Anuário, muito obrigado.
1: Um abraço.
0: E pra você também, um Antônio Jacó.
1: Beleza, querido. Um abraço pra vocês. Um abraço aí pro Maicon, pra todo o pessoal aí na fazenda do querido irmão Luiz Januário, que é o proprietário lá do comércio de veículos platinense. Rapaziada, tá lá. A Tassi tá ligada aqui. A Tassi foi de carona com o Leão Domado, né, Tassi? Obrigado pra vocês aí de Conselheiro Marink. Tô tentando acelerar pra não perder o time aqui, ó. Fala, Miquelin.
2: Boa tarde, Antônio Jacó. Aqui é o Miquelin aqui do Aparecidinho.
1: É.
2: Tá com uma música pra mim com Gilberto Gilmar. Assino com X. Coloca meu nome aí no sorteio.
1: Beleza, já acabou o sorteio, mas um abraço pra você. Um abraço aí pro... Deixa eu ver aqui, o Chumbrega mandou o quê pra mim, Chumbrega? Hein?
3: Boa tarde, Jacó. Aqui é a Mamãe Malboro que tá falando.
1: Aí, rapaz, ele conseguiu resgatar a Mamãe Malboro. Mamãe Malboro é a proxeneta lá do Bar do Divórcio, lá de Jabuti City. Fala, Mamãe Malboro.
3: Bar do Divórcio,
1: aí.
3: Viu? Manda um abração pra menina aí, pras meninas, pro nego do Borel aí, pro Escuridão, pro Pretume, pra turma toda aí, falou?
1: Valeu!
3: Pra turma da obra aqui, da RN Pintura aqui, a Prachete, a turma dele, o Marcelo da banda Geração Nativa, instrumentista, falou?
1: Falou!
3: Valeu, menino, estamos por aqui na área, viu? Beijos e abraços da Mamãe Malboro!
1: Valeu! Aí, vai ter um presente aí de Kenga pro Dia dos Pais aí no Bar do Divórcio? Vai, Mamãe Malboro. É, o Sandro Rocha disse que vai ter, viu? Um abraço aí pro Paulo, que tá ligado com a gente, né, Paulo? Sintonizado com a gente. Quem mais? Gente, é um áudio só por pessoa. Não adianta você mandar um agora, outro depois, que daí eu não consigo atender os outros que não foram atendidos, gente. Já chegamos a 168 caiporas hoje e ainda tem mais uns trocentos pra atender aqui, viu? Jacó, manda um abraço pra minha mamãe aqui, Olhos de Luar, e pro meu filho Gabriel. Quem é que tá mandando aqui? O Fabiano Dark, lá de Jundiaí do Sul, né? Moda boa, pedido de um pai, já vai sair pra vocês, tá? Felipe Falcão, Prisioneiro.

0: Show de bola com o pessoal ligado. Vou preparar mais uma das antigas aqui, ó, pra gente matar a saudade, pra mandar pra todos os pais. A Figura do Velho, de Liu e Léo, linda essa canção, já que eu mando pra todos os pais também aí. Resgatando algumas coisas antigas aqui, ó, tá? Só alguma coisa que o Wilson passou aqui, remasterizado, que não estão na programação, mas que faz parte das homenagens para os papais. 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Aí realmente foi feito com carinho, com amor, pensando aí no bem-estar de todo mundo. Se viver é bom, sem dor, mil vezes melhor. 18h43, só um alô pro resto dos ouvintes aqui, senão eu não consigo atender todo mundo. Jacó, sou a Lourdes, ofereça aí o programa aí pro meu amado pai Teodoro, que tá te ouvindo todo dia. Vou mandar essa aqui, viu? Beleza? Pessoal que tá sintonizado aí com a nossa programação sertaneja, tá? Quem mais aí? Que o nosso Jesus Cristo abençoe sempre você e o seu dia, Jacó. Obrigado, viu, querida? Obrigado, viu? E o seu Teodoro também aí, ó. Todos os dias aí na nossa casa, tirando toda a tristeza do nosso coração, Jacó. Um abraço, obrigado pela audiência. Senhor Teodoro, um abraço. Quem mais aqui, ó? Feliz Dia dos Pais, Jacó, para todos os ouvintes da rádio. Aqui é o Ercílio Kudik, o Edmar Kudik, família Kudik. Um abraço para vocês aí, feliz Dia dos Pais para todos aí, tá bom? Ayrton, se tu for pai, parabéns aí.
1: Boa tarde, Antônio Jacó, que é o Ayrton, Vila Rural de Guapirama. Quero pedir a música aí, Pedido de um Pai.
0: Vai sair daqui a pouquinho.
1: Quero oferecer, tá? Lá para o Paulinho de São Raul do Pinhal, Mineiro, Marcha Lenta, o Adios Corintiano, o Prechede, meu compadre José Aparecido. E desejar um feliz Dia dos Pais aí para todos.
0: Beleza, o Antônio Galdino tá ligado com a gente em São Paulo, né, Antônio Gandino? Obrigado pela audiência, tá ouvindo a gente pelo aplicativo, pela internet aqui. Um abraço, feliz Dia dos Pais, Antônio Galdino, aí em São Paulo, capital paulista, obrigado pela audiência, tá sintonizado também.
2: Boa noite, Antônio Jacó, agora...
0: Aí, Sombrega, ela veio, Sombrega, aí, ó, ela chegou, aí, ó, a Taturana chegou. Pró,
2: boa noite, Sombrega, sem prega, um feliz Dia dos Pais pra todos os pais do Brasil, e toca aí um Jean Giovanni, Espuma da Cerveja, falou, Caipora?
0: Um abraço pro Luiz Henrique Cardoso, a dona Michele Vanessa, tá ligada aqui na nossa programação sertaneja, deixa eu ver... Oh, quem ganhou o frango já levou, viu? Foi a Zilda, viu? É, quem ganhou já levou. Quem não ganhou, não ganhou. Quem não ganhou, reganhou. É, Jacó, muito obrigado. Manda um Zezé e Luciano pra nós. Não sei se vai dar tempo, não, viu? Quem é que tá pedindo aqui? Cláudio Teodoro, né, Cláudio? Obrigado pela audiência. Natanael Cunha, tá ligado? Tá vendo quanta gente? Por isso que eu falo que os áudios têm que ser curtos, gente, pra dar tempo de atender todo mundo, tá? Os grandes nem carregam, viu?
3: Bom, foi nas tardes, Jacó. Jacó, manda a música do Renegue Solimões, meu carro velho está abandonado, para todos os pais do mundo, do Brasil. Falou, Jacó, é para você.
0: Valeu, Moser, um abraço aí pro Gilson de Americana, São Paulo, tio Cauane, pro aniversariante Helena, parabéns para vocês, viu? Vamos ver aí. Hã?
4: Boa tarde, Jacó, aqui é o Gilson da cidade de Americana, São Paulo, mas eu estou aqui em Santo Antônio, prestigiando a audiência da rádio.

0: né? Só aqui do, tô aqui no Citinho, curtindo final de semana, Dia dos Pais.
1: Obrigado, Gilson.
0: Manda um abraço para todos que estão aqui. Sou o tio da Cauane, a
1: Opa!
0: esposa da Helena, que está fazendo aniversário
1: Que
0: hoje. O
1: beleza, viu?
0: meu cunhado, César. Minha sogra Sueli está aqui. Meu sogro Heleno.
1: Aham, um abraço.
0: Sobrinhos, Cauane, né? Matheus. Meu filho Rafael. Manda um abraço para todos eles. Estamos ligados aí na programação.

0: Pegar um jeitinho e coloca o nosso nome na promoção aí.
1: Um abraço, obrigado pela audiência. O Godoy, o Pedro Godoy tá ligado com a gente, né, Pedro Godoy? Obrigado pela audiência também. Vixe Maria, eu acho que eu não consigo atender o resto. Só um alô, só aquela passada aqui agora, viu? Pra atender aí. Pessoal que tá ligado aqui, de carona com a música dos pais também. Aqui o Neno, né, Neno? Obrigado pela audiência. Quem mais aqui? O pessoal de Tomazina tá ligado com a gente. Quem é de Tomazina?
2: Boa noite, meu amigo Antônio Jacó. Manda um alô pra nós aqui em Tomazina. Não vou pedir música que aí a caiporada pois tá acelerado.
1: Tá acelerado.
2: Manda um alô aqui pro Claudião, valeu, pra esposa Benedita Emília.
1: Manda seu irmão.
2: E pra minha filha Taíra, que chegou de Curitiba, veio ver o papai. Uhul! Tomazina.
1: Que beleza.
2: E tô de Tucaia, hein?
1: Que beleza. Fala, Deusana, minha filhada.
3: Que aniversário meu hoje. Boa noite, padrinho. Tá tudo Tucaia aqui, ó.
1: Parabéns.
3: Ó,
1: o
3: Laércio, que é a Beatriz da Vida aqui também, padrinho. Padrinho Jacob, ó. O Luciano tá aqui também, ó.
1: Parabéns.
3: Irmão da Adriana da Tucaia também, padrinho Jacob.
1: Parabéns, Deusana.
3: A poder tá aqui também. A Luzia também da Feirinha tá aqui também. Chega aí, hein? Rosa Zilda. O Riba tá aqui também.
1: Opa.
3: O outro amigo dele tá aqui também. Já...
1: Beleza, Deusana. Um abraço. Felicidade pra você. Feliz aniversário, tá?
4: Ô, Jacó, Tião Costa.
1: Ô, Tião.
4: Toca pra mim o pau amargo aí, rapaz.
1: Acho que não vai dar, viu?
4: Conheço pra quem gostar. Tô funcionário do... Quando eu Afonso, pro Pedrão da Churrascaria, que também mandou pedir essa música hoje. Eu vou mexer aqui hoje.
1: Valeu.
4: Um abraço, Deus abençoe você e a todos os teus amigos. Em nome do Senhor Jesus.
1: Eu nem pude passar lá ver o Pedrão. Deixa eu só faturar aqui, vou vir com o pedido de um pai aqui, tá? Na nossa programação.
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1: Meu amigo Zé Alex, mini mercado favorito, como é que vai ser o negócio de amanhã, Zé Alex?
8: Jacó, boa tarde, tá bom? Jacó, informa pra nós aí. Amanhã a gente vai ter costela pro Dia dos Pais, costela, ponta de peito. Só que a gente vai atender até as 14 horas. Depois das 14 a gente vai fechar. Criar Dia dos Pais, minha filha. Beleza. Quer passar comigo? Então informa pra nós aí que vai estar aberto até as 14 horas.
1: Valeu. Um abraço.
8: Feliz Dia dos Pais para todos os pais do Brasil. Um abraço.
1: Beleza, obrigado pela audiência, querido. Obrigado pela audiência. Pessoal que tá ligado com a nossa programação sertaneja. Vamos lá, o Dominguinho.

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bola. Até o Teodoro da dupla também, né? Tomou o Forte Flan e tá até dançando no palco. Ó, a figura do velho Liu e Léo, depois vou fechar com o pedido de um pai aqui, tá?

aí, resgatamos Liu e Léo, a figura do velho. Um abraço aqui para quem? O pessoal que tá ligado aí com a nossa programação, Vandinho do Rei do Farol, parabéns pelo seu aniversário, parabéns pelo Dia dos Pais, Marcelo Costa, lá em Jabuticí, ligado com a gente, obrigado pela audiência. E assim a gente encerra, 197 caiporas por metro quadrado só. Só para definir. Vou pedir lá pro Ari do Forte Fran trazer um Forte Fran para minha língua, que deu até cãibra na língua de tantos caipora que foram atendidos hoje. Mas eu tô muito feliz, porque os melhores ouvintes do mundo, que faz a melhor seleção do mundo aí do programa brasileiro do Rádio do Brasil, são vocês, meus amigos, meus caiporas. Que Deus abençoe. Feliz Dia dos Pais para todos os papais. E para você, filho, que tem o seu pai, como o meu, que tá lá no céu. Aí, meu filho, vamos fazer uma oração para os velhos que estão lá em cima, olhando, velando pelos filhos que ficaram aqui na terra, cumprindo também o seu objetivo. Fiquem todos com Deus. Na sequência, aquela seleção que a 102.3 preparou com carinho para vocês. E assim, ó, meio corcunda e meio sem bunda, o Jacó volta na segunda.

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